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1: 9:53.

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23: 10 e 16.

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1: 10:33.

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1: 11:28.

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1: Meia-noite e 18.

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2: Meia-noite e 36.

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1: Meia-noite e 54.

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2: 1:10.

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1: 1:34.

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1: 1:53.

0: Glória a Deus.
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2: 2:03.

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1: 12 e 11.
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2: 12:25.

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1: 12:35.
2: Todos creem que na casa do Senhor há poder e unção, diga amém. 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

0: ele prometeu que ele vai fazer. Aplauda ao Senhor. Aplauda ao Senhor.
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2: 12:59.

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1: 3 e 8.
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1: 3:28.

vão te amar e saber que nunca estamos sós. Mesmo nos momentos mais difíceis, o Senhor está conosco. Aleluias. Você está aqui. Você está ouvindo este CD. Saiba que o Senhor, Ele conhece o seu coração. Foi Ele quem te formou e Ele te criou para o louvor da sua glória. E às vezes você pode pensar, mas será que Deus realmente me ama? Será que Ele realmente me vê como eu estou agora, assim? Talvez tão sujo na lama do pecado, ferido pelas circunstâncias da vida. Jó foi um homem que sofreu muito. E no capítulo 9, verso 14, diz assim: que há esperança para a árvore, pois ainda cortada, ainda que no chão o seu tronco de velho venha morrer. Você pode inspirar fundo comigo assim? Inspire fundo. É, este texto diz: ao cheiro das águas brotará e dará frutos como a planta nova. Os seus ramos

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1: 419.

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1: 4:54.

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1: 5:21.

0: palavra e não encontra, só tem lágrima. Já se sentiu assim, né?
1: Muitas vezes.
0: Muitas vezes. Tem muita gente que se sente assim. E essa canção nasceu de um momento desse. Eu e o Clênio, um dia no estúdio, os dois com vontade de chorar. A gente sentou, aqueles amigos que a gente tem para afogar as mágoas, sabe? Uhum. Vamos chorar junto, cara. A água está tão complicada, vamos dar uma choradinha junto.
1: Uhum.
0: E aí nasceu a canção Deixar a Lágrima Rolar. Existem momentos que às vezes só o silêncio em Deus ele é suficiente.
1: Mas existem outros momentos que Deus espera que a lágrima seja um instrumento, sim, de cura para o nosso coração também. Quando você chora e diante de Deus e no altar certo, que é no altar do Senhor, essas lágrimas que são diferentes das de alegria e de outras coisas, elas funcionam para lavar o nosso coração.
0: Mas é tipo Ana. Ana chorou sem falar uma palavra, mas o coração dela estava clamando.
1: É verdade.
0: Às vezes lágrimas falam mais do que palavras.
1: É verdade. Por isso eu choro.

saudade. Mas que saudade imensa. É isto mesmo, minha velha igreja. É a saudade que está aqui dentro de mim. Quando me lembro daqueles dias maravilhosos que você me amava, como também me ensinou a amar. Olha, as coisas por aqui hoje estão muito diferentes. E com grandes saudades, eu me lembro de você. Obrigado, minha igreja, por tudo que você fez por mim. Você continua aqui, dentro de mim. Muito obrigado.

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pela manhã cedo, se levantaram e saíram ao deserto de Tecoa. E saindo eles, pôs-se em pé Josafá e disse: ouve-me, ó Judá, e vós, moradores de Jerusalém, crede no Senhor vosso Deus, e estareis seguros, crede nos seus profetas, e prosperareis.

Amados e preciosos ouvintes, que a mão forte, a mão de misericórdia do Senhor seja estendida para abençoar a todos os nossos milhares de ouvintes. É um privilégio.

estarmos juntos em mais esta programação de fé, aonde nós procuramos a vontade perfeita do Deus Todo-Poderoso, o Criador dos céus e da terra, o Deus que se importa por mim e por você. Meus preciosos ouvintes, nós somos inteiramente dependentes de Deus. Como precisamos do Todo-Poderoso? Quando você é dependente de algo, você vai em busca daquilo que você é dependente. Quando nós falamos uma pessoa é dependente, ele atravessa uma cidade, vai em lugares perigosos para adquirir algo que ele é dependente. Se você é dependente de Deus, você procura fazer a vontade de Deus. Porque Jesus nos ensinou a orar, seja feita a tua vontade, assim na terra como no céu. A vontade de Deus tem que prevalecer. Quando você procura fazer a vontade de Deus, a mão do Todo-Poderoso é estendida a você. Mas procure fazer a vontade. Procure obedecer a palavra de Deus. Não, pastor. Deus é uma fonte de amor e de riqueza. Na leitura da Bíblia, você vai encontrar que não. Ele nos deu um exemplo que não é só... Deus não é um vovô velho que aceita tudo, não. Ele é o Todo-Poderoso. Nós vamos encontrar nessa leitura que a figueira que não tinha fruto, a árvore sem fruto, ele amaldiçoou e a secou. Precisamos procurar a vontade de Deus. E a vontade de Deus está em sua palavra. Seja feita a tua vontade. Não está escrito, irmã, seja feito a minha vontade, mas é a tua vontade. É assim que as coisas de Deus funcionam. Deus te abençoe. Deixa algo trabalhar no seu coração, na sua alma agora. E fale com ele, Senhor, conceda-me a graça de fazer a tua vontade. Conceda-me a graça de caminhar pelos teus caminhos. Conceda-me a graça de ser um vencedor. Mas vencer o quê? Vencer o vizinho? Vencer quem? Vencer as nossas próprias opiniões, as nossas próprias visões carnais e deixar a fé operar através da vontade perfeita de Deus. Seja feita a tua vontade na minha vida, no meu ser. A minha vontade seja sacrificada para que a sua vontade prevaleça na minha vida. Deus te abençoe nesta fé. Vamos ouvir mais um hino.

ouvintes, a leitura da Bíblia Sagrada foi no Evangelho de São Marcos, no capítulo 11, versículo 20. Nós vamos ver até o versículo 26. Abra sua Bíblia comigo. Se você não tem uma Bíblia, anote São Marcos, capítulo 11, a partir do versículo 20. E eles, passando pela manhã, viram que a figueira se tinha secado, desde as raízes. E Pedro, lembrando-se, disse-lhe: Mestre, eis que a figueira que tu amaldiçoaste se secou. E Jesus, respondendo, disse-lhe: Tende fé em Deus. Por quê? Em verdade vos digo que qualquer que disser a este monte: Ergue-te e lança-te no mar, e não duvidar em seu coração, mas crer que se fará aquilo que diz, tudo que disser lhe será feito. Por isso vos digo que tudo o que pedirdes, orando, crede que o receberei e tê-lo-eis. Agora você notou, meu ouvinte, é uma promessa. Quando ele falou: se disseres a esta montanha, ergue-te, lança-te no mar e não duvidar, assim será. Agora está aqui. E quando estiverdes orando, perdoai, se tende alguma coisa contra alguém, para que vosso Pai que está no céu vos perdoe as vossas ofensas. Olha o versículo 25. A base para que a palavra de Deus funcione na nossa vida. Ah, eu falei com a montanha e a montanha não se moveu. Ah, eu falei com aquele mal e o mal não se afastou. Mas há uma condição que Jesus deixou. E você tem que seguir os planos de Deus. Você tem que seguir a palavra de Deus. Não adianta, há muitos gritos e há muitas orações e há muitas dedicações nas igrejas, ofertas e tantas coisas para algo que você precisa. Algo que seja justo. Por quê? Você orar para que o marido da outra largue a outra para casar com você está fora da vontade de Deus. Você orar para que a empresa do fulano faleça, para que a sua cresça, está fora da vontade de Deus. Deus não trabalha assim. Deus não precisa enfraquecer o vizinho para te fortalecer. Não, Senhor. Deus não trabalha desta forma. Carregando um monte de ódio, de complexo, não pode se distanciar de uma pessoa que tem que difamar aquela pessoa. Ah, Deus não ouve minhas orações. Você não está no lugar que Ele pediu para você estar. Ele pediu para você estar neste lugar, que é o lugar do cristianismo verdadeiro. Olha, se o homem trabalhar de acordo com a natureza, ele não precisa gritar muito. O profeta disse: passando um rio ali embaixo, com muita abundância de água, mas a tua lavoura aqui bem pertinho está perecendo
com falta de água e de chuva. Se você se colocar a gritar ali, ô água, água daquele grande rio, vem aqui molhar a minha roça, umedecer essa terra para que ela possa produzir, essa lavoura possa produzir. Você vai gritar até ficar rouco e sua lavoura vai morrer de falta de água. Mas se você trabalhar de acordo com a lei da natureza, instalando algo para trazer essa água, você terá uma boa colheita. Vocês notaram aqui o que Jesus disse? Se disser a esta montanha, pessoal da mensagem, povo que me tem como seu pastor, pelo amor de Deus me ouçam.

o que Jesus disse em Marcos capítulo 11, versículo 25. E quando estiverdes orando, perdoai se tende alguma coisa contra alguém, para que vosso Pai que está no céu vos perdoe as vossas ofensas. Então a sua palavra será respondida, a sua oração será respondida, quando você perdoar aqueles que têm te ofendido. É quando você não tiver raiz de amargura. É nesse momento que as nossas orações são respondidas. Mas o que acontece é que nós queremos Deus, gritamos nas igrejas, fazemos campanha nas igrejas, ó, falamos em língua estranha nas igrejas, mas carregamos ódios de mortes, vinganças dentro de nós. Nunca conseguimos alcançar o objetivo que Deus prometeu. Por isso ficamos uma geração cristã fracassada, acabada. E ele continua no versículo 26. Mas se vós não perdoastes, também vosso Pai que está nos céus vos não perdoará as vossas ofensas. Ô, pastor, eu não tenho mágoa de ninguém. Olha, irmão, irmã, falar para mim que não conheço as intenções de seu coração é muito fácil. Mas um dia, todos teremos que deparar perante o Criador dos céus e da terra. Há muitas coisas escondidas que serão reveladas ali. É fácil você caluniar. É fácil você mentir, é fácil você enganar, mas chegando o momento que tudo virá à luz. Agora, para você conseguir as ricas bênçãos de Deus aqui, você tem que perdoar. Estamos à procura de coisas tão naturais, mas o que ele quis dizer com isso? Você olha para a montanha e diz, erga-te e precipita-te no mar. Então em seu coração creia, o que você disse está acontecendo. Entendeu? A primeira coisa, faça um inventário na sua vida. Tire o ódio, a raiz de amargura. Logo volte e disse à montanha, o teu problema, mova-te em nome de Jesus Cristo. E então em seu coração creia que o que você disse está acontecendo. Talvez um pequeno grão de areia comece a se mover por toda a montanha. Pode ser que você não consiga perceber, mas há algo em seu coração que diz que está sendo feito. Você terá o que você diz. Essa é a fé genuína. Muitos de nós recebemos oração à noite e na manhã seguinte dizemos, bem, não há diferença. Não sinto nada diferente. E aí que estamos falhando. Isso não tem que mostrar nada, mas se você crer em seu coração que você diz e está sendo feito, você terá o que você diz. É isso. Se você crer que você diz já está acontecendo,
não tem que sentir ou ver. Eu creio, por esta razão, que isso vai acontecer, está acontecendo. Quando você declara, primeira coisa, acerte a sua vida. Primeira coisa, confesse os seus pecados. Primeira coisa, tira a raiz de amargura da sua vida. É verdade. Segundo, tome a palavra de Deus e entre em ação. É você, mãe de família. Você diz, pastor, se o senhor orar por mim, eu estou orando por você. Mas agora é sua vez. É você que tem que agir com a palavra. E tomar a palavra de Deus e dizer assim, diz o Senhor. Satanás, devolva a minha filha. Você tem induzido a minha filha a agir de forma errada. Você tem induzido o meu filho a sair dos caminhos de Deus. Devolva a minha filha. Devolva o meu filho. Devolva a saúde do meu marido. Devolva a saúde da minha esposa. Satanás, você não tem direito de fazer isso. Você está tomando a palavra de Deus. Como ensinei esses dias, se você crê, a promessa é tua. Você está com seu neném doente, põe as suas mãos sobre ele crendo. Não precisa rezar Ave Maria, Santa Maria, não. Isso é antibíblico. Use a palavra de Deus e diga, demônio de enfermidade, Satanás, você não tem o direito de causar isto no meu filho. Eu te ordeno a deixar o meu filho em o nome do Senhor Jesus Cristo. Faça um teste e diga para quem conhece o teu coração, que é o Senhor. Senhor, eu vou te servir. Senhor, eu jamais vou odiar. Jamais falarei falso testemunho contra qualquer pessoa. Eu vou cumprir o que Paulo disse a Timóteo. Cuida de ti mesmo. Bom, com certeza você verá as montanhas se movendo sobre a sua vida. Mas primeiro você tem que arrumar. Não adianta o lavourista gritar, água do grande rio, venha regar a minha lavoura. Ele vai gritar muito. Mas se ele trabalhar de acordo com a lei da natureza, a lavoura dele será salva. Se você trabalhar de acordo com a palavra de Deus vai funcionar na sua vida. Mas não pode reunir duas pessoas que acham alguém para eles danificar, para falar mal, para odiar a pessoa. E logo quer ir à igreja e às reuniões e ver os milagres acontecer. Você está trabalhando contra a ordem de Deus. Olha, e quando estiveres orando, perdoai se tende alguma coisa contra alguém, para que o vosso Pai, que está nos céus, vos perdoe as vossas ofensas. Ah, eu perdoei, mas ele vai pagar. Então você não perdoou? Se vai pagar, você não perdoou. Você está entendendo? Se vai pagar, você não perdoou. Porque eu gosto de ouvir alguém que quando ele perdoa, ele diz, você está perdoado. Você não tem que pagar por isso. Eu te perdoei. Quando você é perdoado de uma dívida, você não tem que pagar por ela. É verdade. Se eu estivesse

quilômetros de distância da cidade, com fome, e um pedaço de pão salvasse minha vida, eu te dissesse, um pedaço de pão, e você me desse 25 centavos, o poder de compra do pedaço de pão. Agora eu poderia ficar tão feliz com aquele 25 centavos. Quanto ficaria se estivesse ao lado do balcão, pronto para comprar o pão? Pois eu tenho o poder de compra. Bem, a Bíblia diz a fé é a substância das coisas que se esperam. Agora, muitas pessoas em nossas reuniões, isso é para o seu bem, muitas pessoas na reunião estão procurando alguma evidência tangível. Isso não é fé. Não é fé. A fé crê. Ainda que seja contrário, ela crê. Moisés ficou firme, como vendo aquele que é invisível. Deus ao nosso pai Abraão a promessa de um filho com Sara, sua esposa. Quando ele tinha 75 anos, ele tinha 75 anos, e Abraão permaneceu firme 25 anos descansando naquela promessa. Por quê? Ele considerou que aquele que fez a promessa era poderoso para cumprir. E não duvidou da promessa de Deus por incredulidade, mas foi fortificado, dando glória a Deus. Esse glória a Deus de Abraão, está passando 10 anos, ele já estava com 85 anos, e dizendo glória a Deus, Sara terá um filho. Abraão, você perdeu o juízo? Não. Deus falou, e aquele que falou é capaz de cumprir a sua palavra. Deus falou que ele tomou sobre si as nossas enfermidades, perdoou todos os nossos pecados, e ele é um Deus que cumpre sua palavra. Muito bem. Então eu estou descansado nisso. A fé vem pelo ouvir, e ouvir a palavra de Deus. Você entendeu, meu irmão, minha irmã? O que acontece agora? O sistema religioso, eles não te ensinam o caminho de alcançar as bênçãos de Deus. Por quê? Todos estão feridos, amargurados. E se você não liberar esse perdão, perdão, de verdade, você não será ajudado. Mas olha, quando estiveres orando, o que acontece pouco, o TikTok, o celular, a rede social, os amigos e as amigas, não permite esse momento chamado de oração. Isso acontece muito pouco no grupo chamado cristãos. É muito pouco. Eles estão envolvidos com o novo lançamento de carro. Eles estão envolvidos com a nova moda, menos com o poder da oração. Mas mesmo quando você se aplicar à oração, oh, eu oro toda madrugada, muito bem, mas você tem obedecido São Marcos capítulo 11, versículo 25? Se você tem, as montanhas têm que se arredar do lugar. Se você tem obediência,

sido essa escritura, o mar tem que se abrir, o Jordão tem que se abrir. É verdade. E quando estiverdes orando, perdoai. Se tende alguma coisa contra alguém, para que vosso Pai, que está nos céus, vos perdoe as vossas ofensas. Aí, quando você age dessa forma, não tem montanhas que pare diante de sua palavra. Deus é amor. Deus é perdão, Deus é graça. E se esse Deus habita em você, você terá ação como ele tem. E lá no Calvário, com o rosto cheio de escarros daqueles soldados, misturado com o sangue que escorria da sua cabeça, aquela barba pingando sangue com escarros, as dores mais cruéis, mais sentidas, foi a dor do Calvário. E ele expressou: Pai, perdoa. Eles não sabem o que fazem. As mesmas palavras usou o diácono Estevão quando estava sendo apedrejado. E os religiosos o apedrejando, ele sentindo a dor da morte, ele usou as mesmas palavras, porque o mesmo Espírito de Cristo estava em Estevão. Pai, perdoa. Eles não sabem o que fazem. Quando ele expressou, ele viu o céu aberto. Você quer ver o céu se abrir? Usa as palavras corretas. Tira o ódio, a raiz de amargura. E deixa o perdão e o amor prevalecer na sua vida. Isso nós chamamos de cristianismo. Não importa se você fala com a montanha e você olha para ela, ela está lá. Mas o profeta diz: um grão de areia começou a se mover. Logo outro grão de areia está se movendo. Eu tenho orado por centenas de pessoas com enxaquecas, dores contínuas. E logo passado 15 dias, um mês, meu Deus, pastor, o senhor sabe de uma coisa? Eu nem havia percebido que eu não tenho mais aquela enxaqueca. Ela foi embora. Assim são os problemas de nossa vida. Se você tomar Deus em sua palavra, mas obedecendo aqui, para de discutir. Oh, nós estamos discutindo lá em casa, em atrito. Gente, nós usamos uma expressão assim: dois não briga se um não quer. Dois não discute se um não quer discussão. Você já viu uma pessoa discutindo sozinho pelos terreiros da casa, quintal da casa, a rua, uma pessoa discutindo? Se tiver discutindo, deve ir para consultar, ele está mal, sozinho. É assim que se vence as polêmicas. As polêmicas se vence é perdoando. Os atritos se vence é quando tem alguém espiritual. A briga de família, entre família, perseguições se vence quando tem um que tem amor espiritual. Não continua, acaba ali. É como eu uso dizer: aonde se fica
fácil de apagar um incêndio. Quando tem um incêndio num pasto e uma floresta, aonde fica? Os verdadeiros homens dão uma olhada. Olha, ali existe uma vegetação verde. Vamos ficar ali, porque o fogo normalmente se desce lá embaixo. O fogo só vai rápido aonde está seco. Entendeu? Aonde o fuxico termina, aonde tem uma pessoa sincera. Se aqui não, quero ouvir essas coisas. Vamos conversar o que é bom. Tem algumas boas novas para falar para mim? Eu estou disposto a ouvir e te ajudar. Do contrário, não. Dá uma tristeza na gente todo o tempo da minha vida. É você encontrar com uma pessoa falando do governo, falando do prefeito. E ele está ali, o médico aconselhando ele para comer menos, porque ele tem condições de comer bastante. Falando mal do governo, falando mal de todos. Fala mal da cidade, mal do comprador dos cereais. O que você quer? O bom é que não teria comprador para sua lavoura. Ah, mas eles estão ganhando muito. Muito bem, mas você tem um comprador. Você vende o seu mantimento. Entendeu? As pessoas se aperfeiçoam no falar mal. Ele é tão aperfeiçoado que ele acha tudo. Mas você encontra o outro que se aperfeiçoou naquilo que é bom. Você encontra aquelas pessoas que diz, graças a Deus, estamos bem. Mais um dia amanheceu. Mas escuta a montanha. Acalma. Eu já perdoei aqueles que me feriram. Eu agora estou trabalhando o contrário da minha vontade. Agora eu estou trabalhando na vontade de Deus. Agora eu estou falando bem daqueles que me maldizem. Agora eu estou orando por aqueles que me perseguem. Agora eu estou bendizendo as pessoas. Agora eu estou obedecendo o que Jesus falou. Agora a montanha vai ter que sair da minha frente. Os problemas vão ter que ficar lá embaixo. Deus me levantou lá em cima e as minhas angústias ficaram lá embaixo. Mas o que acontece é que você não consegue segurar nas mãos de Deus para subir. Você está amarrado, amarrada em sua própria natureza, e você não aceita a natureza de Deus. Aceite a Jesus Cristo agora, de uma forma maior. Tome Deus em sua palavra. E diga, Senhor, me dê força para obedecer a sua palavra. E com certeza, eu vou falar à montanha. Ela vai ter que sair do meu caminho. O meu filho receberá a libertação. A minha filha receberá ajuda divina. A cura virá. Gastarei menos da farmácia com remédio quando eu obedecer a Deus. Você está disposto a isso? A fé vem pelo ouvir e ouvir a palavra de Deus. E quando estiveres orando, perdoai, se tende alguma coisa contra alguém, para que vosso Pai, que está nos céus, vos perdoe as vossas ofensas. Mas se vós não perdoardes, também vosso Pai que está nos céus vos não perdoará as vossas ofensas. Você está pedindo agora a graça de Deus para perdoar. O primeiro passo
é fazer um inventário na nossa vida.

e dizer: Deus, com esse grande Espírito Santo do Senhor, trabalhe na minha vida, tire essa raiz de amargura do meu interior e deixe eu amar as pessoas de verdade, amar aqueles que me ferem, aqueles que me ofendem, aqueles que desejam até a minha morte. Deixe eu amar a eles. É o maior segredo do cristianismo na terra. É amor. Porque Deus é amor. E deixa esse amor de Deus penetrar, tomar conta do seu interior. E você verá então que a genuína fé entrará em ação. Não adianta gritar, berrar, saltar e fazer propósito. Você tem que caminhar pelos princípios de Deus. E aí está em vossos ouvidos a verdade do Evangelho. Deus te abençoe nesta fé. Em nome de nosso Senhor Jesus Cristo. Mesmo sabendo que isso vai contra os princípios religiosos das pessoas, que é fácil dizer: venha para a igreja, traga sua oferta, suas contribuições, eu vou orar por você, vou fazer uma campanha por você. Você é cheio de ódio, você é cheio de raiz de amargura e não te ensina o caminho da sua lavoura ser regada, da sua vida ser abençoada, que é perdoando que será perdoado. Deus te abençoe agora. Em nome de nosso Senhor Jesus Cristo, enquanto vamos ouvir o hino, somente crer, tudo é possível. Creio que várias mãos se levantará, pedindo: Senhor, dê força para me perdoar de verdade. Vamos ouvir o hino.

Senhor Jesus, olhamos para o Calvário, aonde o Senhor pagou o preço de nosso resgate, perdoou todos os nossos pecados, curou todas as nossas enfermidades. Logo, através da sua palavra, o Senhor vem nos estimulando a perdoar as pessoas que nos ferem. Senhor, há centenas de mãos dizendo, com esse levantar de mão de meus ouvintes dizendo, Senhor, dá-me a força para amar, perdoar de verdade. E agora, enquanto eles estão com as mãos levantadas, todo o demônio de enfermidade, tumor do câncer, Satanás, retira do corpo, da vida das pessoas, em nome de Jesus Cristo. Demônio da depressão, Satanás, retira da vida das pessoas. Você tem tirado o prazer de viver, alegria, mas você veio para matar, roubar e destruir. Mas Jesus Cristo veio para nos dar vida e vida com abundância. E pelo poder da palavra de Deus, deixe o corpo dessa vida, dessa pessoa. Você está liberta, minha irmã.

0: Amados e preciosos ouvintes, anote aí o telefone do pastor Aparecido Araújo. O número do WhatsApp do pastor Aparecido. O código de área é o 42. O telefone é o 999-77-71-77. Ligue agora, envie sua mensagem. Eu estarei te atendendo com muito
1: amor. 11 de setembro de 2020.
0: Faça a tua pergunta. Faça o teu pedido de batismo. Vou repetir o telefone. Código de área 42. O telefone 999-77-71-77. Olha, também você pode me acompanhar através do canal do YouTube. 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Se inscreva no canal do YouTube. Todo dia, pela parte da manhã, eu envio oração no canal do YouTube. E também vídeo, pregações, hino, vai muito te ajudar. Anote aí, Ministério Curas e Milagres. É o canal do YouTube. Meus preciosos ouvintes, Deus abençoe a todos e até amanhã, com a fé no Filho de Deus, a fé que vence o mundo.

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2: 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Senhor, o sol rasga a aurora, a noite vai embora, é um novo dia. Suplico de todo o coração. Dai-nos a bênção e proteção. Cubra-nos de alegria. Peço com confiança, encha-me o coração de esperança. Quero servir. Só assim terei felicidade. Peço com sinceridade. Quero o seu amor sentir. Neste dia nascendo, vou logo agradecendo. Obrigado pelo viver. Derrama no mundo a fraternidade, que acabe toda a maldade e o sofrer. Sei que sou sua criação, obra de tuas mãos e de teu amor. Não peço que tire de mim a tentação, não quero a solidão, quero o teu carinho. Que eu seja instrumento de Jesus, tenha o mesmo sentimento, mostra-me o caminho. O sol é luz, é dia como seduz. Abençoa-me em nome de Jesus.
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8: Agora 7 horas e 29 minutos. Confira aí comigo a hora certa nesta manhã, 7 horas mais 29 minutos. E a partir deste momento, nós estamos iniciando pelas ondas da Rádio Nova Mensagem FM 91,5, mais uma edição do programa Repórter TV. Estamos chegando nesta manhã de terça-feira, dia 15 de setembro de 2026. Faltam, olha só, hein, pessoal, para você que está acompanhando aí a nossa programação, faltam 107 dias para acabar o ano. Nós estamos aí na lua nova. E a frase do dia de hoje, confira aí comigo, que a vida te devolva em dobro tudo aquilo que você entrega com o coração e que mesmo nos dias difíceis, você nunca perca a capacidade de acreditar que coisas boas ainda estão por vir. E hoje, dia 15 de setembro, é comemorado o dia do ponto, dia do cliente, dia do linguine, que é um prato típico, né? Dia do nutrólogo, dia da democracia, também dia do licor de menta, dia de fazer um chapéu, dia do chapéu de feltro, dia da torrada com queijo, dia da aprendizagem online, hambúrguer duplo com queijo também. Hoje é o dia da torta de caramelo com canela, dia da conscientização sobre linfomas, dia dos musicoterapeutas e musicoterapia. Dia de prevenção e combate à depressão, dia de serviço sanitário e epidemiológico russo, dia dos profissionais de tecnologia da informação e início do mês da herança hispânica. São as datas comemorativas do dia de hoje, dia 15 de setembro. 7:31, hoje, excepcionalmente, na apresentação do programa Repórter TB, eu fico com você até às 9 da manhã, Marcelo Correia.

0: Nosso amigo Jefferson Abreu não pôde estar aqui hoje, então nós estaremos juntos até às 9 da manhã, levando até você muita informação no seu rádio. Você vai acompanhar aí comigo as informações do esporte, né? Na participação do Reginaldo Castro Naio. Teremos a Kete Neves também trazendo as suas notícias. O James da Agência do Trabalhador com as vagas de emprego. Nós vamos conferir já já a previsão do tempo e a temperatura para esta terça-feira. As informações da Rádio Agência Nacional em Brasília. Alguns fatos do setor de segurança pública. E, é claro, o programa também está aí à sua disposição. Caso você queira participar, interagir, deixar aí o seu recado, fique à vontade. O nosso WhatsApp já está à sua inteira disposição nesta manhã. Você pode enviar a sua mensagem de texto ou mensagem de áudio para o número 3910-1230.
1: Olha a mensagem!
0: Mande a sua mensagem 3910-1230. Você de Telêmaco Borba e toda a região que nos acompanha nesta manhã, fique à vontade para participar, para interagir, para deixar aí a sua mensagem de texto ou mensagem de áudio com o seu recado. Você que deseja fazer, de repente, uma utilidade pública, um anúncio, né? É você que tem aí a sua reclamação, né? Fazer aquela chamada aí na boca, no trombone. Fique à vontade também. Estamos aqui sempre para dar voz e vez à nossa população, não só de Telêmaco, mas de toda a nossa região. 7:33 e nós começamos com a previsão do tempo para o sul do Brasil.
2: Previsão do tempo para terça-feira, 15 de setembro de 2026. Região Sul. Em Porto Alegre, Rio Grande do Sul, céu encoberto, com pancadas de chuva e trovoadas isoladas. Os termômetros registram mínima de 10. A umidade relativa do ar fica entre 90% e 55%. Ponta Grossa, no Paraná, sopra velhinhas, com previsão de dia mais frio e céu encoberto, com pancadas de chuva e trovoadas isoladas. Termômetros registram mínima de 10 e máxima de 14 graus. A umidade relativa do ar oscila entre 100 e 80%. Você ouviu a previsão do tempo para esta terça-feira, 15 de setembro de 2026, com informações do IBGE Cidades e do Instituto Nacional de Meteorologia, IMET, com redação de Lucília Araújo, da agência Rádio Gov, em Brasília, Vladimir Filipim.
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0: Vamos agora com a previsão local, falando aqui da nossa Telêmaco Borba, as informações do CIMEPAR Paraná, sistema meteorológico aqui do nosso estado, apontando a seguinte previsão para esta terça, dia 15 de setembro. Temperatura máxima prevista para hoje é de 21 graus, a mínima 11 graus, umidade relativa do ar entre 56% e 100%. Para hoje, não temos previsão de chuva. Aqui na previsão, está dizendo que o tempo fica nublado, né? O céu com muitas nuvens, mas não deve chover no dia de hoje. Agora, às 7:35 da manhã, a temperatura está na casa dos 12,5 graus. Amanhã, quarta-feira, a previsão é de céu claro, com o sol predominando durante todo o dia. Na quinta-feira, céu com muitas nuvens, mas sem chuva. O mesmo acontece também na sexta, né? Céu com muitas nuvens, sem chuva. A chuva volta para cá, né, para nossa região, no sábado. Sábado está marcando chuva, domingo também chuva, né? Então, pessoal, de hoje até sexta, se não mudar a previsão, nós não deveremos ter chuva aqui para nossa Telêmaco Borba e região dos Campos Gerais. É a previsão, segundo as informações do CIMEPAR Paraná.
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0: 7:36, 7:36. Bom dia para você que está ligado com a programação do Repórter TV. Você senhor, você senhora, você jovem, crianças, né? Você que está aí no seu trabalho, você que se encontra na sua casa, o pessoal também que está aí já no transporte, né? Transporte escolar.

0: escolar, transporte rodoviário, transporte rural, pessoal que está aí nas rodovias próximas a Telêmaco Borba, você que está circulando pelas ruas da cidade nos dando carona, muito bom dia para todos, uma excelente terça-feira e que você fique conosco até às 9 da manhã acompanhando as informações do programa Repórter TB. Sete horas e 37 minutos, 7:37, nós vamos até a Rádio Agência Nacional, trazendo a seguinte informação: SUS disponibiliza nova vacina contra pneumonia e meningite para idosos.
1: Uma nova vacina contra pneumonia e meningite já está disponível pelo SUS para pessoas com 85 anos ou mais. O Ministério da Saúde passou a disponibilizar neste mês de setembro a vacina Pneumo 20 ou pneumocócica 20 valente conjugada, ampliando a proteção contra a doença pneumocócica. As infecções pela bactéria que provoca essa doença tendem a apresentar maior gravidade, risco de complicações e taxas de mortalidade mais elevada com o avançar da idade. Além das consequências respiratórias, a doença pode provocar comprometimentos cardíacos, renais e do sistema nervoso central. A vacinação é importante para prevenir a doença que pode avançar para pneumonia e meningite. Segundo o Ministério da Saúde, a meta é imunizar 90% das pessoas com mais de 85 anos no país. Quem quiser receber a vacina nas unidades de saúde deve apresentar um documento que comprove a idade sem necessidade de prescrição médica. O Ministério da Saúde prevê a ampliação da vacinação para outras faixas etárias de forma gradativa, de acordo com critérios de vulnerabilidade e risco. Da Rádio Nacional em Brasília, Gésio Passos.
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0: Agora, 7 horas e 39 minutos, 7:39, informação importante, então, direto aí de Brasília, sobre essa nova vacina, né, que será disponibilizada pelo SUS contra pneumonia e meningite para idosos. E agora vamos trazendo aqui algumas manchetes, alguns destaques nos sites e jornais do Paraná, né? Trazendo informações também a nível nacional. Começamos aqui pela rede de Ponta Grossa. Defesa Civil divulga novo balanço com o mapeamento das estradas e articula apoio do Exército em Castro. Levantamento oficial aponta interdições críticas e deslizamentos em ao menos 6 comunidades do interior. É situação bastante complicada lá em Castro. O rio Iapó transbordou, né? Devido aí às chuvas das últimas semanas, alagou ali várias regiões de Castro, né? Algumas estradas estão aí com deslizamento. Então, o pessoal está já articulando até o apoio do Exército na cidade de Castro. Mãe do jogador Paulo Miranda é assaltada em rua de Castro. Tibagi tem saque calamidade do FGTS liberado. Veja quem pode solicitar. Jaguariaíva celebra 203 anos com ato cívico, Santa Missa e sessão solene. Castro declara situação de emergência e regulamenta suspensão de aulas e ajustes na saúde. Chuvas mobilizam equipes de emergência após alagamentos em cidades da região. Piraí do Sul também, né? Piraí do Sul também está sofrendo aí com os alagamentos. Polícia Penal recaptura fugitivo da cadeia pública de Castro. Fábrica da Nike e Adidas é fechada e 150 funcionários são demitidos. Também é um destaque aqui da rede de Ponta Grossa. Talude desmorona após chuva forte e afeta trânsito em Ponta Grossa. Carro com placas de Ponta Grossa colide contra carreta e motorista morre na BR-153 em Tibagi. São alguns destaques aqui da página A Rede de Ponta Grossa. Polícia Rodoviária Federal apreende 306 quilos de maconha após perseguição em Campo Largo. 7 horas e 41 minutos. Vamos agora com destaques do site ric.com.br. Julgamento histórico. STF decide se Moraes tem de ser investigado no caso Master. Hoje acontece a sessão, né? Onde será julgado aí as mensagens trocadas entre o ministro do Supremo Tribunal Federal, Alexandre de Moraes, e o banqueiro Daniel Vorcaro, né? Então, crise no STF, quem está com Moraes e quem defende investigação contra o ministro? Você acredita que vai dar alguma coisa nessa situação aí? Seja sincero para mim, você ouvinte aí da rádio Nova Mensagem, você que está acompanhando, você acredita que vai acontecer alguma coisa com o ministro, mesmo comprovado ali que as mensagens foram trocadas com o banqueiro? Olha só, crise no judiciário, 56% dos brasileiros não confiam no STF, diz uma pesquisa feita pela Quest. TST determina manutenção de 80% do efetivo durante greve dos Correios. Os Correios estão em greve, a Caixa Econômica também está em greve e o TST determinou aí nos Correios manutenção de 80% do efetivo. Vamos a mais destaques. Mercado financeiro projeta corte da Selic para 13,75%. São destaques aqui do ric.com.br. Vamos agora ao G1 Paraná. G1 Paraná com as manchetes desta terça-feira. Suspeito de assassinar jovem buscou emprego em academia onde ela trabalhava. Brutalidade sem tamanho, diz o tio da jovem que foi morta. Laudo aponta que vítima foi esganada e atingida por 14 facadas. Situação da médica que foi morta aqui no Paraná. O principal suspeito do crime é o marido dela, João Vitor Domingues Romeiro, de 25 anos. Ele foi preso em flagrante em 5 de setembro, data em que o crime aconteceu. Então o rapaz aí está sendo acusado de matar a própria esposa, que era médica aqui no Paraná. Previsão do tempo, Paraná pode chegar a 1 grau e ter geadas ao longo desta semana. Olha que doideira, né, esse tempo nosso aí. Pode ter geada em algumas regiões aqui do Paraná nesta semana. Chuvas no Paraná aumenta para 4 o número de mortos, 2 ainda estão desaparecidos. Mais informações para você ligado aqui no Repórter TB. Prejuízo de 2,6 milhões. 3 pessoas são denunciadas por golpe na organização de casamentos e formaturas. Denunciados atraíram as vítimas com a oferta de contratos para a organização completa de eventos. Eles ofereciam a locação do espaço, serviços de buffet e decoração, com preços abaixo do mercado e com facilidade no parcelamento. Homem baleado em clube de tiro recebe alta e não presta queixa contra amigo. Vítima de 37 anos foi atingida no tórax, em Toledo. Segundo o delegado, ele está em casa, em boa recuperação, e diz que tudo não passou de um acidente. Esse caso aqui, os amigos estavam ali em um clube de tiro, momento em que um dos amigos pegou a arma, né, e começou a manusear a arma na frente dos outros dois. A arma disparou de forma acidental e atingiu o tórax do outro rapaz, né? Mulher corre para a igreja para escapar de marido que a perseguia com faca. Caso aconteceu no distrito de Ouro Preto, em Toledo. Homem foi encontrado em frente ao templo e acabou detido. Então ele foi acusado de tentativa de feminicídio. Tragédia que mudou a vida da família, diz familiar de mãe que morreu após acidente que matou a filha. São destaques aqui do G1 Paraná nesta manhã de terça-feira. Para você que está ligado aí com a programação do Repórter TB. Carros em zigue-zague após asfalto ceder em desabamento de casa. Imagens mostram a destruição causada pelas chuvas no Paraná. Ao menos 71 municípios foram atingidos pelas chuvas no estado, conforme a Defesa Civil. Mais de 200 cidades do Paraná recebem alerta para tempestade com ventos que podem chegar a 60 km/h. Destaque aqui também do G1 Paraná. Você ligado aí na nossa programação, acompanhando as principais manchetes do dia de hoje. Casal é preso transportando 160 quilos de drogas com filho de 2 anos no Paraná. Criança foi para o Conselho Tutelar. Informações são da Polícia Rodoviária Federal. Mãe da criança tem 29 anos e o padrasto 32. Contra ele, havia mandado de prisão em aberto pelo não pagamento de pensão alimentícia a um filho. Que situação, né? A criança junto ali, criança de apenas 2 anos, né? Acompanhando a mãe e o padrasto.

0: Augusto. Buscas por jovem que desapareceu em represa após barco dar pane durante campeonato de pesca no Paraná entram no terceiro dia. O trio perdeu o controle da direção do barco, que começou a girar sozinho e arremessou os três na água. Dois homens foram resgatados por outro barco, mas Matheus Gustavo Schux, de 22 anos, desapareceu na água. Então, informação aí também aqui do G1 Paraná, né? Informações para você ligado aí na programação do Repórter TV. 7 horas e 47 minutos, 7h47. E o pessoal está participando, o pessoal já está interagindo, já são várias mensagens aqui no nosso WhatsApp nesta manhã.
1: Olha a mensagem!
0: Vamos lá então, dando espaço para os nossos ouvintes que estão mandando suas mensagens. A Dona Odete, bom dia, que Deus abençoe a nossa semana. Muito obrigado aí, Dona Odete, pela participação, pela sintonia nesta manhã de terça-feira.
2: Bom dia, Zé Sabeu. Bom dia, Marcelo Coelho. Pensamento do dia, tudo passa naquele que me fortalece e que me fortalece, Jesus Cristo. Um abraço para Kate Melos, para Ana Rita Pesequia, para o Vladimir Vizia, para o secretário de Esporte e para todo mundo que estiver ouvindo. A minha homenagem para hoje vai para quem?
0: Para
2: Zé Sabeu. Para a validade, Zé Sabeu. Para Marcelo Coelho. Tamo junto, meu garoto.
0: Tamo junto, Fernandinho. Um abraço, Fernandinho. Bom dia pra você, bom dia pra sua mãe, né? A Dona Tereza, obrigado pela participação.
3: Bom dia, Jefferson Abreu, Marcelo Correia,
0: Vladimir.
3: Ô, Jefferson Abreu. Um abraço pra todos vocês e os amigos ouvintes aí, né? Da nova mensagem FM, né? Nossos amigos todos aí. E coloca no sorteio da Marmitec, Jefferson Abreu. Ô, Jefferson, um abraço.
0: Aquele abraço, Ademir, Marmitex, só no Manhã Total, daqui a pouquinho, né, logo depois do Repórter TB. O Seu Aceite do bairro São Roque, bom dia, Seu Aceite, bom dia a todos os moradores do São Roque. Seu João Maria Gonçalves e a sua esposa, a Dona Glair, já estão também na nossa companhia, lá no bairro São Luís. A Lígia, desejando aqui uma feliz terça-feira para nós, obrigado. Bom dia, uma ótima terça-feira, abençoada para todos nós. É o Adão Araújo, grande Adãozinho Araújo. Lá da Secretaria de Esportes e Recreação. Um abraço, Adão. Bom dia.
4: Bom dia, Marcelão abençoado. Bom dia, Jeff Abreu. Como é que tá a chuvaiada aí?
0: Chovendo bastante, né?
4: Eu tô desde quarta-feira parado, pia velho.
0: Eita.
4: Chuva que Deus manda aí, né?
0: Aí, construção civil.
4: Vem aqui, ver se consigo fazer alguma coisa aqui nos sinais aqui. Chega um reboquinho aqui. Tá molhado as paredes. Vamos ver o que, vai dar aqui. Beleza, meus irmãos? Tamo junto aí. Agarradinho, nova mensagem aí, beleza? Tudo de bom para vocês aí.
0: Muito obrigado, Valdir Construtor. Para quem trabalha aí na construção civil, né? Com essa chuvarada e tempo úmido. Não tá fácil, né, Valdir? Valdir tá lá no Monte Sinai querendo mexer com reboco no dia de hoje. Um abraço para você, Valdir. Bom dia, bom trabalho. Obrigado aí pela participação. Quem mais está por aqui? Quem mais está por aqui participando? Pessoal aí que está na nossa audiência. Pastor Ismael da Luz também já está ligadinho com a gente. Um abraço ao pastor Ismael da Luz e toda a família, né? Obrigado aí pela participação. O seu Antônio Castanha e a Dona Vani, aqui no bairro Bom Jesus. Um abraço a toda a família Castanha. Obrigado pela audiência. Bom dia para vocês, viu? Marcelo, bom dia. Também estou na sintonia da Rádio Nova Mensagem. É o Daniel Campos. Muito obrigado, Daniel Campos. O pastor John Carvalho está ouvindo no caminhão. Aliás, no caminhão não, ele está lá no cantinho do café, está lá no cantinho do café, lá no Distrito Industrial, né? Lá próximo à Costa Teixeira, tomando um cafezinho para começar o dia, né? Um abraço aí, John Carvalho, Deus abençoe, bom dia!
5: Bom dia, Marcelo! Coloca o meu nome no sorteio, se tiver, e queria fazer um apelo aí na rádio, se alguém tiver uma cama de sorteiro para doar, pro meu piazinho, é a Franciele aqui da São João.
0: Muito bem, tá aí a Franciele do bairro São João, fazendo um apelo se alguém tem uma cama de solteiro para doar, né, para doação. Se você tiver, pode entrar em contato aqui com a rádio no 3910-1230. Bom dia!
6: Bom dia, Jeff Sabra, bom dia, Marcelo Correia. Bom dia a todo o programa Repórter TV desta manhã.

Queria ser programador artístico, Leonardo Anjamil, missionário, assim, Diaco Leandro, Aldir, Gerson. Eu e minha esposa aqui, se tiver sorteio, para o nosso ano meio. Meu vizinho Florizado, sua família, o outro meu vizinho do lado, que maldiciou sua família, nosso irmão com a tirada pedreira, em baú, Fernandinho das Máscaras, guarda patrimonial.

0: que o Vanadir está vendendo. Nós passamos para você o contato lá do Vanadir. Bom dia!
1: Estamos aqui trabalhando e eu vejo na programação. Marcelo, olha, tem minhas dúvidas, não sei se vai virar tudo em pizza. Misericórdia.
0: É, Sueli, Brasil, né, Sueli? Nós estamos no Brasil. E no Brasil, você já viu, né? No Brasil, tudo acaba em pizza, né? Brasil é assim, né? Brasilzão nosso, infelizmente, a lei é só para alguns, né? É, bom dia, Marcelo. João aqui do Jardim Itália, na escuta, fritando uma mandioquinha. Coloque meu nome no sorteio, aí sim, hein? É, João Rodrigues, aí eu dou valor, hein? Começando aí a terça-feira, com esse tempinho aí, né? Meio friozinho, fritando uma mandioquinha, com certeza para comer acompanhado aí de um cafezinho, que vai muito bem, né? Para começar bem essa terça-feira. Um abraço aí para os nossos ouvintes. Você que está aí nos ouvindo também, participe. Manda para cá sua mensagem, 3910-1230, WhatsApp aqui da rádio, já está à sua disposição. Você pode mandar mensagem de texto, pode mandar aí mensagem de áudio, interagindo aqui com a nossa programação. 7 horas e 53 minutos, vamos saber aí do Maurício, onde está a Feira do Bem nesta semana. Tendo em vista que amanhã, quarta-feira, começa o cronograma da semana, então o Maurício, né, que é o responsável aí pelo programa Feira do Bem, já vem trazendo para nós aí onde é que vai estar a Feira do Bem nesta semana que inicia a partir de amanhã, né? A Feira do Bem acontece sempre na quarta, quinta e sexta. Bom dia, Maurício!
2: Bom dia, Jefferson. Bom dia, Marcelo. Bom dia a todos os ouvintes do Repórter FB. Graças a Deus por mais esse dia, por mais uma semana que Ele tem nos dado, pelos livramentos que Ele tem nos dado. Nós só temos a agradecer por todos os seus feitos, né? E eu estou passando aqui para falar, atualizar o nosso cronograma da Feira do Bem. Para amanhã, dia 16 de setembro, ou seja, quarta, quinta e sexta-feira. Então, na quarta-feira, dia 16 de setembro, nós estaremos aí a partir das 8 horas na Área 1, 9h30 na Vila Osório. Após o almoço, às 13h30, nós estaremos aí na Área 2 e encerramos, então, a nossa quarta-feira às 15 horas lá no Jardim Alegre. Quinta-feira, dia 17 de setembro, nós estaremos aí a partir das 8 horas no São João, na Vila Isabel, 9h30 na Área 7, após o almoço, às 13h30, nós estaremos aí na Vila Esperança e encerramos então a nossa quinta-feira lá no Casa Bela, às 15 horas. Sexta-feira, dia 18 de setembro, nós estaremos a partir das 7 horas da manhã lá na Vila Rural. 8 horas estaremos no Triângulo, 9h30 Jardim Bandeirantes, após o almoço, 13 horas e 30 minutos lá no Jardim Progresso, Área 6, e encerramos a nossa semana da Feira do Bem às 15 horas no pátio da Nova Rodoviária, na Área 3. Então, venham todos, tragam o seu reciclável, façam uma troca consciente. A nossa equipe sempre estará aguardando a todos de braços abertos. Lembrando sempre que 100% de todo esse material que é coletado aí pela Feira do Bem, pela empresa urbana no Porta a Porta, é destinado lá para as cooperativas. Recicla TB e Copa TB. Então, pedir para a população, né, fazer a separação correta. E porque às vezes a gente tem sentido que tem vindo bem misturado, né, Jefferson? Muito, bastante misturado esses aí, então, para a pessoa fazer uma melhor separação aí. Lembrando também, Jefferson, que não precisa colocar material com muita antecedência não nos pontos. Mas a gente tem pedido aí, e pela maciça audiência que você tem aí, o pessoal já tem entendido. Semana que passou aí foi bem tranquilo. Eu não preciso colocar o material com antecedência, porque não vai faltar para ninguém, não. Então, vou aqui mais próximo de a gente estar no local, que fica mais tranquilo. É, porque normalmente os nossos pontos aí são em frente às residências,

0: próximo ao posto de saúde e etc. Isso pode atrair vetores aí, né? E aí acaba ocasionando algum transtorno aí. Então, não precisa colocar com antecedência. Valeu, Jefferson. Abraço a todos e excelente semana a todos.
1: Muito obrigado, Maurício, trazendo o cronograma desta semana do programa Feira do Bem, que inicia amanhã, né? E vai até sexta. Lá na Vila Rural, quem está nos ouvindo é a dona Arlete, né? O seu Zé, a Eliane, a família toda. E eles estão aqui transmitindo um abraço para irmã que mora lá na Fazenda Rio Grande e que está visitando eles aqui em Telêmaco. É a Laodiceia. Então, seja muito bem-vinda, Laodiceia Telêmaco Borba, moradora lá da Fazenda Rio Grande, região de Curitiba, né? Está aqui em Telêmaco Borba, ali na casa dos familiares, na Vila Rural, Brilho do Sol, na casa lá da Dona Arlete e do seu Zé. Muito obrigado pela audiência de toda a família. Bom dia para todos nós, está dizendo aqui a mensagem do Sebastião Maia, também construtor, grande Sebastião Maia. Sebastião Maia, na construção civil, trabalhando aí pela cidade toda, né? Assim como Valdir, e sempre com o radinho ligado aqui na Nova Mensagem. O rádio lá do Sebastião Maia está concretado, ele concretou já o ponteiro na 91,5. Não solta mais, né, Sebastião? Um abraço para você, bom trabalho. Bom dia, Marcelo. Estamos na sua companhia desde cedinho. Que Deus nos abençoe. Mila Costa, sobre os políticos, é só blá blá blá. Ninguém é punido. Negam tudo e fica por isso mesmo. É verdade, né? Impressionante. Esses dias eu estava pensando e analisando comigo, né? Para que serve a Polícia Federal no nosso país? Vocês já notaram que a maioria das investigações que a Polícia Federal faz sobre políticos, sobre autoridades, eles levantam todas as provas, né? Conseguem documentos, mensagens de celular, ligações, algumas situações conseguem vídeos, né? Conseguem todas as provas ali cabíveis, né? E apresentam. E daí, daqui a pouco, a pessoa aí inocentada, né? Aquelas provas lá, eles negam tudo, né? Não, não, não foi isso. Tá errado, a maneira que foi feita a coleta das provas tá errada, e aí absolvem e soltam, né, o cidadão. Então, a Polícia Federal só faz um trabalho em vão, né? Corre atrás das provas, mas depois todo mundo é inocente, né? Todo mundo é inocente, todo mundo fica solto.
2: Esse dia eu falei pro Jefferson Abreu aí, eles colocar um ponto aqui, pé de casa, para pegar o reciclagem. Eu tenho bastante aqui, mas não tem como levar lá em cima. Você sabe que eu tenho dificuldade para andar. Daí o Jefferson Abreu quer falar lá com o cara do caminhão aí, responsável pelo reciclagem aí.
1: Essa questão, Vanadir, de criação de novos pontos de troca tem que ser bem programado, né? Bem programado para não dar problema. Então, assim como foi agora, foi criado mais dois, né? Um numa Copa, outro no Bonavila. Eu acredito aí que com o passar do tempo, o pessoal vai se preparando e vai logo, logo criando aí novos pontos de troca para facilitar aí, né, a vida da população. Mas depende também de equipe, né? Tem toda uma logística, Vanadir, para ser criado novos pontos de troca, tá bom? Bom seria se cada um dos bairros pudesse ter aí um ponto de troca, né? Mas a gente sabe que a cidade é muito grande e que a equipe também é reduzida, então faltaria pessoas para atender aí toda a cidade. Sobre a reciclagem na área 2, colocam na segunda-feira, sendo que a troca é na quarta, no muro do centro comunitário. É aquilo que o Maurício falou aqui. Pessoal, não coloque antecipadamente, não precisa colocar antecipadamente. Tem ali tem frutas, legumes, verduras para todo mundo. Então, olha só, na área 2 o pessoal coloca na segunda e a troca é só na quarta. Então fica todo esse tempo lá, vai ficar segunda, terça e quarta o reciclável lá encostado no muro do centro comunitário. Não precisa fazer isso, não precisa fazer isso. Então, o Vanadir é ali na. O Vanadir está sugerindo um local de troca, Maurício. Naquela. Acho que é rua. Não sei se é rua Guiana, que sobe ali o Alvorada, material de construção, naquela região ali. Ele mora bem ali naquela baixada, para baixo ali do Alvorada, materiais de construção. Então, naquela região ali que o Vanadir está pedindo um ponto de troca, tá bom? De repente aí o pessoal coloca aí para estudo, né? Para que em breve, se for possível, estar criando um ponto de troca da Feira do Bem ali naquela região. É, a Clair também está ligadinha com a gente aqui. Muito bom dia. É, eu tenho uma cama de solteiro para doar. Então vou passar o contato, o seu contato, Clair, lá para a Franciele, tá bom? Vou passar o seu contato lá para a Franciele do Jardim União. E ela conversa com você e vê aí como que ela faz para estar retirando, né? Para estar retirando aí essa cama de solteiro que você está doando para ela. Deixa eu só conferir aqui o contato da Clair para mim poder passar aqui para a Franciele. E você vai participando, você que está aí me ouvindo, manda para cá a sua mensagem de texto, manda para cá a sua mensagem de áudio, fique à vontade aí para estar interagindo com a programação do nosso Repórter TB.
3: Oi, Marcelo, bom dia. É a Viviane de São João. Viu, Marcelo, a hora que for possível, fala para o Maurício colocar uma Feira do Bem aqui no São João. Tem bastante espaço aqui, parquinho, porque para nós ainda é longinho para ir na Vila Isabel. Eu mesmo não estou indo mais, porque tenho problema de coluna e é pesado para a gente levar. Descer a Vila Isabel, na São Silvestre, mais longe ainda. Tá bom, Marcelo? Aqui do São João é raro quem vai, porque é longe pra gente levar essas coisas no carrinho de mão. Um bom dia a todos, pra vocês aí da rádio. E obrigado. Deus abençoe o nosso dia. Tá bom, Marcelo? Tchau, fique com Deus.
1: Amém. Deus abençoe, Viviane. Então tá aí mais uma sugestão. Pessoal do bairro São João também propondo um local de troca ali mais perto deles, né? Hoje eles têm que se deslocar até a Vila Isabel. É, a Viviane Bueno está ligadinha com a gente na programação. Muito obrigado, Viviane. Deus abençoe. É, bom dia, Marcelo. Me chamo Vanessa. Estou te enviando este vídeo destes cachorros atacando esse senhor. Eles atacaram esses dias meu filho vindo do trabalho ali na rua do Banco Itaú, próximo da Júnior Presentes. É uma denúncia, tá difícil a cachorrada. Eita, não é fácil, né, pessoal? Essa situação aí de cachorros abandonados, cachorros que ficam pelas ruas da cidade. E ela mandou aqui os vídeos. Deixa eu dar uma olhada aqui no vídeo. É, o senhor vem caminhando ali pela rua. Rapaz do céu, 4 cachorros atacando o senhor. Olha o perigo. Coitado, o senhor lá grudou na manga da camisa e parece que um é pitbull ainda. Grudou, derrubaram. Que situação, hein? É impressionante o vídeo aqui que ela mandou para nós. Coitado, o senhor com a mochila nas costas, provavelmente indo pro trabalho, né? Lá ele cai de novo e os cachorros vão para cima. E um pega de um lado, outro pega de outro. Agora vai saber de quem que é esses cachorros, né? Para quem pertence. Então eu vou encaminhar esse vídeo aqui para o setor competente da prefeitura para ver o que pode ser feito, né? Porque é um perigo. Essa situação aqui poderia ter terminado até em coisa pior. Porque são 4 cachorros, se eu não me engano, pelas imagens ali, tem um branco e marrom que parece ser um pitbull. E o coitado do senhor ali cai por 2 vezes no asfalto. E um gruda na manga da camisa, outro pega na barra da calça. E ele tentando se desvencilhar dos cachorros, né? A gente sabe que não é fácil. Cachorro, quando pega, realmente é difícil, né? Ainda mais 4 cachorros. Então, realmente, situação delicada aí que a ouvinte aqui, a Vanessa, nos passou, né?
4: Olá, bom dia, Jefferson. Bom dia a todos os ouvintes aí. Falando aí sobre a decisão hoje do nosso Supremo Tribunal Federal, né? O que se pode esperar, né, desse pessoal lá, né? Um pessoal que deveria de defender a nossa democracia, né? E fazendo tudo que está acontecendo agora aí, que o povo deve esperar, né? Se espelhar em quem, né? Depois que solta um condenado em 3 instâncias, coloca na presidência, e vamos esperar o que mais desse pessoal, né? Então está difícil nosso país, mas na hora nós depositar o nosso voto lá, vamos analisar bem, né? Para nós poder saber quem nós colocamos para a região do nosso país aí, no legislativo aí, né? E no executivo aí, para para poder esperar coisas melhores lá na frente lá. Não vamos deixar de votar, mas vamos ter a consciência, né? Deus abençoe a cada um. Um ótimo dia a todos.
1: 8:07, 8:07. Bom dia lá para Silvana, pessoal da Confecção Estamparia Martins, Tião Scheller, Dai Moraes e a Thalia. Família aí, sempre nos ouvindo. Um abraço para vocês, obrigado pela companhia. Bom dia, Marcelo. Cadeia é só para pobre. Se roubar um pão para matar a fome, aí lascou, fica preso. E ainda fica processado. É verdade. É verdade. Mas lá em cima, né? Lá em Brasília, a gente sabe que é festa, né? Lá em cima, lá em Brasília, é festa. Mandar um abraço aqui pro meu amigo Jaé. Jaé Brindes, o Eliseu, da Jaé Brindes, né? Empresa aí de brindes personalizados. 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Bom dia!
5: Bom dia, Marcela, estou aqui na escuta, coloca melhor no sorteio. Viu a mulher lá, tá dando o cachorrinho, ele tá com um ano, mora no São Francisco, ela tem três cachorros e ela não... Eles acharam ele na rua, já foi pro veterinário, tá bem tratadinho, bem limpinha, dá cacazinha e tudo. Puder, quem quiser, ela tá doando, tá bom? Daí eu passo o endereço certinho do cachorro.
1: Tá certo. Então tá aí a irmã Francisca, né? Tem uma pessoa aí doando um cachorrinho. Cachorrinho aí, porte médio, né?
6: Cliente, deve fazer brindes personalizados. Eliseu, da Jaé Brindes.
1: Eliseu tá lá sintonizado com a gente. Um abraço, Eliseu. Obrigado, pessoal aí da Jaé Brindes.
7: Duro, Marcelo, que nós estamos vivendo nesse país desse jeito, quebrado, que tá... Por falta de conscientização do próprio povo, porque 20 anos, bem dizer, de PT, e sempre continua a mesma coisa. Tem gente falando assim, eu só tenho isso por causa do Lula. Não, ele tem isso por causa de honra e mérito dele mesmo.
1: Não vamos entrar nesse ponto, pessoal, e até a gente não pode, estamos num período eleitoral, não podemos citar nome de candidatos, né? A gente tem que evitar citar nome de candidato, porque o período eleitoral, e existe uma lei, né, eleitoral aí, então evitar citar nomes de candidatos. Você pode fazer seu comentário, mas evite citar nome desse ou daquele candidato, né? Tá certo? 8:10, vamos para um rápido intervalo comercial. Daqui a pouquinho, na sequência, eu volto. Vamos trazendo mais informações. Tem aí também um curso que está sendo disponibilizado, um curso gratuito, né? Mais um curso aí que está sendo disponibilizado pela Prefeitura. A gente vai falar sobre isso também, né? É importante você que deseja estar se qualificando aí para o mercado de trabalho. Já já eu trago as informações para você.
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1: 8:20 agora, hein? 8:20 aqui no nosso Repórter TV desta terça-feira. E o pessoal continua participando, o pessoal continua aqui interagindo com a nossa programação. Muito obrigado a todos que estão aí conosco. 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
2: Fala, Marcelo, bom dia,
1: bom dia. Senhor.
2: Então, por cá, Marcelo.
1: Opa.
2: Trabalhando no puxo do suco do pica-pau.
1: Aí sim.
2: Manda um abraço para toda a motoristada e da Vale de Bagé, casada, operadores, tudo aí, do carregamento. Todos os irmãos da rodagem também, que Deus venha proteger cada um de nós. Positivo, Marcelo, se tiver sorteio, põe nosso nome no meio aí. Beleza?
1: Tudo beleza. De bom? Beleza. Aquele abraço, esse é o Daniel, transportando aí o suco do pica-pau, ligadinho com a gente na programação, muito obrigado. Daqui a pouquinho tem o Naio com as informações do Giro Esportivo. Ainda teremos a Cat também hoje, né? Para você que está ligado aí na programação. Mas agora vamos falar aí com o Jefferson Abreu, que está aí na ponta da linha e vai participar conosco ao vivo nesse exato momento. Alô, Jefferson, bom dia.
3: Bom dia, Marcelo. Bom dia a todos. Repórter TV. Chegando agora às 8:21 da manhã desta terça-feira. E hoje eu estou em Curitiba, Marcelo, tinha um compromisso aqui desde ontem à tarde. Aqui em Curitiba, creio que os moldes aí do Telêmaco, tem nesse momento aqui em torno de 12 graus de temperatura, 12 para 13 graus, sol já querendo surgir, e é uma previsão que vai se cumprir também no restante da semana, que é de tempo bom, aí para o estado do Paraná. Pelo menos até sexta-feira, esta é a previsão de friozinho e tempo bom. E ainda, referente a esse assunto, e ontem, inclusive ontem, as pessoas estavam nos questionando, e no teu programa também, a respeito dos buracos nas ruas aí da nossa cidade. Então, eu conversei agora há pouco com o secretário de obras a respeito, e a partir de hoje começa realmente uma força-tarefa, Marcelo, e os ouvintes, duas equipes, né, para fazer reparos e tapa-buracos aqui na cidade. Então, foi feito os reportes e agora, com o tempo bom, né, a partir de hoje, já começa essa força-tarefa com duas equipes, né, aqui na nossa cidade. E, às vezes, algumas pessoas falam, mas é só jogar uma camada de asfalto, é só jogar um buraco. Isso é um paliativo, né? É meia boca, né? É aquele chaxixo provisório, né? Quando tem um buraco muito grande que surge, né, e precisa tampar emergencialmente, se joga o pessoal leva aquele saquinho de asfalto frio e joga nos buracos, né, para minimizar o impacto no primeiro momento. Mas o serviço correto é isso que está sendo feito, né? Que eles vão antes, fazem um recolho, né? Identificam o problema, fazem um recolho e depois isso se faz, né, em várias ruas, até para fazer soma do número de asfalto que ele precisa adquirir para tampar tudo. Então, por isso que se corta antes, né, faz uma soma de buracos suficientes para uma carga de asfalto quente, e daí é adquirido esse asfalto quente e tampa todos os buracos. E isso vai ser partido de osso. Então, nas ruas, em asfalto quente, dá um tempo bom, né, para que isso seja feito. Então, a Secretaria de Obras fazendo esse trabalho hoje, e ainda em conjunto ainda, Marcelo, outras equipes, na manutenção e de rede de galeria de águas pluviais, que foram bastante afetados, né, com esses dias de chuva, entupidos, em vários aspectos, em vários bairros. Então, também precisa-se dessa força-tarefa para a desobstrução dessas galerias. Além disso, Marcelo, outras equipes estão indo para as estradas rurais e leitos, em leito natural, né, também para fazer um trabalho nesse aspecto. Então, às vezes, a gente não tem conhecimento e a população não tem conhecimento desse trabalho, né, que é realizado, que não é visto, mas é importante, porque se não é visto antes, a população pode ver quando vem a chuva, né, Marcelo?
1: Com certeza. Esse serviço que você está falando, eu também conversava com o Paulinho, né? E algumas pessoas até mandavam ontem aqui no meu horário, principalmente ali na subida ali para Vila Esperança, né? Próximo ali à loja de material de construção, foi feito serviço de, chama-se fresagem, né? Onde a máquina vem e retira uma camada do asfalto que está deteriorado, que não tem mais como fazer só tapa-buraco. Eles arrancam aquela camada velha, fazem aquele corte, né, em todo o espaço ali deteriorado, e depois vem com asfalto novo. Então o pessoal estava comentando, e até eu também expliquei, né, que, como o Paulinho falou, que além da chuva, o mau tempo não estar colaborando, o pessoal ainda tinha mais alguns locais para fazer essa fresagem, como fizeram ontem lá ao lado da nova rodoviária na entrada do bairro Olha 3, bem no comecinho ali da entrada do bairro Olha 3, tinha um buraco ali, um afundado no asfalto. O pessoal foi lá, retirou aquela camada para também aproveitar aí essa massa que vem, provavelmente hoje, para estar fazendo esse reparo, Jefferson, com mais qualidade, como você falou. Daí não é um tapa-buraco, né? Daí já é uma aplicação de uma camada asfáltica um pouco mais, com mais qualidade, né?
3: Isso. Ela dura mais, né? Então, o serviço, ele dura mais. Então, isso está sendo feito. Outro detalhe também, porque é bom destacar, a gente deu uma pincelada nos dias, mas a Defesa Civil aqui da nossa cidade, ela segue em parceria aí com as usinas Tibagi, Montante e a Jaime Canoto, monitorando aí o Rio Tibagi, né, a divisão de que as chuvas retornem na sexta-feira. Então, existe um monitoramento no rio. O pessoal está acompanhando a todo momento, né, o Rio Tibagi, né, a subida do nível do Rio Tibagi aqui em Telêmaco. Então, também, equipes especializadas estão acompanhando tudo isso, estão acompanhando de perto o pessoal das usinas. Então, existe um acompanhamento em relação a isso. Tanto é, Marcelo, que ontem foi retirada ali uma família ali da Estrada dos Guararapes, onde a água do Rio Tibagi estava chegando já numa residência. Então foi necessária a retirada dessa família pela Defesa Civil. Eles estiveram lá levando essa família para casa de outros familiares até que o rio volte a baixar novamente. E outras duas famílias lá no Arroio Mineira também foram retiradas em virtude de chuva, em virtude dessas possibilidades aí de cheia. Então, esse, o trabalho da Defesa Civil também, ela continua, né, aqui em Telêmaco Borba, monitorando também deslizamentos de alguns trechos aqui da nossa cidade. Então, eles não param, né? Até porque, como eu falei agora há pouco, a chuva deve retornar a partir aí do final de semana. E agora, com esse momento de estiagem, né, é hora de trabalhar, de analisar, de fazer limpeza em galerias, né, para que quando voltar a chuva, né, o impacto seja menor. Então são informações que a gente traz aí para os ouvintes aí do Repórter TV nesta manhã de terça-feira, viu, Marcelo?
1: Tá certo, Jefferson. Eu encaminhei para você aí, daqui a pouquinho você pode dar uma observada aí no seu celular. Eu encaminhei aqui os vídeos que a Vanessa enviou desses cachorros que estão atacando pedestres aqui na região central, ali próximo ao Itaú, aquela rua paralela. Aí você dá uma olhadinha aí, uma situação bastante complicada, né? Pelas imagens dá para ver aí que o senhor ali passou um apuro com esses cachorros. Já atacaram o filho da Vanessa também. Então, de repente, você encaminhar para os órgãos competentes, ver o que é possível fazer. São 4 animais, né, de porte médio para grande, e eles ficam juntos ali em frente a um, parece ser uma, não sei se é um comércio, né, eles ficam ali deitados, e quando o senhor está passando por volta de 6 e 7 da manhã para ir para o trabalho, eles atacaram esse senhor. Então, de repente, você encaminha aí, Jefferson, para ver o que pode ser feito antes que algo pior aconteça, né, porque ali é uma região de bastante movimento, uma região central, uma rua que liga ali já com o centro da cidade, né? Evitar que algo pior possa acontecer.
3: É verdade. Então vamos verificar, sim. E com relação à política, o horário eleitoral está aí fervendo, né? Então, realmente, Marcelo, existe essa preocupação porque a gente não pode citar aí na programação diretamente, principalmente nesse período agora, até a eleição. Então, e até porque a própria população está com a sua oportunidade, né? Então, a população tem a oportunidade, dia 4 de outubro está chegando, cada um vai ter o direito de se manifestar, de se expressar lá na urna, da forma que bem entender, da forma que achar melhor. E depois, né, a gente analisa isso aí a partir do dia 5, né? O que a população quer. Amanhã a gente volta, então, Marcelo, com mais informações, com notícias, outras informações, entrevistas também, um pouco de discussão amanhã, assuntos importantes também para Telêmaco Borba e outras discussões também relacionadas à defesa civil do nosso município. Então, bom dia a todos, bom trabalho para você, Marcelo, e amanhã a gente volta, se Deus quiser.
1: Tá certo, um abraço, Jefferson. Jefferson falando direto lá da capital do estado, Curitiba, né? Já esteve indo para lá ontem, devido a alguns compromissos, e continua por lá hoje, por isso nós estamos à frente aqui do Repórter TB nesta manhã de terça-feira. Pessoal, essa questão aí do tempo, né? Nós estamos aí já começando a sentir os efeitos do Super El Niño, né? Ainda não chegou no auge, mas é o princípio, já pelo que os meteorologistas estão falando, né? Aqui para nossa região, Paraná, Santa Catarina, Rio Grande do Sul, parte de São Paulo, são as cheias que vão prejudicar, né? Muita chuva além aí do limite, né? E já para o lado lá do Nordeste é seca. A seca mais rigorosa está prevista aí devido a esse Super El Niño. Então vai ser aí o oposto, né? Para nós aqui, chuva, rios transbordando, alagamentos, enchentes. E lá para outra região do Brasil, é a seca, né, que vai predominar aí, e uma seca, segundo aí os meteorologistas, segundo os especialistas, uma seca das piores que já foi vista aí no nosso país nos últimos tempos. 8h33, vamos falar de esporte com o Naio.
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4: Bom dia, Jefferson Abreu, bom dia a todos os ouvintes do Repórter TV. Terça-feira, vamos lá, falar de esporte um pouquinho, falar um pouquinho daquilo que vem por aí, Libertadores da América, né? Libertadores da América aí para os sul-americanos, para os brasileiros, né? Muito importante, e os clubes brasileiros sempre aí disputando os primeiros lugares. Hoje já tem jogo, Jefferson, hoje... O Fluminense, ele vai jogar com a Platense fora de casa. Primeiro jogo, o Fluminense venceu por 2-0, né? Então, o Fluminense tem uma vantagem aí grande para poder conseguir passar o Platense nesta fase. Também temos amanhã temos o Palmeiras que também viaja e enfrenta o LDU de Quito. Palmeiras com a vantagem de um gol também, venceu o primeiro jogo em casa. E o Corinthians amanhã recebe o Estudiantes, né, o primeiro jogo lá na Argentina, ficou em 1-1. Jogo para os brasileiros, se você resumir aqui, não está tão ruim, né? E o Flamengo na quinta-feira recebe Independiente Del Valle também. Primeiro jogo foi 2-0 para o Flamengo. Então aí os brasileiros, né? O Fluminense venceu o primeiro 2-0. O Palmeiras venceu por 1-0, o Corinthians empatou em 1-1 e o Flamengo venceu por 2-0. Grande chance, olha só. Podemos ter uma combinação aí entre Fluminense e Palmeiras na semi e Corinthians e Flamengo também. Olha só brasileiro, hein? Quem sabe, né, Jefferson Abreu? Mas também tem pela Sul-Americana, né? Temos jogos pela Sul-Americana acontecendo hoje. Também pelas quartas de finais, Vasco da Gama enfrenta o Santa Fé, jogo 2-2 de novo, né? O Vasco empatou o primeiro 0-0. O São Paulo recebe o Boca Juniors, grande jogo amanhã, esse é amanhã, né? E o primeiro jogo aí até que não foi ruim pro São Paulo, né? Jogar na Bamboleira, 1-0 pro Boca e o São Paulo recebe agora. No segundo jogo também Atlético Mineiro e Santos, clássico aí brasileiro, entre dois clubes brasileiros. O Atlético Mineiro perdeu o primeiro jogo para o Santos por 2-0 e agora recebe o Santos em Minas Gerais. Na quinta-feira temos aí para fechar Torque e Cienciano, né? Fechando aí os jogos também da Sul-Americana. Falando dessa Sul-Americana, o São Paulo, né? Agora precisando dessa revanche, né? O São Paulo ainda tem muitos desfalques para acontecer, né? O São Paulo e Boca se enfrentam, então, hoje, às 21h30, no estádio Murumbis. Esse será o duelo de volta das quartas de final da Sul-Americana, na ida vitória da Argentina, né? Dos argentinos aí por 1-0. Então, aí, o time tricolor precisa de uma vitória por 2 ou mais gols de diferença para avançar nessa semifinal. Um novo placar pelo mesmo gol, o que acontece? Agora vai para os pênaltis, leva a decisão para as cobranças das penalidades máximas. Os argentinos entram em campo com a vantagem desse empate, mas o São Paulo, né, chega descansado para esse jogo, Jefferson. Depois de poupar todos os titulares na derrota do clássico contra o Palmeiras no último sábado, o técnico Dorival Júnior chegou a dizer que não tinha condições

não escalar força máxima no torneio nacional pelo momento vivido pelo São Paulo, pelo tricolor do Morumbis, mas optou por tirar seus titulares, prevendo, né, uma recuperação mais difícil por causa do gramado artificial. E essa coisa do gramado artificial, hein? Meu Deus do céu, né? Tem jogadores já negando, né, jogar em gramados artificiais. É uma coisa bem complicada que tem acontecido aí pelo mundo do futebol, né? O pessoal aí não querem mesmo, né? Reforçando mais uma vez, Telêmaco Borba será palco, né, desse campeonato, né, dessa Copa que vai acontecer aqui em Telêmaco Borba, que é de futebol de salão. Isso mesmo, diferente de futsal, futebol de salão. Então, Telêmaco Borba é o palco, né, dessa segunda Copa Internacional de Clubes, né? Começa na quinta-feira lá no Furtadão e você é nosso convidado. Secretaria Municipal de Esporte e Recreação abre as vagas para a Copa Cidade de Futsal, né, a partir das categorias 9, 11, 13, 15, 17. Adulto, nós vamos ter aí no masculino categoria prata e categoria ouro, também a categoria bronze. Teremos veterano, teremos aí futsal feminino. E também abertas inscrições para o futebol de campo, Jefferson. O pessoal sempre pergunta lá, né? Tá futebol? É futebol de campo, tá futsal, vamos pra quadra, né? Então, aí para ficar bem claro. E nós vamos aí combinar com o Jefferson Abreu pra gente estar tá aí tratando mais sobre essa realidade da Copa Cidade que nós vamos ter início agora já nos próximos meses e as inscrições estão abertas. Quero aqui aproveitar mais uma vez para falar do nosso mini centro esportivo, onde está totalmente proibido a entrada, né, seja na arquibancada, seja ali no campo para prática, né, de corrida, de fazer caminhada. Estamos nos finalmente e aí agora está restrito a entrada de qualquer pessoa, a não ser as pessoas das obras, pessoas em trabalho que estarão fazendo aí a finalização do nosso estádio mini centro esportivo, que já tem um nome aí para ser inaugurado, né, do nosso saudoso Carlos Alberto Merini, grande figura do esporte de Telêmaco Borba, mas vamos estar falando disso um pouquinho mais para frente, né, Jarvis Abreu? Um abraço para você, a todos os ouvintes e até amanhã, se Deus quiser.

0: 8h41, esse foi o Naio com o Giro Esportivo nesta manhã, né? Daqui a pouquinho já tem a Cat Neves, o James também já está por aqui com as vagas de emprego da Agência do Trabalhador, o povo tá falando.
1: Estão sabendo aqui, Marcelo, que foi encomendado 40 toneladas de asfalto, mas não chegou ainda. Aqui perto de casa tá pertinho aqui para fazer a raspagem, rasparam tudo ali para cima ali. Rua Guiana até lá na entrada pro colégio. Então ali tá raspado tudo, só tá faltando chegar o asfalto, não chegou ainda. Mas vai chegar.
0: Na verdade, o asfalto não veio por causa que estava chovendo, né? O asfalto é quente, então ele não pode ser aplicado com chuva. Mas hoje, com o tempo aí que não tem previsão para chuva nem hoje, nem amanhã e nem quinta, né? Então o pessoal vai começar hoje aí, provavelmente, a aplicação desse asfalto nesses locais que foram feitos a fresagem.
2: Bom dia, Marcelo. Bom dia a todos aí. Passando por aqui para desejar para você aí, Marcelo, uma ótima terça-feira e para todos os amigos que me considera, né? Pois é, a respeito dessa cachorrada aí, Marcelo, é um problema, é um caso sério que tá virando pizza, igual lá no, lá em Brasília, né? Que tá virando, né? Logo, logo também vai virar em pizza, né? E esperamos que a gestão da prefeitura tome as providências, né? Sobre essa cachorrada aí, né, Marcelão? E o povo também tem que conscientizar, gente. Viu? Segura seus cão aí, pelo amor de Deus. Quer ter cachorro? Não solte. Prenda aí, dentro do cercado aí. Lembrando, né, Marcelo, que já que tem funcionário que visita as casas procurando a tal de dengue, entre aspas, né? Mas não é, né? É procurando para ver quantas pessoas tem na casa para mandar para o governo, né? Então, eu falo mesmo. O que eu tenho de falar, eu falo a verdade. E a verdade dói. Então, é fácil. Já que tem funcionário que anda para as casas, então por que que esses próprios funcionários não fiscalizam casa por casa? Quantos cachorros tem? Abre uma ficha dos cachorros com o endereço tudo certinho. É tipo de um cadastro. Se soltar o cachorro morder alguém, aí cana nele, processo nele, pronto, ou nela, entendeu como é que é? É fácil de resolver as coisas aí. É fácil. A gestão pode. Ah, mas falar é fácil. Não, é só ter coragem de fazer, Marcelo. É só ter coragem de fazer, entendeu?
0: É, tá aí a opinião do Juba. É sobre essa questão aí dos cachorros, né? Eu já lá atrás, faz muito tempo, né? Eu já falei aqui uma vez, teve uma cidade, eu não me recordo agora o nome, onde o prefeito, ele implantou chip nos cachorros. Um microchip, né? Um chip pequenininho que vai ali no animal e ali tem o nome do proprietário, o endereço, tem todos os dados ali. Por exemplo, escapou o seu cachorro. Meu cachorro, por exemplo, escapou lá de casa. Aí o órgão da prefeitura, foi encontrado um cachorro aqui. Aí tem um aparelhinho ali, ele bate o aparelho ali, onde está o chip no animal, já aparece ali, ó. O nome do proprietário, Marcelo da Silva Correia, o endereço dele, tá, pega o cachorro, leva lá. Marcelo, o que aconteceu? Você soltou o cachorro? Ele escapou. Não, o cachorro escapou. Então tá, dessa vez aqui, estamos trazendo de volta aqui o teu cachorro, não deixa escapar mais. Foi avisado, na próxima é multa. E é assim que funciona numa cidade que eu vi, onde o prefeito colocou chip em toda a cachorrada da cidade. Cadastrou todos os cachorros, nome dos proprietários, endereços. Pegou na rua, já o aparelho identifica ali, já vai lá na casa do dono. E se o dono deixar escapar de novo, soltar de novo, é multa.
3: Fala, Marcelão, bom dia, bom dia. Ô, Marcelo Correia. Viu? Vou passar uma situação pra você. Ontem eu precisei passar aqui pela São João aqui, moro no Jardim Alegre. À noite ali, umas faixas de umas 8 e pouco. Rapaz, mas tinha uma cratera na esquina de uma pracinha ali, que escuro, meio escuro ali na esquina. É asfalto ali, sabe? Mas entortei a roda do meu carro ali, ele é baixo. Mas só foi uma pancada só, rapaz.
0: Eita,
3: do céu.
0: Tá, JP.
3: Complicado, né, Marcelo?
0: Tem muito buraco aí, né, pessoal? E a chuva também, a chuva colaborou ainda mais para que os buracos aumentassem, né? Ali na... na trincheira do Jardim Bandeirantes mesmo. O pessoal fez tapa o buraco ali, mas devido à chuva que caiu, já está abrindo de novo, né? Então, só o tapa buraco não resiste, não aguenta, né? 8h46, vamos com a Cat Neves.
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5: Muito bom dia, Marcelo Correia, hoje com você. Bom dia a todos os ouvintes do Repórter TV. Eu, Cat Neves, chegando com as informações da manhã de hoje. Manhã essa de terça-feira, onde nós vamos falar em relação ao Vale Alimentação Social. A Prefeitura de Telêmaco Borba, por meio da Secretaria Municipal de Assistência Social, informa que as famílias beneficiárias do Vale Alimentação Social, o VAS, que estiverem impossibilitadas de utilizar o benefício, poderão ser atendidas emergencialmente com a concessão de cestas básicas. A medida, ela foi adotada devido a problemas relacionados ao cumprimento das obrigações da empresa contratada, especialmente na manutenção da rede de estabelecimentos credenciados e também no pagamento dos reembolsos aí aos comerciantes. Enquanto a situação não for regularizada, a Secretaria Municipal de Assistência Social garante esse atendimento emergencial para evitar que as famílias fiquem desassistidas. Então, atenção, se você ou alguém da sua família é beneficiário aí do VAS e está enfrentando dificuldades para utilizar o benefício, a orientação é procurar diretamente a Secretaria Municipal de Assistência Social para receber todas as informações e os encaminhamentos necessários. A Prefeitura também informa que está adotando as medidas administrativas cabíveis para buscar a regularização do serviço. Uma medida importante, principalmente porque estamos falando de alimentação e de famílias que dependem desse benefício. Então, enquanto o problema não é solucionado, o fundamental é garantir que ninguém fique sem atendimento. 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E vamos falar de música, integração, qualidade de vida para os servidores municipais. Educação abre inscrições para o coral de funcionários da Prefeitura. A Secretaria Municipal de Educação está com inscrições abertas para o coral de funcionários da Prefeitura. A iniciativa é destinada a todos os servidores municipais e tem como objetivo proporcionar integração, convivência e momentos de alegria e descontração por meio da música. E tem um detalhe importante: não é necessário saber cantar profissionalmente, nem possuir conhecimento musical. Basta ter vontade de participar. As inscrições estão sendo realizadas por meio de formulário eletrônico disponibilizado pela Secretaria Municipal de Educação e os ensaios acontecerão às quintas-feiras, no horário das 18 às 19h30, no mini auditório Paulo Freire da Secretaria Municipal de Educação. O primeiro ensaio está marcado para o dia 24 de setembro. Depois, em outubro, haverá encontros nos dias 1º, 8 e 22 e em novembro, nos dias 5, 12 e 26. O projeto pretende também preparar apresentações e levar mensagens de amor, paz, união, alegria e esperança aí para a comunidade. Então, bacana, né? Essa proposta é uma oportunidade de reunir, não é, Marcelo? Servidores de diferentes secretarias, estão fora daquela rotina diária de trabalho. Então, e se, né? E reforçando, não precisa ter nenhuma experiência. Se gosta de música e tem vontade de participar, essa é a sua oportunidade. 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E olha, depois das informações aqui do nosso município, o nosso olhar agora volta ao Paraná, que ainda contabiliza os estragos provocados pelos fortes temporais dos últimos dias. Temporais já afetaram mais de 20 mil pessoas no Paraná, e esses temporais aí, nos últimos dias, deixaram um cenário de muitos prejuízos em diversas regiões do estado. Então, de acordo com as informações mais recentes divulgadas, desde segunda-feira está sendo divulgada, mais de 20 mil pessoas foram afetadas em 72 municípios paranaenses. O estado também contabiliza 4 mortes relacionadas aos eventos climáticos. Então, entre as situações mais graves estão alagamentos, deslizamentos, vendavais, granizo, danos em residências, interrupções no fortalecimento de energia e até mesmo problemas aí em rodovias. Municípios como União da Vitória, Adrianópolis, Cerro Azul, Dois Vizinhos, Prudentópolis, Palmeira e Rebouças

0: aí esses temporais e aconchegue aí, né? Um aconchego aí no coração aí de todos os paranaenses. E assim nós vamos encerrando a nossa participação na manhã de hoje. Segue com você, Marcelo Correia, e nosso encontro marcado é amanhã, quarta-feira, se Deus quiser e permitir. Tenham todos um ótimo dia.
1: Muito obrigado. Essa foi a Cat Neves com as suas informações aqui dentro do Repórter TB nesta manhã de terça-feira. Bom dia.
2: Bom dia, Marcelo Corrêa. Tudo beleza? Ô, Marcelo, veja aí com alguém dos ouvintes aí, ó, se alguma pessoa faz casinha de cachorro, entendeu? E manda o valor, beleza? Dependendo aí. Beleza, Marcelão? Obrigadão, hein?
1: Beleza. Então aí se alguém faz, fabrica casinha de cachorro, né? Entra em contato com a gente aqui, o pessoal está precisando. Juliana, bom dia, Marcelo. Sobre os cachorros, tá feia coisa. Minha sobrinha também foi atacada por estes cachorros nesta área central aí da cidade, próximo ali às Casas Bahia. Ela estava de moto e eles por pouco não derrubaram ela. Algo precisa ser feito antes que aconteça o pior. Dona Edith do Bom Jesus, bom dia. O Marcos Maurício Sincós, que é o Xixo corintiano lá do Rio Alegre, tá ligado com a gente na programação. Muito obrigado.
3: Sabe, esse negócio de litoral é tudo estranho, viu? Por causa que, meu, quem começa agora é literalmente deixar de escanteio, enquanto fica alimentando que é mais grande. Por causa que, tipo, é alguma coisa, se não me engano, a ver com a base de pessoas que há, se não me engano, já no em poder político, captando os meios políticos. Ele serve como base para você ter tempo de fala. Tipo, ter o seu tempo lá aqui, né? Tipo, nesses bagulho litoral. Só que agora, quem começou agora é praticamente não serve de nada para eles. Tipo, eles falam, ó, poxa, ok, só que tu não tem tempo nenhum para você ficar conhecido. Não faz sentido. Mas fazer o quê, né?
1: É Brasil.
3: Coloca meu nome no sorteio.
1: Beleza, aquele abraço. Falando sobre o julgamento que vai ter hoje lá no Superior, no Supremo, aliás, Supremo Tribunal Federal, né? Julgamento que está sendo comentado aí por toda a mídia, a nível do Brasil, até no mundo, né? Pessoal comentando a respeito do julgamento do ministro Alexandre de Moraes. Você veja só como que são as coisas. Aí você diz que eu não pode falar aí que eu não tenho razão. Você acha que vai dar alguma coisa? Para começar, o STF proibiu jornalistas de entrarem no plenário durante o julgamento de Moraes. E também as pessoas que vão entrar, ninguém pode estar com o celular. Mas o que será que eles querem esconder? Se vai ser algo ali, um julgamento realmente justo, né? E imparcial, teria que ser aberto, o jornalista teria que acompanhar para passar a informação para a população. Mas aqui está dizendo que o STF proibiu os jornalistas de entrarem no plenário durante o julgamento do ministro Alexandre de Moraes. E ninguém daqueles que vão estar acompanhando o julgamento pode estar com o celular. Aí você já dá para você fazer uma análise e pensar se realmente vai ser algo transparente, né? Porque se fosse para ser transparente, teria que ser aberto ali para os jornalistas acompanhar, porque são os jornalistas que depois transmitem a informação aí para o povo, né? Mas foi proibido, proibido e proibido estar aí portando o celular no momento do julgamento.
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1: James, com as vagas de emprego para hoje. Bom dia.
5: Bom dia, Jefferson. Então vamos, né, às nossas vagas para o dia de hoje na Agência do Trabalhador. Começamos com 5 vagas de atendente de lojas e supermercado com disponibilidade para trabalhar em Irati. 15 vagas de ajudante de pedreiro para trabalhar em Sangés. Uma vaga de auxiliar de limpeza e serviços gerais. Uma vaga de auxiliar de limpeza para trabalhar em panificadora. 2 vagas de auxiliar de produção para a indústria madeireira. Uma vaga de auxiliar de produção para a empresa no ramo de recapagem de pneus. Uma vaga de churrasqueiro, uma vaga de classificador de madeira, uma vaga de costureira profissional, uma vaga de escriturador contábil com experiência

0: 4 vagas de instalador e reparador de redes, 1 vaga de intérprete de Libras, ensino superior com experiência, 2 vagas de mecânico para oficina de manutenção de caminhões, 1 vaga de mecânico para empresa revendedora caminhões a diesel, 100 vagas de montador de andaime com experiência comprovada, pelo menos 1 ano na função, contrato intermitente. 10 vagas de montador de andaime com experiência comprovada na função para trabalhar na região metropolitana de Curitiba. 5 vagas de monitor de cobranças. 1 vaga de motorista de caminhão. 1 vaga de motorista coletor para empresa no ramo de recapagem. 1 vaga de motorista profissional, caminhão truque caçamba com experiência. 2 vagas de motorista entregador. 1 vaga de operador de motosserra para empresa madeireira. 1 vaga de operador de caixa para supermercado. 1 vaga de operador de empilhadeira para empresa madeireira. 1 vaga de operador de pá carregadeira para empresa madeireira. 1 vaga de operador de retroescavadeira com experiência. 10 vagas de pedreiro com disponibilidade para trabalhar em Sangés. 1 vaga de representante comercial. 2 vagas de selecionador de materiais de reciclável. 2 vagas de técnico em campo, de telemetria. 5 vagas, técnico de informática, TI, com ensino técnico ou superior. 1 vaga de trabalhador para a área de avicultura. 1 vaga de vendedor externo, pracista. E temos 3 vagas, né, na área de estágio. Área jurídica, 1 vaga, e área administrativa, 2 vagas. Trabalhador, interessa na vaga, vem até a agência com o currículo em mãos para que a gente possa, né, encaminhar para a entrevista. Local de atendimento, Avenida Paraná, número 200, Centro. Bom dia.
1: Muito obrigado, James. Com as vagas de emprego, são várias vagas aí ofertadas pela Agência do Trabalhador, ali na Avenida Paraná, número 200, no centro, próximo ali da Quitutes.
2: Bom dia, Marcelo.
1: Bom dia.
2: Estamos ligados aqui. Manda o contato com esse rapaz que está querendo casinha de cachorro. Eu tenho 2 aqui, mas é para doar. Eu vou tirar foto e mandar para ele, para ver se ele se interessar. Ela é usada já, sabe? Mas elas estão boas. Se der uma, passar uma tinta nela, fica boa. Tá bom?
1: Opa, maravilha. Então eu vou passar lá pro o pessoal que pediu, né? É o pessoal lá da cooperativa de reciclagem. Nove horas e 1 minuto e o Repórter TB desta terça-feira vai ficando por aqui. Meu muito obrigado a você que acompanhou a programação nessa 1h30 de programa. Amanhã, Jefferson Abreu retorna à frente da programação. Na sequência, após o intervalo, eu volto com vocês no Manhã Total.
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2: 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Bom dia, Marcelo Correia.
3: Bom dia.
4: Bom dia.
3: Bom dia.
4: Bom dia.
3: Bom dia.
5: Bom dia aí, rapaziada. Ô, pão. Bora do café da manhã.
6: Bom dia pra todos vocês, tigrada.
7: Muito bom dia, 9:09. Tá tudo igual, tá tudo empatado aqui no nosso digital 99. Aumente o seu volume.
8: Comadre, aumente o volume do seu rádio.
7: Você está muito bem, você está ligado e sintonizado com a rádio Nova Mensagem FM 91,5, transmitindo de Telêmaco Borba, Estadão do Paraná. E a partir de agora, estamos iniciando mais uma edição do meu, do seu, do nosso programa. É o Manhã Total que está só começando. Muito bom dia para você, meu amigo ouvinte, que está aí numa boa, tá tranquilão, tá aí no aconchego da sua casa. Muito bom dia para você que já está na lida, na correria, no batente, aí no seu local de trabalho. Muito bom dia para você, meu amigo motorista, que vai me dando carona no seu carro, no seu caminhão, na sua máquina. Bom dia aos internautas que estão conectados, ouvindo pelo site da emissora no seu computador ou através do aplicativo no seu celular. Bom dia a todos, uma ótima sintonia, uma excelente terça-feira. Chegamos ao dia 15 de setembro de 2026. E a partir de agora, na sua agradável companhia até às 11 da manhã, eu mesmo por aqui juntinho com você, Marcelo Correia, sempre contigo.
9: Olha aí, ó.
7: Estamos chegando, estamos iniciando o Manhã Total, trazendo boa música, informação, alegria, descontração, entretenimento e, é claro, a sua participação que não pode faltar de jeito nenhum. Daqui a pouquinho vamos atualizar a previsão do tempo e a temperatura. Temos o giro de notícias com algumas informações aí no seu rádio. Às 10 da manhã, momento de fé e reflexão. E o Manhã Total vem sempre acompanhado das melhores canções do passado, o melhor do flashback no seu rádio.
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7: É, o coraçãozinho chega. Ai, ai. Coraçãozinho chega a bater mais forte, mais acelerado, né, com essas canções. E é claro, aqui no Manhã Total nós temos também a sua participação que não pode faltar de jeito nenhum. E aí, pessoal, tudo bem com vocês? Passaram bem de ontem para hoje? Dormiram bem? Descansaram bem? Já estão aí prontos, preparados, animados e com muita fé em Deus para iniciar este novo dia? Eu espero que sim, hein? Então vamos lá, sempre crendo, confiando e acreditando, dias melhores virão!
10: Ainda vou melhorar.
7: E a partir de agora tá liberado aqui o WhatsApp, hein? Liberado aqui o nosso WhatsApp para você interagir com o Manhã Total a partir de agora. Mande sua mensagem de texto, mande sua mensagem de áudio. 42-3910-1230.
11: Olha a mensagem!
7: 42-3910-1230, tá valendo!
12: Mande áudio, mande áudio. Não manda escrevendo não, mande áudio, por favor.
7: Se quiser mandar um áudio também, fique à vontade. Pode mandar o seu áudio. Telefone fixo lá com a Eduarda na recepção. 42-3910-1200. 42-3910-1200. Tá valendo aquele delicioso Marmitex, gentileza do restaurante Picanha na Chapa, aqui na Santos Dumont 48, no centro. A melhor comida caseira de toda a cidade, hein? Você que ainda não provou, experimente, hein? Você vai gostar e gostar demais. Então participe e concorra. 9:12, vamos abrindo as cortinas musicais desta programação.
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9:17 no Manhã Total, 9:17 nesta manhã de terça-feira. E começamos com essa canção aí, Lady in Red, com Chris de Burgh. É a Dama de Vermelho, né? Quem é que não lembra dessa canção que foi tema de filme, né? E com certeza você ouvindo, você já voltou no passado, já recordou do filme, da música e também de algumas recordações boas, né? Que essa música trouxe aí pra você. É o melhor do flashback no seu rádio, todas as manhãs aqui no nosso Manhã Total, que está apenas começando.

0: Ando até às 11 da manhã, a gente vai juntos, eu daqui, vocês daí. Muito bem, pessoal tá na sintonia, o pessoal tá participando, deixa eu mandar um bom dia lá pra família, lá na área 3, o sogro Vanderlei, a sogra Railda e o cunhado Vinícius, já estão tomando aquele café da manhã reforçado com ovo frito, né? Aquele ovinho frito da gema meia mole, né? É pra comer com pão, vai muito bem, hein? Aí sim, o sogro tá lá, o sogro tá passando mal lá com o ovinho frito feito no capricho pela sogra, estão tomando aquele cafezão da manhã. Um abraço lá pra vocês. E o Vinícius, né? Grande Vinícius, meu cunhado Vinícius, consultor financeiro aí, né? Quem deseja estar investindo em consórcio, tá aí o nome, hein? 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O que, que o Ademir tá falando? Fala, Ademir.
1: Marcelo, Ademir de novo. Faz favor, fala pro rapaz da reciclagem, traz contato comigo, que daí eu acerto com ele, que esse número que se passou para mim não diz que não existe.
0: Acho que tá faltando um 9, então, na frente aí. Mas eu mando lá pro pessoal da reciclagem lá que pediu, né, a casinha de cachorro. Câmbio aí, o pessoal da reciclagem. Acho que é o Bruno que mandou mensagem. Dá uma olhadinha aí, Bruno, na mensagem aí. Entra em contato com o Ademir. Ele tem lá a casinha pra doar aí pra vocês, tá bom? Vou passar o contato do Ademir lá pro Bruno. Daí fica mais fácil de conversar aí vocês dois, tá bom? Bom dia!
2: Bom dia, Marcelo. Bom dia a todo o programa amanhã, total dessa terça-feira. Começou a esquentar o solzinho. Esse é o programa Valor aqui, Cirinaldo Manjamil, Missionário Arsene, Diago Leandro, Valdir, Consultor, Gerson. Pessoal lá do Pradeiro, no Baú, nosso irmão, Coati. Eu e minha esposa que tiver sorteio para o nosso irmão também. Meu vizinho, Florival, sua família. O outro, meu vizinho, do lado que mora onde sou, sua família. É, Fernandinho das Flores. E a todos os outros que estão ouvindo o programa desta manhã. Que Deus abençoe você e toda a sua família. Tudo no Gerson Sabrina.
0: Aquele abraço, Vanadir Andrade, o de mamãe. Obrigado pela participação, Vanadir.
3: Aí, agora sim, bota meu nome no sorteio, Marcelo Correia.
0: Barbaridade, rapaz.
3: Bom dia, povo. Como explicar qual que é a sensação de ouvir a rádio enquanto joga um simulador de caminhão? Eu vou dizer, é muito bom, é muito interessante.
0: Barbaridade. Esse é o Rafael, tá ouvindo a rádio e jogando num simulador de caminhão. Aí sim, Rafael, só não vá bater aí por causa da rádio, viu? Não vá se perder na direção aí, Rafael do céu!
4: Bom dia, Marcelo, e a todos da Nova Mensagem. Aqui é o Elias Cardoso, campinho do Jucapedo, estamos aqui na Lida, né? E ofereço o programa para todos que estão ouvindo. E ótimo dia, ótima semana. Tudo de bom.
0: Tudo que há de bom. Um abraço em geral pro pessoal da Campina do Juca Pedro, nossos ouvintes de todas as manhãs.
5: Bom dia, Marcelo Correia e Veraldinho por cá.
0: Oi, Veraldinho, apareceu.
5: Tudo tranquilo, meu pé.
0: Sumiu do mapa, rapazinho.
5: Uma ótima terça-feira pra você e pra todos os ouvintes aí. Se tiver sorteio, coloca aí meu nome, beleza? Abraço para todos que estão na escuta aí. Tamo junto, meu querido. Abraço.
0: Aquele abraço, meu amigo Everaldinho. Bom dia para você, uma ótima terça-feira. Bom dia.
6: Bom dia, Marcelo Corrêa. Tudo bem com você?
0: Tudo bem.
6: Tudo tranquilo, você e sua família.
0: Graças a Deus.
6: Coloco meu nome no sorteio se tiver, Marcelo. Sou Marli aqui do seu João. Tô ouvindo seu programa, tá uma benção.
0: Obrigado,
6: Deus
0: Marli.
6: Deus abençoe, Marcelo.
0: Deus abençoe, Marli, lá no bairro São João. Tá concorrendo ao Marmitex. Bom dia também. Deixa eu ver quem mandou mensagem aqui. Bom dia, coloque meu nome no sorteio. Não tem o nome aqui do abençoado. Não esqueça de colocar o nome. Tem alguns contatos que não aparece o nome. O Adilson está no bairro BNH. Continuamos aqui na sintonia, Marcelo. É o Daniel Campos. Obrigado, Daniel. Aquele abraço. O João Maria Gonçalves e a Dona Glair continuam também nos ouvindo lá no bairro São Luís, participando junto com a gente agora do Manhã Total. Bom dia, Marcelo, tudo bem? A minha irmã, ela está à procura de um emprego de babá doméstica. Ela tem experiência em mais de 6 anos como babá. Se alguém tiver aí interesse, entre em contato com esse número. 42-91-48-5301. Então, se alguém estiver precisando aí de uma babá com experiência de mais de 6 anos ou uma empregada doméstica, temos aqui uma pessoa que está colocando à disposição a sua mão de obra, hein? 42-91-48-5301. Temos o contato aqui, é só você mandar mensagem aqui no WhatsApp da rádio que a gente passa para vocês o contato. Murilo Silva, lá no São Luís, aquele abraço, bom dia para você, Murilo, obrigado pela participação, bom dia.
7: Bom dia, Marcelo Correia, bom dia, meu irmão, que Deus abençoe teu dia aí, Marcelo, que Deus abençoe tua vida. Tamo junto, hein, Marcelo, bora lá.
0: Obrigado, um abraço, Fábio, pessoal da Cooperativa de Reciclagem, bom trabalho para vocês.
8: Bom dia, Marcelão, tudo na paz.
0: Bom dia, um abraço para você, Reginaldo Antunes. Reginaldo Pescador, né? Agora não tá dando muito pra pescar, né, Reginaldo? O riozão, velho, tá bufando de água, tá transbordando o Tibagizão, né? Bom dia, Dona Arlete, bom dia, seu Zé Mineiro. Obrigado pela companhia de vocês, obrigado pela sintonia, bom dia.
9: Olá, Marcelo, muito bom dia. Diego Oliveira, por cá. Marcelo, estamos em sintonia aí com o teu programa e quero desejar um ótimo dia pra você, sua família, pra todos os ouvintes também. Neste programa da Nova Mensagem, Deus abençoe a todos em Cristo Jesus. Também, Marcelo, quero deixar aqui meu abraço a todos os meus amigos, colegas de trabalho da Biomata, JSL, TLD, PMT, rapaziada aí do Posto do Suco do Pica-Pau, que Deus abençoe cada viagem, cada carga, cada descarga, que Deus nos guarde aí também nas estradas, né? Que Deus abençoe a todos, que Deus abençoe também todos os ouvintes aí da região. E vamos pra cima, Marcelo, vamos pra cima. Hoje já é aí terça-feira, semana tá passando, né? Rápido. Que Deus abençoe a todos em Cristo Jesus e tudo que é de bom.
0: Um abraço, Diego Oliveira, muito obrigado pela sintonia, bom trabalho para você e para todos que estão aí transportando a madeira, né? Transportando aí o suco do pica-pau. Diego Oliveira, que além de motorista aí no transporte da madeira, nas horas de folga, trabalha como cuteleiro, né? Ele tem uma cutelaria, fabrica, né? Fabrica facas artesanais. Top as facas dele, hein?
10: Oi, Marcelo, tudo bem? Como é que você tá? E o Barba, e o Jefferson vai voltar amanhã?
0: Jefferson.
10: Férias ou não?
0: Barbaridade. Jefferson Abreu tá dando nó. Tá lá em Curitiba, Jefferson Abreu. Tá dando nó só no serviço. Alô, Dona Ladi, bom dia. Tá ligadinha com a gente na programação, querendo participar do sorteio aí do Marmitex. Stephanie também, o Jonathan e a Romilda no São Luís. A Dona Maria, bom dia, Marcelo. Bom dia, Dona Maria. Muito obrigado pela sintonia da senhora. Um abraço. Cirlei Araújo, área 2. Já te vi aí, Cirlei. Bom dia a você e a sua família. A Vânia também aqui no Alto Socomim, próximo ali à delegacia, né? Muito obrigado, Vânia, pela audiência.
11: Marcelo, você mandou o meu número pra mim mesmo.
0: É?
11: Veja aí.
0: Barbaridade. Deixa eu mandar.
12: Ô, Marcelão, bom dia. Paulinho da Elétrica por cá aí, viu? Um abraço pra todos conhecidos. Eu não vou falar nome porque é muita gente. Eu vou tomar muito teu tempo aí, Marcelo. E um abraço pro Erivil, tu Arizinho. Tá bom? Moro em frente ao presidente Vargas, veio me visitar aqui, companheiro antigo, fazia horas que não via ele. Marcelo, mas exatamente isso é sobre os cachorros que eu falei pro Jefferson Abreu. Fazer um cadastro aí, entendeu? E fazer um levantamento bem bom que dá pra fazer. E o chip, um cadastro certinho, ver quem que é, qual os cachorros que realmente que tá na rua, qual que não tá. Tem como fazer o levantamento, porque os vizinhos sabem de quem que são. Porque judiação desse senhor aí, Marcelo do céu. Olha, eu já fui atacado por cachorro, eu sei o que que é, hein? Não é fácil, é complicado, irmão. Tá bom? Um abraço, bota meu número no sorteio, Marcelão, os abençoe.
0: Não é fácil não, pelas imagens ali que a gente viu no vídeo, o desespero do senhor ali sendo atacado por 4 cachorros, né? Ele caiu no asfalto e os cachorros todos mordendo, pegando pela roupa dele, né? E ele levanta e depois cai de novo, né? Se batendo, é difícil, situação complicada. Marcos Maurício Sinkoski, o nosso amigo Xixo corintiano lá do Rio Alegre também tá ligadinho com a gente, muito obrigado. Quem mais? Bom dia.
13: Bom dia, Marcelo. Aqui é Helena do Jardim Bandeirante. Marcelo, tem uma cama de casal para doar, está em bom estado, né? Quem se interessar, passe meu contato para a pessoa que se interessar vir buscar, eu não entrego.
0: Cama de casal.
13: É a cama e o colchão.
0: Olha aí, então, a pessoa está doando uma cama com colchão, cama de casal com colchão. Quem tiver interesse...

0: Esse tem que ir buscar, ela não entrega, tá bom? E tá fervendo que suco aí, pessoal. Tá fervendo que suco, muitas mensagens. Bom dia lá pro Renezinho também, que tá ligado com a gente. Muito obrigado, Renezinho. Um abraço pra você. Obrigado aí pela sintonia. 928, deixa eu falar aqui da Tamoio Prev. 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Bom dia! Povão tá fervendo hoje, hein?
1: Bom dia, Marcelo. Aqui é o Luiz de Santa Rita.
0: Como é que vai?
1: Viu, você interessa nessa cama?
0: É.
1: De colchão?
0: Opa!
1: Você pode passar meu contato pra mulher? Pra ela mandar o endereço? Eu vou lá buscar, tá bom? Bom dia pra vocês.
0: Rapaz, agora perdi aqui quem que mandou o áudio da cama. Aqui, achei. Vou passar pra você aí, Luiz, o contato da Helena, né? Helena Mendes, que está doando lá a cama com o colchão. Daí você conversa com ela, manda mensagem aí, pega o endereço bem certinho para você ir buscar aí essa cama, tá bom? Tá na mão aí já o zap zap aí da nossa ouvinte lá, a Helena.
2: Bom dia, Marcela, paz de Deus.
0: Bom
2: tudo
0: dia,
2: bem?
0: Tudo
2: aqui
0: bem?
2: É Nadir. Eu e o Sebastião
0: vai,
2: estamos ouvindo a programação. Animado, maravilhoso. Um abração para você aí na rádio, todos os ouvintes, todos da minha família. E que todos tenham um ótimo e abençoado.
0: Estão ligando aqui. Barbaridade. Bom dia.
2: Abençoado dia. Nossa. Santa paz de Deus. Tá bom, Marcelo? Obrigada.
0: Obrigado,
2: um abraço.
0: Nadir. Deus abençoe.
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0: Vamos atualizando a previsão do tempo agora aqui no Manhã Total, nesta terça, dia 15 de setembro de 2026. Informações do CIMEPAR Paraná, sistema meteorológico aqui do nosso estado. Para você que não acompanhou a previsão hoje no Repórter TB, confira comigo como fica o tempo. Olha, hoje a temperatura máxima é de 21 graus, a mínima 11 graus. Umidade relativa do ar entre 56% e 100%. Nesse exato momento, às 9h37 da manhã, temperatura agora subiu para 13,2 graus. Não tem previsão de chuva para hoje. O céu vai ficar aí nublado. O sol não deve aparecer hoje, pelo menos agora pela manhã. Está dizendo aqui que o sol não deve aparecer. O céu está com muitas nuvens, mas não deve chover aí nesta terça-feira. Amanhã o tempo muda, né? Amanhã, quarta-feira, está aqui com a previsão de céu claro e o sol predominando durante o dia todo. Amanhã a temperatura mínima continua na casa dos 11 graus, tá bom? Também na quinta-feira, céu com muitas nuvens e o sol aparecendo em alguns momentos. O mesmo acontece também na sexta. E a chuva volta daí para nós aqui no sábado, domingo e segunda. Então, sábado, domingo e segunda-feira, previsão de retorno das chuvas aqui para nossa Telêmaco Borba e região. Pessoal, tem que aproveitar então, com certeza muita gente com o varal carregado de roupas, né? Aproveitar para lavar roupas, para tentar secar aí mesmo com o tempo nublado, porque a chuva volta aí a partir de sábado aqui para nós, hein?
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0: E o tempo passa, né? O tempo voa. Olhando aqui no relógio já é 9h38, hein? 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
2: 9 horas e 43 minutos, ouvimos Adriana Lopes, Vou Te Levantar, hein? Bom dia!
3: Tá aqui, não, tá nublado.
2: Tá nublado também.
3: Ainda tem previsão assim, leve, de chuva, mas muito pouquinho. Mas acho que nem chove, mas tá nublado e frio.
2: É, a previsão aí hoje para a maior parte do Paraná é assim, né? Tempo nublado, céu encoberto com muitas nuvens, mas sem previsão de chuva, né?
4: Fala, Marcelão, abençoado
2: Fala,
4: Deus.
2: Fala, Valdir, aqui,
4: Marcelão,
2: construtor.
4: Bati massa aqui, mas não puxou o aparelho, cara. Ah, vou ter que ir embora descansar.
2: Tá muito úmida.
4: Viu, Pai Mar? Só apareceu o solzinho aqui e já foi embora. Já
2: foi embora.
4: Aí, beleza, Deus que abençoe. Cortar para casa, descansar, que não abertou nada de massa. Deixei queimadinho pra amanhã. Amanhã nós pega a mais arregaçada e volta aqui. Beleza, Marcelo? Descansar mais um dia. Beleza, tamo junto aí, meu irmão. Mandar um abraço pra Nadir também. Pra todo mundo geral aí. Todos os pedreiros aí.
2: Aquele abraço, meu amigo Valdir, construtor. Tentou fazer um reboco lá na parede, mas com essa umidade aí do tempo, a massa não puxa, né? Então, Valdir hoje será obrigado a descansar, hein? Descansar na marra, Valdir.
5: Bom dia, Marcelo Coelho.
2: Meu galoto!
5: Tudo posso naquele que me fortalece e que me fortalece Jesus Cristo. Quero vencer o programa para todo mundo que estiver ouvindo. A minha homenagem hoje para quem? Para Marcelo Coelho. Tamo junto, meu garoto.
2: Aquele abraço, meu amigo Fernandinho. Bom dia lá para Dona Tereza, também a mãe do Fernandinho. Ô, Fernandinho, a tua mãe conseguiu resolver lá a situação da receita? Só fale para mim aí.
6: E Marcelo, e outra, Marcelo, eu não vou votar no 22, não. Entendeu? Não vou votar no 22 e nem no 13. No 22 por uma razão. Porque eu tava vendo uma...
2: Ih, rapaz, não pode falar de número aqui no programa. Então já dá pro peito, né?
7: Oi, bom dia, Marcelo. Tudo bem?
2: Bom dia.
7: Viu, eu quero essa cama com o colchão.
2: Olha.
7: É que eu faço parte de uma assistência social e tem um casal que eu atendo... que me pediram uma cama. Daí me passa o endereço, daí ou o contato da mulher, tá bom? Mas eu quero essa cama.
2: Olha, eu passei o contato aí, tá bom? Foram várias pessoas que pediram, eu não sei se a Helena já doou, até a Helena lá, se estiver nos ouvindo, Helena, dá um retorno para mim aqui se já foi doada a cama, que daí eu paro de enviar o contato e para quem pedir mais.
8: Marcelo Correia, daí para mim, já sabe.
2: Bom dia, como é que estamos?
8: Palmeiras aqui. É, coloca o meu nome no sorteio, beleza? E, tipo, eu começamos Palmeiras, beleza? E pro Jorge lá, banca ali embaixo, beleza? Pessoal do Jardim que tá com o radinho ligado, beleza? Pessoal da Chácara também que tá com o radinho ligado, beleza? E vamos, segue o líder. Ah, não é, é o Flamengo, né? Nós estamos em conta aqui, vai do Flamengo, não dá nada. Fique com Deus. Flamenguista, velho.
2: Palmeirense empolgou, segue o líder. Só que o líder é o rubro-negro, Valdir. Caiu do cavalo. Tava acostumado, né? O Palmeiras na liderança. Falou, segue o líder, mas não é o Palmeiras, não. É o Flamengo agora.
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10: Bom dia, carga. Marcelo. Aqui é Tereza Maia. Isso não escuta o teu programa. Não perco o teu programa. Todo dia estou escutando o teu programa. Muito maravilhoso. Eu queria participar do sorteio.
2: Muito obrigado, Tereza Maia. Um abraço. Está participando aqui do sorteio, tá bom? Falando em sorteio, daqui uns dias o Diego Oliveira falou que vai produzir lá na cutelaria dele uma faca artesanal pra gente sortear aqui no programa, uma faca para churrasco ainda, aquelas top mesmo, com bainha de couro e tudo.
10: Bom dia, Marcelo. A cama já foi doada.
2: Olha, então já foi doada a cama, pessoal, tá bom? A Helena já está avisando aí que já foi, a cama já rapidinho já foi doada. 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
0: 9h52, vamos com algumas informações no seu rádio nesta manhã de terça, dia 15 de setembro. Nota à comunidade sobre a usina de Mauá. A Copel informa que, mesmo com as fortes chuvas que atingem o Paraná, a usina Mauá segue operando dentro dos padrões e limites de segurança, com monitoramento contínuo das vazões e do nível do reservatório. As estruturas da usina operam em perfeitas condições. Neste dia 14 de setembro de 2026, O reservatório da usina Mauá opera dentro da sua capacidade de volume útil. A geração de energia segue normal, com as comportas do vertedouro abertas para o controle da vazão. A companhia mantém contato permanente com a Defesa Civil Estadual e dos municípios do entorno de seu reservatório para informar a respeito da operação da usina. Então, um comunicado aí à comunidade em geral da usina de Mauá, né? A usina ali está com a sua capacidade, né?

de reserva cumpriu nesta segunda-feira, dia 14, o mandado de prisão temporária contra Lucas Mateus de Almeida, acusado de matar Ludmar Moraes, 48 anos, no dia 4 de setembro de 2026, no bairro São Francisco, em reserva. O investigado, que se encontrava foragido desde a expedição das medidas cautelares pelo Poder Judiciário, foi localizado e preso em Itapema, Santa Catarina. A captura do foragido foi viabilizada por meio do trabalho integrado de inteligência e ao rápido compartilhamento de informações entre a Polícia Civil do Paraná, através da equipe da Delegacia de Reserva e da Polícia Militar de Santa Catarina. A partir do repasse de dados estratégicos, equipes do tático do 31º BPM e PM de Santa Catarina realizaram um monitoramento e abordagem no local, efetuando a prisão do indivíduo. Após o cumprimento da ordem judicial, o homem foi encaminhado ao sistema prisional de Santa Catarina, onde permanece à disposição do Poder Judiciário. Então, esse homem aí, né, Lucas Mateus de Almeida, ele cometeu um homicídio aqui em reserva, acabou ali tirando a vida de um rapaz que era Uber, né, depois que eles tiveram um acidente de trânsito envolvendo o veículo dos dois. Mesmo o homem arcando com todas as despesas, né, até por mais de uma vez, esse Lucas acabou tirando a vida do rapaz. Então agora está aí lá à disposição da justiça em Santa Catarina, provavelmente será transferido aqui para o Paraná. 9:55, 9:55. Deixa eu trazer essa informação aqui para o pessoal sobre esse curso gratuito, né? Aqui na página da Prefeitura, curso gratuito de operação de torno CNC está com as inscrições abertas. A Prefeitura de Telêmaco Borba, por meio da Secretaria Municipal de Desenvolvimento Econômico, Agrícola e Abastecimento, em parceria com o SENAI, está com as inscrições abertas para o curso gratuito de operação de torno CNC. O curso proporcionará aos participantes conhecimentos básicos relacionados à operação de máquinas CNC. Ao final da capacitação, espera-se que os alunos desenvolvam conhecimento sobre os principais conceitos, procedimentos e cuidados necessários para a operação adequada do torno CNC, contribuindo para sua qualificação profissional e inserção no mercado de trabalho. Inscrições. As inscrições serão realizadas exclusivamente pelo aplicativo Telêmaco Digital. A classificação será feita por ordem de inscrição, ou seja, os primeiros candidatos inscritos serão classificados para as vagas disponíveis. As demais inscrições ficarão em lista de espera, podendo ser convocadas em caso de desistência. Informações do curso. Curso de Operação de Torno CNC. Modalidade Aperfeiçoamento Profissional. Forma de oferta presencial. Carga horária 32 horas. Período de 24 de setembro a 16 de outubro de 2026. Horário das 18h30 às 22h30, às quintas e sextas-feiras. Requisitos: idade mínima 14 anos, escolaridade mínima, ensino fundamental incompleto. E vem aí de novo a Feira da Lua, pessoal. Atenção, pessoal que estava perguntando, né? A Prefeitura Municipal de Telêmaco Borba faz uma chamada de atenção a todos os artesãos, gastrônomos, produtores e demais interessados em participar da Feira da Lua. O município prepara a retomada deste grande evento e, para garantir a organização e a transparência do processo, estabelece a obrigatoriedade de preenchimento de vagas por meio de um processo administrativo inédito. Principais informações: obrigatoriedade do cadastro. Todos os interessados em expor ou comercializar produtos na feira deverão realizar obrigatoriamente um novo credenciamento. Cadastros anteriores, inscrições e participações em edições passadas não serão válidas para esta nova fase do evento. Publicação do edital. O documento oficial com os critérios de seleção, cronograma e documentos necessários será publicado no dia 16 de setembro de 2026. A administração municipal reforça que o cumprimento dos prazos e requisitos do edital é indispensável para a participação regular do evento. Os cidadãos e empreendedores devem acompanhar as atualizações diretamente na aba de editais do portal do município. Então tá aí essa informação também para você que tem interesse em participar da Feira da Lua. Mais uma informação: a Prefeitura de Telêmaco Borba, por meio da Secretaria Municipal de Esportes e Recreação, anuncia a realização

0: da Copa Cidade de Futsal 2026, competição que reunirá equipes das categorias menores, adulto e veteranos. As inscrições estão abertas do dia 14 de setembro até o dia 14 de outubro e representam uma oportunidade para atletas de diferentes faixas etárias participarem de uma das principais competições esportivas promovidas pelo município. Na categoria menores, a Copa contará com as classes Sub-7, Sub-9, Sub-11, Sub-13 e Sub-15. Já na categoria adulto, haverá disputas no Sub-17, além das séries bronze com 32 equipes, prata com 16 equipes e ouro masculino e feminino com 10 equipes. A competição também terá a categoria veteranos com 16 equipes. Para efetivar a inscrição, as equipes deverão realizar o procedimento por meio dos links disponibilizados pela organização e entregar 20 quilos de alimentos não perecíveis. Para inscrição na categoria adulto, tem o link aqui dentro da matéria. Então você vai acessar o site da prefeitura, na matéria tem os links ali para inscrição. A reunião arbitral da categoria adulto está programada para o dia 27 de outubro, enquanto a reunião referente às categorias menores acontecerá no dia 3 de novembro. A abertura da competição está prevista para o dia 6 de novembro. A Copa Cidade de Futsal 2026 reforça o compromisso da Prefeitura de Telêmaco Borba com o incentivo ao esporte, proporcionando momentos de integração, competição e desenvolvimento esportivo para crianças, adolescentes e adultos. 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
4: Os frutos do Espírito não são necessariamente como frutas que você simplesmente recebe nas mãos, mas são frutos que você vê crescer. E mais do que isso, são frutos de cujo crescimento você também faz parte. Você também faz parte desse processo. E é justamente por fazermos parte desse processo que nós precisamos estar atentos às nossas atitudes. Porque não adianta a gente orar pedindo: Deus, eu quero ser uma pessoa mais paciente. E quando Deus coloca diante de nós uma situação em que temos a oportunidade de praticar a paciência, nós escolhemos agir com impaciência. Muitas pessoas têm a ideia de que os frutos do Espírito serão simplesmente entregues por Deus nas nossas mãos, quando na verdade são frutos que vão brotando e crescendo dentro do nosso coração. Você não precisa esperar se sentir mais paciente para então agir com mais paciência. Você pratica a paciência. Você escolhe agir de maneira mais paciente. É assim que você confirma com as suas atitudes aquilo que pede a Deus com a sua boca. Você permite que o Espírito Santo trabalhe no seu coração, participa desse processo e aos poucos aquilo que você pratica começa a fazer parte de quem você é. É aí que existe a verdadeira transformação. No Evangelho de Mateus, capítulo 7, versículos 17 e 18, Jesus disse o seguinte: a árvore boa dá frutas boas, e a árvore que não presta dá frutas ruins. A árvore boa não pode dar frutas ruins, e a árvore que não presta não pode dar frutas boas. A Bíblia diz que a árvore boa produz bons frutos. Significa que, se você é cristão, ou seja, se um dia você entregou a sua vida para Jesus, é preciso e é inevitável que isso se manifeste nas suas atitudes. Lá em Gálatas, no capítulo 5, versículos 22 e 23, a palavra de Deus nos mostra quais são esses frutos, ou as características do fruto do Espírito. Diz assim, olha: mas o Espírito de Deus produz o amor, a alegria, a paz, a paciência, a delicadeza, a bondade, a fidelidade, a humildade e o domínio próprio. Irmãos, tem pessoas que oram pedindo saúde a Deus, pedem mais disposição, mais força, mas não dão nem uma caminhada de 15 minutos. E eu não estou aqui dizendo isso para diminuir a importância da oração. Muito pelo contrário, a oração também faz parte do nosso cuidado. Tem gente que, inclusive, transforma uma caminhada em um momento de oração, de reflexão, de colocar os pensamentos no lugar. Enquanto cuida do corpo, conversa com Deus e cuida também da mente e do coração. Mas nós precisamos entender que existem coisas que também dependem das nossas atitudes. O nosso corpo é frágil e passageiro, e cuidar dele enquanto nós estamos aqui também é uma forma de reconhecer o presente da vida que Deus nos deu. Se eu peço saúde, eu preciso observar como tenho cuidado da minha saúde. Se eu peço disposição,

Eu preciso também olhar para os meus hábitos. E isso vale para as outras áreas da nossa vida. Chega um momento em que nós precisamos praticar aquilo que nós temos pedido a Deus. Praticar a delicadeza na maneira como tratamos as pessoas. Praticar a bondade quando temos a oportunidade de fazer o bem. Praticar o domínio próprio quando nós somos confrontados pelos excessos e pelas tentações. É assim que esses frutos começam a aparecer na nossa vida. E quando você se lembra de que essa vida é passageira, muita coisa começa a ocupar o lugar certo. Você entende que não nasceu apenas para satisfazer todas as vontades que aparecem pelo caminho. Deus nos chamou para algo eterno. Por isso, a eternidade que nós esperamos viver com o Pai precisa começar a aparecer nas escolhas que nós fazemos hoje. Então, chegou a hora de plantar bondade, de praticar o domínio próprio, de se afastar do pecado e dos excessos e de entender que nada nesse mundo consegue preencher o lugar que pertence a Deus. Foi Ele quem nos amou primeiro e foi por meio do sacrifício de Jesus naquela cruz que nós recebemos a salvação. E se Cristo transformou o nosso destino eterno, essa transformação também precisa começar a aparecer na maneira como nós vivemos aqui e agora. Declare isso aqui nos comentários. Deus me transformou. Porque a partir do momento que você procura a presença do Senhor, você já está mudando a sua vida de rumo, indo pelo único e vivo caminho que é Jesus Cristo. Escreva aqui nos comentários essa frase. Deus me transformou. 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Amém? Escreva também aqui nos comentários o seu pedido de oração, aquilo que você quer entregar a Deus hoje. Porque no final dessa mensagem eu vou orar por você, eu vou orar por cada nome que você escrever aqui embaixo. Olha só, eu sei que tem gente ouvindo essa palavra hoje cansada de prometer que vai mudar. Você já disse para Deus que ia ter mais paciência, que ia parar com aquilo, que dessa vez ia ser diferente. E aí veio a pressão do dia e você caiu no mesmo buraco de sempre. E bate aquele pensamento pesado. É, eu não mudo mesmo. Eu já tentei de tudo. Eu sou assim e vou morrer assim. E se é assim que você se sente hoje, eu quero que você entenda uma coisa. A sua transformação nunca dependeu só da sua força de vontade. Quem transforma é Deus. A sua parte é não soltar a mão dele e continuar dando o passo, mesmo tropeçando. Porque o Espírito Santo não trabalha só nos dias em que você acerta. Ele trabalha justamente ali, no meio das suas quedas, lapidando aos poucos aquilo que você nem consegue mudar sozinho. Cada vez que você escolhe agir com sabedoria, ao invés de impaciência, com prudência ao invés de egoísmo, e todas as vezes que você decide fazer o que é certo, mesmo sem sentir vontade, você está regando um fruto que Deus está fazendo crescer no seu coração. E um dia você olha para trás e percebe que já não é a mesma pessoa que começou essa caminhada. 2 Coríntios capítulo 5, verso 17, diz assim, quem está unido com Cristo é uma nova pessoa. Acabou-se o que era velho e já chegou o que é novo. A partir do momento que você se une a Cristo, Deus não te olha mais pela sua versão velha. O que ficou para trás, ficou. E Deus começa a escrever uma pessoa nova a partir de você. Em Cristo você deixa de ser definido pelo vício que te dominou, pelo seu pecado ou pela fama que colocaram no seu nome. Diante de Deus você é uma nova pessoa e é essa nova pessoa que Ele está fazendo crescer, um fruto de cada vez. E entenda isso, meu irmão, minha irmã. Ser uma nova pessoa não é fingir que o pecado não é sério.

Deus abomina o pecado. Tudo aquilo que faz mal a você e que machuca quem está ao seu redor. A transformação de verdade é Deus te dando forças para largar o que te prende. E não uma desculpa para continuar preso ao erro. E a mão do Senhor chega com misericórdia, te levantando do chão quantas vezes for preciso, sem nunca desistir de você. Por isso, comece hoje. Não espere virar uma pessoa perfeita da noite para o dia, porque isso nunca vai acontecer. Escolha um fruto para praticar hoje. Uma resposta mais mansa, onde você costuma explodir. É um perdão onde você costuma guardar mágoa, um passo de domínio próprio onde você costuma ceder ao vício. Deus faz o resto crescer, porque a mesma mão que começou essa obra em você é a mão que faz questão de terminar. E quando Deus transforma você, quem está ao seu redor come do fruto. A sua casa se transforma, os seus filhos percebem, o seu cônjuge começa a notar e começa a buscar essa mudança na vida dele. As pessoas que convivem com você percebem que tem algo diferente. E muitas vezes é através dessa mudança silenciosa que alguém se aproxima de Deus. Você vira um testemunho vivo. A árvore boa não fica anunciando o fruto. Ela simplesmente dá o fruto. E quem passa por perto se alimenta. Por isso, declare comigo agora, com fé: Deus me transformou. Amém? Escreva aqui embaixo essa frase e o seu pedido de oração. Porque nesse momento eu quero orar por você, eu quero orar por cada pessoa que chegou até aqui. Vamos falar com Deus. Senhor, meu Deus e Pai, nós te amamos, nós te louvamos, nós te agradecemos por esse dia, te agradecemos pela nossa vida e porque o Senhor não desiste de nós, mesmo quando nós mesmos já pensamos em desistir. Obrigado pela tua misericórdia que se renova a cada manhã. E porque em Cristo o nosso passado não precisa determinar quem nós seremos daqui para frente. Ó Deus, perdoa os nossos pecados. Perdoa as vezes em que nós pedimos mudança, mas continuamos escolhendo os mesmos caminhos. Perdoa a nossa impaciência, os excessos, as palavras que feriram e tudo aquilo que temos alimentado em nosso coração e que não vem de ti. Dá-nos coragem para reconhecer o que precisa mudar. Nos dá força para colocar em prática aquilo que nós aprendemos aqui na tua palavra. Espírito Santo de Deus, trabalha em nós. Produz o teu fruto na nossa vida. Amor, alegria, paz, paciência, delicadeza, bondade, fidelidade, humildade e domínio próprio. Nos ensina a cuidar melhor da nossa mente, do nosso corpo, da nossa família e principalmente da nossa comunhão contigo. Que a nossa transformação seja percebida nas pequenas escolhas de cada dia. Pai, recebe também cada pedido de oração deixado aqui. Visita quem está enfrentando a espera e está com medo. Quem está aguardando o resultado de um exame. Fortalece quem está passando por um tratamento difícil. Sustenta as mães e os pais que estão preocupados com seus filhos. Restaura os casamentos e as famílias, Senhor. Abre portas para quem precisa de trabalho e provisão. E dá paz a quem está enfrentando uma causa na justiça. E alcança, Senhor, aquela pessoa que está tão cansada que já pensou em desistir. Guarda essa vida e coloca as pessoas certas ao seu redor. Levanta aquele que caiu. Fortalece quem está lutando contra um vício ou um pecado. E nos ajuda a dar hoje o próximo passo. Que a mudança que começa dentro do nosso coração apareça também nas nossas atitudes, para que a nossa vida glorifique o teu nome e seja testemunho para aqueles que convivem conosco. Recebe cada nome, cada família e cada motivo de oração apresentado aqui nesse momento. Continua a tua obra em nós e não permita que nós soltemos a tua mão. É no nome de Jesus que nós oramos e por isso desde já te agradecemos. Amém e amém.

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10 horas e 24 minutos, momento de fé e reflexão em mensagem, oração e esse lindo louvor aí com a banda Gênesis, mudou o meu viver, hein? E a gente vai seguindo em frente, né? A gente vai em frente até as 11 da manhã aqui com o nosso Manhã Total e tem muita gente

0: Participando, pessoal, a Valdineia, né? E o Lourival, o pessoal lá da distribuidora de ovos Vila Agrícola, disponibilizou pra gente sortear hoje aqui um copo personalizado deles, né? É um copo grande, personalizado, então, pra você. A gente vai sortear hoje no final da programação. Hoje a gente vai sortear um e na sexta-feira a gente sorteia outro também. Então, o pessoal que tá participando vai concorrer a esse copo personalizado lá da distribuidora de ovos Vila Agrícola. Bom dia!
1: Marcelo, bom dia a todos os ouvintes.
0: Tudo bem?
1: Como é que estamos? Pelo celular, porque rádio já era também até
0: Eita,
1: aqui.
0: Eita, Lelê!
1: E quero participar do sorteio, tá bom, Marcelo?
0: Tá
1: Deus
0: bom.
1: Abençoe.
0: Obrigado.
1: É a Vanderlei do Residencial Atlântico.
0: Um abraço, Vanderlei Estupida, no Residencial Atlântico.
2: Fala, Marcelo Calói.
0: Olha aí,
2: bom
0: quem
2: dia,
0: apareceu.
2: Tudo na paz, tudo beleza? É tudo tranquilo?
0: Rapaz do céu.
2: É, eu escutei o cara falando, eu se caçando o cara aí, segue o líder, mas também o líder é o Varmengo, né?
0: É o Varmengo.
2: Tá louco, o time mais ajudado, você tá ficando de brincadeira, hein? Beleza, Marcelo, que Deus abençoe o dia de cada um dos seus ouvintes e a todo mundo aí, os amigos, aquele salve. E bora pra cima, que hoje é o primeiro dia da escala aí. Abraço, Arilson Vaz, ô bonitão.
0: Olha aí, ó, tava sumido o Arilson Vaz, ô carudo. O que aconteceu, Arilson? Tomaram o celular de você de novo? Ficou um bom tempo agora sem o celular, hein? Também fica só aprontando, né? Aí vai lá e toma o celular dele e fica sem participar aqui do programa.
3: E Marcelo, tudo bem?
0: Tudo
3: aqui
0: bem.
3: É Se tiver sorteio, primeiro não sorteio.
0: Um abraço, dona Joana Sobral, do bairro Área 2. Bom dia, Marcelo. Anuncia aí pra mim. Tenho 4 leitão pra vender. 500 os 4 ou vendo separado. R$13 o quilo, todos acima de 10 quilos. E tá bonito os leitãozinhos, hein? Tá no ponto aí, ó. Um leitãozinho da hora. Quer comprar leitão, pessoal? 4 leitão aí, ó. 500 conto os 4 ou separado, ela está vendendo R$13 o quilo. Todos têm acima de 10 quilos, hein? Olha aí um leitãozinho, vai bem, hein? Que tal um leitãozinho desse aí, ó? Assai ele inteiro no rolete, rapaz.
4: Bom dia, Marcelo Correia, Ademir. Viu, Marcelo? Abraço pra todo mundo, os ouvintes aí, os amigos, todos aí. Coloca nós no sorteio do Marmitex, hein? Da bucanha na chapa lá do Juninho, Marcelo. Abraço, Marcelo, com Deus.
0: Aquele abraço, meu amigo Ademir.
5: Apareceu, a mulher dele liberou o celular depois de alguns meses de castigo.
0: Tava
5: Eita, Arilson Vaz.
0: Arilson Vaz, o carudo, fazia horas que não aparecia por aqui, agora apareceu, né? Liberaram o celular para ele poder usar novamente.
6: Bom dia na paz do senhor, meu amigo Marcelo Correia. Estamos na escuta do programa Manhã Total. Esse programa é fenomenal. Ô Marcelo Correia, fala pra nós aí, vai parar a chuva? Conta pra nós aí, vai esquentar, vai esfriar? Olha pela janela aí, lasca a previsão do tempo, meu amigo Marcelo Correia, que calça botina por cima da meia.
7: Esse meu trabalho dá um trabalho.
0: É, a chuva volta só a partir de sábado, Antônio Correia, vai ficar aí friozinho, né? E não tem previsão de chuva hoje, amanhã e nem quinta. Não, até sexta, né? Daí sábado volta a chover. Então até sexta, tempo bom, viu, Antônio Correia? Pode lá ajudar a esposa a lavar as roupas aí hoje, hein?
8: Bom dia, Marcelo.
0: Bom dia.
8: Que Deus abençoe nossa semana, abençoada por Deus. Eu quero participar do sorteio do copo, tá bom?
0: Tá bom.
8: E mandar um abraço pra Sueli, lá de Londrina, pra Nirley de Ortigueira e pra todos os ouvintes. Que Deus abençoe a tua família. Bom dia.
0: Muito obrigado, Lindaíra. Um abraço, bom dia.
9: Bom dia, meu querido
0: bom
9: amigo,
0: dia.
9: Meu querido irmão, Marcelo Correia. A todos os ouvintes da rádio, a todos aí da rádio Nova Mensagem. Um grande abraço. Esse dia tão lindo que Deus nos deu, né? O sol tá saindo,
0: é,
9: tá
0: apareceu
9: gostoso.
0: O solzinho aí, deu ar da graça, né?
9: Agora até dá um ânimo maior aí pra gente na luta aí do dia a dia. Que Deus nos abençoe, que Deus nos guarde no dia de hoje e que demos graças a Ele por podermos regozijar demais esse dia, né? Que Deus abençoe a todos os ouvintes, a todas as famílias. Que Deus abençoe a nossa vida, nossa luta, nossa batalha, para que alcancemos as vitórias.

0: memórias a todo instante. Um grande abraço, meu querido irmão.
1: Amém.
0: Fica na paz do nosso Senhor Jesus Cristo. Põe meu nome nos sorteios, meu irmão. Márcio do Rancho Flores.
1: Muito obrigado, meu querido irmão Márcio, lá do Rancho Flores, ligadinho com a gente aí na programação. Uma ótima terça-feira.
2: Eu tava quase sendo homenageado ele, né?
1: Já.
2: Porque fazia tempo, né? Já tinha que fazer umas homenagens agora, dia 2 de novembro, né?
1: É, o Arilson Vaz fica tempo sem aparecer aí. Eu já tava, já pensei duas coisas. Falei, será que tá preso ou será que partiu pra glória?
3: Bom dia, Marcelo. Bom dia, ouvintes aí. Passando para deixar um abraço aí para você, Marcelo. Um abraço para minha esposa lá, né? Para Evelyn. Dizer que hoje vai ser difícil São Paulo e Boca, né?
1: É,
3: mas vamos para cima.
1: São Paulo e
3: Marcelo,
1: Boca.
3: coloca meu nome no sorteio de tudo que tiver direito aí. Um abraço.
1: Aquele abraço, meu amigo Andinho. Tudo de bom.
4: Ô, Marcelo. Bom dia.
1: Bom
4: Põe meu nome no
1: dia.
4: sorteio aí. João Batista Vanderlei, aqui do São João.
1: Obrigado, João Batista. Aquele abraço. Pessoal, o Ricardo, ele tem uma bicicleta para doar. Precisa dar uma ajeitada nela, né? Faz tempo que tá parada, mas a bicicleta tá em perfeito estado, tá bom? Bicicleta em perfeito estado. Ele está doando essa bicicleta. Quem tiver interesse, buscar na parte da tarde, na rua Olinda 419, no bairro Área 3. Bicicleta tá boa, pessoal. Tem que dar enchido no pneu, dá uma melhorada no pneu dela. Tá murcho, né? Faz tempo que tá parada lá, guardada, mas está em perfeito estado. Só dá uma ajeitada no pneu ali, calibrar os pneus e sair empinando a magrela aí, ó.
5: Pois é, Marcelo Correia. Quero mandar um abraço pro missionário Adriano Azevedo ali no bairro dos Venâncio. Ô, Adriano Azevedo, que só de olhar já dá medo. Um abraço pro
1: É, sargento.
5: missionário Adriano Azevedo, pra sua esposa, irmã Rosilene, e pra sua filha Carol, e pra toda a família, meu amigo Marcelo Correia, que calça botina por cima da meia.
1: Adriano Azevedo, aquele que só de olhar já dá medo. Agora, a gente pensa duas coisas quando o pastor Antônio Correia fala isso: dá medo porque o homem é daqueles homens bravo mesmo, ou dá medo porque é feio uma barbaridade?
6: Aí eu queria essa bicicleta, irmão do céu.
1: É.
6: O irmão Zé da Vila Rural precisa de uma
1: Zé.
6: bicicleta. Ajuda, irmão Zé, aí pro irmão Zé dar uma
1: Ajude
6: emagrecer um
1: nós,
6: pouquinho.
1: filho do céu.
6: Perder o peso.
1: É. Tá aí o contato, irmão Zé, do Ricardo. É só falar com ele lá e buscar a bicicletona lá, a magrela, lá na área 3, lá. Ricardinho é vizinho meu lá da área 3. Bom dia.
7: Ei, Marcelo Correia, como é que é o dia hoje? Abençoado, sol quente ou não? Maravilha, Marcelo. O
1: É.
7: sol é lindo, a luz que Deus manda é coisa do outro mundo,
1: É
7: ninguém compara com
1: verdade.
7: isso, né? Coisa linda, né, Marcelo? Aí sim. Nosso abraço a todo esse povo que está aí já no pé da linha com você. Bença de Deus. E nós estamos para Rio, Marcelo. Vamos fazendo aqui. Hoje é de lavar roupa. Hoje é de lavar roupa. O
1: Hoje é
7: senhor
1: dia.
7: saiu.
1: Hoje é.
7: Mulher velha amanheceu na beira do tanque dando uns gritos meio ralhados com nós hoje.
1: Verdade.
7: Hoje não teve jeito. Mas estamos por aqui, Marcelo. Maravilha, meu filho. Deus vos abençoe. Para cima, Marcelo, que é nosso lugar.
1: Jamil. Desse jeito, minha esposa já cedo, antes de ir trabalhar, já mandou mensagem aqui para mim no meu WhatsApp. Falou assim: a hora que chegar lá em casa, a hora que você sair da rádio, chegar lá em casa, mude a roupa no sol. Então já tem uma missão já, né? Tem uma varalzada de roupa lá em casa, né? Aí tem que colocar no sol, porque aproveitar o solzinho aí, que tomara que firme esse sol aí, né? Que não desapareça tão já.
2: Marcelo Correia, eu quero a bicicleta pro meu neto, tá bom?
1: Rapaz, agora choveu de gente. Eu não sei se já não foi, se a bicicletinha. Não sei, já não foi. Já passei para três aí o contato, né? O Ricardinho lá falou que quem chegasse primeiro leva, né? Mas tá aí o contato, Marli. Dá uma conversada lá. Se não foi ainda, dá uma conversada lá que de repente dá certo.
8: Ô, Marcelo, eu vou buscar essa bicicleta pra mim, viu?
1: Olha aí, ó. Agora, pessoal.
8: Pra eu mandar o endereço pra mim certinho aqui.
4: Vamos ter que... Vou lá buscar.
1: Vamos ter que disputar no palitinho aí a bicicleta, viu? Aí, Ricardinho, agora... Já me avisa aí se você doou ou não doou, Ricardo. Tá me ouvindo aí? Câmbio, Ricardinho tá de férias, né? Tá de férias lá da Vale. Se já foi doada a bicicleta, me avisa que eu já aviso aqui. Daí o pessoal já para de pedir também. 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Deixa eu ver aqui, já foi doada, Marcelo. Já falei com a pessoa, já foi doada a bicicleta. Então a do Ricardo lá já foi, pessoal. Já não tem mais, tá bom? Já foi doada. Bom dia, Marcelo. Falando em bicicleta, ainda não vendi. Pode anunciar aí, por favor. Aro 29. Só encher o pneu e sair rodando. Essa aqui já é mais moderna, né? Essa bicicleta aqui que a pessoa tá vendendo tem até amortecedor nela. Então tá aí, ó, quem quiser comprar uma bicicleta, o nosso ouvinte aqui está vendendo, né? O Luciano está vendendo uma bicicleta aí, aro 29, só encher o pneu e sair rodando. Quantos pilas você está pedindo nela? R$100? Barbaridade, rapaz. Tá barato, hein, pela foto aqui da bicicleta. Tá dada essa bicicleta aí. Até eu, se tivesse coragem, ia comprar essa bicicleta, mas eu tenho uma preguiça de pedalar aqui. Mas tá bonita a bicicletona, hein? Bicicletona top das galáxias aí, por 100 conto, tá dada, hein?
9: Então, a bicicleta cor-de-rosa pra vender, tá cheio os pneus dela. Eu tô querendo vender ela. Ela cor-de-rosa, tem essa sim. Tô querendo vender minha bicicleta. Tatiana, Jardim Mil. Põe meu nome no sorteio.
1: Agora surgiu mais bicicleta e a Tatiana tem uma cor-de-rosa lá pra vender. Pessoal, quem quiser comprar essa do Luciano aí, tá boa demais a bicicleta, hein? Novinha. R$100 tá pedindo aí na bicicleta, top. E enquanto você vai pensando aí se você compra ou não compra, pra você pedalar aí, vai começar já dia 22, começa a primavera, começa a esquentar. É bom pra você sair pedalando pela cidade aí, né? Fazer umas pedaladas por aí, emagrecer, cuidar da saúde, bom demais, hein? 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

0: 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Bom dia, o número do rapaz da bicicleta, já vou mandar já para você aí o número lá do Luciano, né? O pessoal tá perguntando aqui da bicicleta, da bike, né? Já vou mandar para você aí, já mando a foto também da bike aí, você já se interessa, já fecha o negócio, já sai pedalando aí, né, pelas ruas da cidade aí, ó. Só encher o pneu e tá boa, tá inteira a bike. 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
1: Bom dia, Marcelo Correia.
0: Bom dia. Seu
1: Edinho, Jardim União, estou vendendo uma bicicleta também.
0: É? Que bicicleta que é essa?
1: R$2.000.
0: Ah, você tá vendendo aquelas bicicletas... Bicicleta motorizada, né? Aquelas bicicletas que o pessoal coloca motor. Então o Edinho tá vendendo essas bicicletas motorizadas, né? É uma bike motorizada, tá certo? Quem tiver interesse, temos o contato aqui do Edinho. 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
1: Marcelo, o Ricardo saiu de casa, mas deixou avisado para mim. Ele já doou a bicicleta pro senhorzinho, pro seu Zé. Ah. Ele vai vir buscar, daí só para avisar aí pro povo não vir, às vezes perder viagem aqui, né?
0: Tá certo.
1: Às vezes moro longe, daí vem. Então já tá doada a bicicleta. Foi dada pro seu Zé, estamos só esperando ele vir buscar. Obrigado, Deus abençoe.
0: Amém. Tá aí, então já foi doada a bicicleta, tá bom, pessoal? Não vão lá que já foi doada. 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Muito bem, pessoal. Está começando a ferver o Kisuke lá em Brasília, né? Daqui a pouquinho o julgamento. E tem algumas manchetes aí sendo destacadas, né? Pelos principais sites e jornais do Brasil e do mundo, né? Aqui no Globo.com. Gratidão e juntos desde sempre. Polícia Federal apontou 52 mensagens de Vorcaro a Moraes em relatório usado em julgamento. Também aqui no jornal Metrópolis.com, celular de Vorcaro cita R$500 mil para filho do ministro Nunes Marques. Veja os prints. Filho de Fux ofereceu tapete vermelho a Vorcaro. Também tem os prints das conversas. Também é destaque aqui no jornal Metrópolis. Então, veja só que nível que está a Suprema Corte do nosso país. Agora, se você pense bem comigo, analise comigo. Se a Suprema Corte do país está desse jeito, atolada em corrupção, imagine o restante, né? Se é a Suprema Corte, né? Aqueles que decidem tudo, mandam até mais do que o presidente, mandam mais do que o Senado, mandam mais do que a Câmara dos Deputados, está atolada, envolvida aí com essa questão aí do Banco Master, né? Imagina o restante, né? Esse é o Brasilzão que nós estamos vivendo, pessoal. Esse é o Brasilzão. E quem paga a conta é o povo, né? O povo ainda fica se matando aí, brigando por político do lado A, político do lado B. E tá todo mundo lá envolvido, né? Eita, é festa, né? Como diz o ditado, é pão e circo, né? E vamos tocar música! Essa aqui é Fábio Júnior, participação especial de Bonnie Taylor, Sem Limites Pra Sonhar, hein?

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3: 10 horas e 52 minutos, já no finalzinho do programa. Nós estamos aí com uma hora menos de programa nesse período aí do horário eleitoral gratuito, né? O nosso programa vai só até as 11. Depois aí das eleições, a gente volta ao horário normal, né? Até o meio-dia, mas por enquanto estamos apenas com 2 horas de programação, pessoal.
4: Ô, Marcelo, como é que tá, meu amigo? Tudo bem? Bom dia. Então, rapaz, eu sei que já passou do horário, mas eu queria deixar uma reclamação registrada. Talvez programa de amanhã, se puder, não sei. A rua Pastor Braulo Jorge Matheus, indo para Vila Esperança, essa que sobe aqui, a rua da Igreja Brasil, o Alvorada ali. A prefeitura abriu uns buracos semana retrasada já ali, para corrigir umas falhas no asfalto. Mas é encheira de corte ali, de máquina para preenchimento asfáltico, mas não fizeram o preenchimento, Marcelo. Aí ficou 3 dias aberto, veio as chuvas e não fecharam até agora. Então aquela abertura que eles fizeram virou crateras, rapaz, buraco mesmo ali.
3: Então, Elias, é justamente devido à chuva que eles não fizeram, é para ser feito hoje, tá bom? Inclusive o secretário de obras falou que hoje está previsto aí para chegar a massa asfáltica para eles estarem aplicando nesses locais aí onde eles fizeram a fresagem do asfalto, tá? Então é para ser começado hoje, né? São vários pontos, são vários bairros que receberam esse serviço aí de fresagem. Então o pessoal vai começar a partir de hoje, devido aí que o tempo agora deu uma estiada, né? Melhorou o tempo, com chuva eles não conseguem fazer aplicação, tem que estar o tempo bom. Então a partir de hoje, viu, Elias?
5: Dia, Marcelo. O dia abençoado, tô lavando roupa.
3: Olha aí. Aí sim.
5: Bastante roupa para lavar.
3: Ah, acumulou, né, com essa chuvarada aí.
5: Deus abençoe o dia.

0: 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Bom dia!
1: Bom dia, Marcelo. Deus abençoe o seu dia. Esse é o sofá que eu mandei no Instagram para você ontem, que eu tenho para doação. Se caso alguém se interessar, ele não é novo. Está bem usado, mas está bem bom. Tem as mofadinhas e tudo. Daí, se alguém se interessar, eu preciso que retire hoje, porque meu espaço que é pequenininho está perto da onde eu lavo roupa, eu preciso lavar umas roupinhas.
0: Tá bom, então tem um sofá aí para doação, tá bom? Com as almofadas. Tem aqui a foto do sofá, quem tiver interesse, precisa retirar hoje ainda.
2: Bom dia, Marcelo!
0: Bom dia!
2: Vai na aula no sorteio, Regina, né? É nóis!
0: Um abraço, Elis Regina. Muito obrigado.
3: Vai ter que julgar os ministros, todos os ministros agora, Marcelo, do Supremo agora? Vai ter que julgar a corte inteira agora.
0: Como é que eles vão fazer pra julgar? Um vai julgar o outro se todos estão junto, né? Quanto mais mexe no celular desse tal de Vorcaro aí, aparece mais gente envolvida, né? Quanto mais eles mexem ali, mais aparece gente envolvida. Então, não sei como que eles vão fazer para julgar, porque ali já apareceu o nome do Dias Toffoli, agora apareceu aí o nome de mais dois ministros, né? Então, daí mais o Moraes, e se mexer mais um pouquinho, aparece mais ainda, hein? Daí quem que vai, como que eles vão julgar se eles estão também junto, né? Estão ali também com os nomes citados nas mensagens. Aí é complicado, aquilo que eu falei para vocês. Quem acredita que vai dar alguma coisa, pode acreditar, mas eu acredito que não vai dar em nada, vai terminar em pizza, até porque já proibiram até a imprensa de participar, proibiram de levar celular, de entrar com celular, então é daquele jeitão que o Brasil já tá acostumado. Vamos ao sorteio! Muito bem, quem vai ganhar o copo, esse copo, pessoal, esse copo é um copo personalizado lá da distribuidora de ovos Vila Agrícola. Tem que retirar lá na distribuidora, ali na rua Água Marinha, ao lado do ferro velho do Vitinho, antigo Traquebel, tá bom? É só chegar lá e procurar a Valdinéia. Eu vou passar para ela o nome do ganhador ou da ganhadora, tá? Que está participando aqui conosco agora. Então, atenção aí, o copo saiu para o número 8805, final 74. 8805, final 74, aqui está salvo no contato como Rafael.

0: Atenção, Rafael, você acaba de ganhar um copo personalizado lá da distribuidora de ovos Vila Agrícola. Retirar aí até às 18 horas hoje, ali na rua Água Marinha, ao lado do ferro velho do Vitinho, antigo Traquebel. Agora o sorteio do Marmitex do restaurante Picanha na Chapa. Vamos lá então com o Marmitex saindo nesta manhã para o contato. Cadê o número aqui da pessoa? 8412 final 20. 8412 final 20. Caprice Gonçalves é a ganhadora do Marmitex. Retirar hoje até as 14 horas. Se não for hoje, você perde o brinde. 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Pessoal, acabou-se o nosso programa. Já era, né? O nosso tempo passou muito rápido. Grande abraço a todos. Muito obrigado. Fiquem com Deus. Amanhã, se Deus permitir, eu volto às 9 da manhã com mais um Manhã Total. Na sequência, vem aí o programa da Igreja Cristo para as Nações.
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Sua benção é Rua Guatassara Borba Carneiro, 68, aqui no centro de Telêmaco Borba. Não deixa de estar conosco. Festas maravilhosas vêm acontecendo aí, inclusive sexta-feira. Daqui a pouquinho, o pastor Alexandre Maciel falando com vocês. As pessoas...

Olá, meus irmãos, vocês que estão nos ouvindo de várias partes do Brasil, aqui na região de Telêmaco Borba, as cidades vizinhas. E hoje nós temos essa bênção da internet, não digo hoje assim, há muitos anos atrás já. Estamos aí com a internet, então tem pessoas que estão conectadas conosco em vários lugares, estado de São Paulo e outros lugares, que ouvem a programação e estão aí curtindo músicas bonitas e esses momentos de alegria no seu rádio. Queremos convidar vocês de toda a região a estar conosco. Na próxima sexta-feira, Pastor Alexandre Maciel, equipe, dupla Joel Israel, todos nós juntos.

minutos em três horários aqui em Telêmaco Borba, Paraná. Vai ser maravilhoso. O seu milagre vai virar notícia. Não deixa de estar conosco nessa próxima sexta-feira.

0: povo de Telêmaco Borba. Atenção, Telêmaco Borba, dia 18 deste mês de setembro, sexta-feira, eu vou estar com vocês aí em Telêmaco Borba, juntamente com a dupla Joel e Israel. Joel, como é que está a expectativa para Telêmaco Borba nesse dia 18, no grande dia do livramento?
1: Muito grande expectativa, o povo perguntando e estaremos juntos lá.
0: O que vai ter lá de louvor?

0: Mako Borba. Não faltem nesta sexta-feira, dia 18, 9 da manhã, 2 da tarde, 19 horas. Eu estarei com vocês aí em Telêmaco Borba e junto comigo, Joel e Isael, louvando o nome do Senhor. E o seu milagre vai virar notícia. 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Deus abençoe.
1: Só que tem uma coisa, pastor Alexandre Maciel. Antes de sexta-feira, nós temos... Temos quinta-feira e quarta-feira ainda. E amanhã, quarta-feira, nós não estamos parados. Não ficaremos parados. Porque acontecerá 3 grandes cultos ali na Cristo para as Nações, aqui em Telêmaco Borba. E ali estará a missionária Daniele ministrando a palavra de Deus, sempre com apoio total do presbítero Silvanei, pregando, ajudando, de alguma forma orando. Ele está participando de todas as formas e nós queremos contar com vocês. 9 da manhã, 14 horas e às 19 horas, cultos poderosos. Gente, a semana passada foi maravilhoso. Deus usou muito a missionária Daniele. Pessoas ali com lágrimas, gente aceitando Jesus, famílias se perdoando. Olha, Jesus curando corações, curando vidas. Foi maravilhoso. É amanhã, gente, na Igreja Cristo para as Nações, Rua Guatassara, Borba Carneiro, 68, aqui na nossa querida cidade de Telêmaco.

E vamos seguindo com a nossa programação. Você que quer entrar em contato com a rádio aqui é 42 39 10 12 30, tá? Esse é o telefone da rádio aqui, tá bom? É o WhatsApp da nossa emissora aqui. E também a nossa assessoria, 42 991 34 45 58. Esse é da nossa assessoria, tá bom? E da rádio, então, é o 42 39 10 12 30. Manda sua mensagem e nós estaremos. Claro que nós estamos no horário do Marcelo. Então, até passar esse movimento das eleições aqui desse ano, nós estaremos aqui em outro horário e fica um pouco assim, né? Porém, a gente, porque a audiência dele é outro povo e nós temos um outro povo que ouvia mais esse programa. Só que é bom que estamos atingindo o público do Marcelo. Vai ouvindo a gente aí.

0: música bonita, mensagens de Deus, e vamos pra frente em nome de Jesus. Temos um ouvinte aí no ar, vamos ouvir?
1: Pai do Senhor, pastor Joel, prazer em ouvir o irmão. Quer dizer pro irmão que meus irmãos, quando saíram os primeiros LP da dupla, meus irmãos compraram, né? Saudades, e vivia rodando em casa direto. Eles louvavam muito a Deus com os hinos dos irmãos. A dupla Irmãos da Luz. Cantavam muito no começo da carreira deles. E é muito bom ter um irmão aqui em Telêmaco. Também tive o prazer de hospedar o Gemiro, né? O seu Gemiro na minha casa, quando eles vieram cantar aqui também na nossa cidade. Um grande abraço, qualquer hora nós vamos visitar a sua igreja. Que Deus em Cristo te abençoe.
0: Minha irmã, que bom ouvir a sua voz aí falando, também fazendo menção da nossa carreira há muitos anos. O que me alegra mais, irmã Joanita, é que o tempo passou, mas nós estamos aqui. Olha, irmã, eu sempre falo isso aqui porque é bênção do Senhor. Nós controlamos um pouco a nossa agenda agora. Nós, o pastor Alexandre Maciel, damos uma controladinha. Estamos agora pastoreando aqui porque Deus nos mandou a este lugar. Sabe, a prova é que a igreja está crescendo, Deus está abençoando. Agora de manhã, na oração das irmãs, eu vi a conversa das irmãs em relação a tudo que Deus está fazendo. E nós estamos muito felizes. Mas a nossa agenda, até poucos dias atrás, aí, era 45, 55 eventos no mês. Muito corrido, muito trabalho. E Deus vem nos honrando e nos segurando nas mãos dEle, de uma forma muito especial. E a gente buscando ao Senhor. Então estamos aí, o Nelson, pastor Nelson, hoje ele é pastor em Curitiba, em uma das igrejas Assembleia de Deus de Curitiba, tá bom? E o Admir continua firme com a família, cooperando na obra de Deus, e eu vou falar da irmã para eles, tá bom? Eles vão ficar felizes de relembrar o trabalho, a hospedagem que a irmã deu a eles aí há alguns anos atrás. Um grande abraço e vamos com música, Saudade, Joel e Israel! Música.

0: E nós queremos lembrar você, meu irmão, minha irmã, que está nos ouvindo agora. Olha, a dupla João Israel, nós temos um pendrive com toda a nossa obra. Saudades, Quem é como do Senhor, Alvorecer de Novo Dia, Olhares. São muitas músicas ao longo da carreira. 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Se você tiver na dúvida e tem o telefone da rádio aqui, que é o 42-39-10-12-30, no WhatsApp, ele manda a mensagem e a gente envia o contato para você fazer o seu pedido do seu pendrive. A nossa equipe vai lhe enviar, tá bom? Ou pode pegar com a gente na igreja amanhã, pegar na igreja ali à noite conosco. Sexta-feira, durante todo o dia, nós estaremos ali atendendo vocês também na igreja Cristo para as Ações aqui, tá bom?
1: Eu quero chamar a atenção de todo o povo de Telema.

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1: Ô, pastor Alexandre, só não podemos esquecer, né? Que dança de sexta-feira tem quinta e quarta, né? Olha, quinta-feira tem o culto do Círculo de Oração, coisa maravilhosa. As irmãs têm feito um grande trabalho ali, teve o congresso delas e é coisa maravilhosa. Quinta-feira nós teremos ali, às 19 horas, culto poderoso das irmãs do Círculo de Oração. E amanhã, quarta-feira, não, você não pode perder. Quarta-feira em três horários. É a grande campanha que foi lançada já na semana passada. E você que precisa do socorro de Deus, você está agoniado, você está doente, alguém está no mundo dos vícios, olha, faça essa campanha juntamente com tanto o presbítero Silvaneio como a missionária Daniele. Eu digo assim, irmãos, nós estamos apoiando todos os trabalhos, mas também eu não posso fazer tudo sozinho. Temos que ter equipe, tem pessoas para tudo. E sozinho ninguém faz nada, nada, nada, nada. Nenhum líder consegue avançar sozinho. Mas nós temos ali, ó, pregadores, cantores que estão fazendo a obra de Deus. E ela estará ministrando amanhã, às 9 da manhã, 14 horas e 19 horas. Dá um jeito, gente, faça a caravana e venha estar conosco. Música.

Um dia nós iremos conhecer o Senhor Jesus face a face. Hoje nós desfrutamos o seu grande amor. E eu quero falar com você que está afastado da igreja. Volte para Jesus. Olha, muitas vezes a gente fala, eu parei. Ó, você tem que saber o seguinte, que a sua vida está passando. A minha vida está passando. Se eu falo assim, eu estou dizendo que parei, mas o tempo para mim está passando. Então nós precisamos acordar. Acorda nesse momento, levanta sua cabeça. E outra coisa, você, meu irmão, que se afastou de Jesus, culpando A e B, porque fulano fez tal coisa, eu quero deixar claro para você, na eternidade não terá desculpa, tá? Não vai adiantar, por exemplo, fulano de tal me fez o mal, eu vou abandonar Jesus. Se eu abandono o Senhor Jesus, automaticamente eu estou do outro lado. Você sabe que lado que eu estou falando? Você sabe, né? Se eu abandono Deus, abandono... E outro, não adianta só falar, não. Você diz assim, não, mas eu não abandonei, eu gosto de Deus, eu gosto de Jesus. Isso não significa nada. Significa você se entregar ao Senhor. É você ser uma verdadeira testemunha do Senhor Jesus. É você ter o coração voltado para Deus. Estar ali servindo ao Senhor, fazendo o que você pode no reino de Deus, segundo as suas forças. Então é o seguinte, não fica nessa não, é porque fulano de tal me desagradou, eu saí da igreja, eu abandonei. Saiba que isso vai lhe custar caro, viu? Joel está jogando praga? Não, é a lei da semeadura. Tá me ouvindo aqui, né? Se eu deixar os caminhos do Senhor, eu vou pagar por isso um dia. Se eu abandonar a casa do Senhor, abandonar Jesus, parar de servir a Deus, eu estou bebendo do meu próprio veneno. Então você que está aí com ódio no coração, amargurado com pessoas, deixa isso de lado, para de alimentar. Tudo que você alimenta cresce em você. Tudo que você não alimenta vai sumir do seu coração, tá bom? Entrega seu coração para Jesus. Fique essa mensagem clara para você. Enquanto Tauane Camargo canta, o novo dia.

0: pastor Alexandre Maciel, mas eu quero falar é de amanhã, gente. Amanhã é quarta-feira. Você não pode ficar de fora. A grande campanha, apressa-te, ó Deus. Você precisa de um socorro de Deus? Venha amanhã. Aqui na rua, eu digo aqui que estou bem pertinho aqui, tá? Rua Guataçara Borba Carneiro, 68, aqui em Telêmaco Borba, Paraná. Para você que está de fora aí do estado, nós estamos no Paraná, tá bom? Mas você da região aqui, venha estar conosco amanhã, 9 da manhã, 14 horas, 19 horas. Missionária Daniele e o presbítero Silvanei. Cultos poderosos, o Senhor tem feito maravilhas. Um novo dia Deus te deu vida. Se você está com problema, todo mundo tem problemas, mas procura resolver indo para a casa de Deus. Não deixe de estar conosco. Agora, conta nos dedos aí, quarta, quinta, só vai passar quinta-feira. Sexta, quinta-feira à noite tem culto também, tá? Culto poderoso das irmãs, círculo de oração. E daí nós teremos sexta-feira, três horários. Chama o testemunho aí do pastor Alexandre Maciel e depois a chamada dele para a festa.
1: Na revelação, Deus falou para mim: se Deus não pôr as mãos, você vai para uma cadeira de roda. Você está com um problema seríssimo no nervo ciático, está com uma hérnia de disco e está inflamado. E se continuar assim, a hérnia está crescendo. Cadê você? Dói demais sua coluna. É a última vez que eu chamo. Eu não... Vem cá, preciso ungir você. Preciso orar pela irmã. A poder no nome de Jesus. Ei, calarabadarassou. Eu sinto o Espírito de Deus aqui tocando sua cor. Dói?
2: Dói demais. E eu já fiz uma ressonância. Eu estou com um problema seríssimo. Daí ele me encaminhou até com um neurocirurgião.
1: É, eu vi ela passando pela cirurgia e ficando na cadeira de roda. Mas Deus falou que vai operar. Como é seu nome?
2: Neuza.
1: Irmã Neuza, lá vem o anjo cirurgião que vai tocar a senhora agora. Anjo cirurgião! Tô vendo ele tocando a irmã Neuza agora. Em nome de Jesus, sai da coluna dela. Sai hérnia de disco. Sai nervo ciático inflamado, desinflame. Em nome de Jesus, sai inflamação. Irmã Neuza, a senhora vai subir nesse altar semana que vem testemunhar. Porque a senhora não vai precisar operar. A senhora está curada em nome de Jesus. A senhora crê?
2: Eu creio muito em Deus. Eu já recebi muita milagre. Muito milagre aqui já.
1: Vai voltar a testemunhar esse milagre aqui, tá bom? Só creia.
0: Música bonita não. Testemunho bonito aí, porque Deus... Gente, tem pessoas que não acreditam em revelação. É porque você não crê na Bíblia, tá? O problema é que você não crê na Bíblia. Se você for ler a Bíblia, você vai ver Deus revelando mistérios para tantos servos de Deus, como José do Egito. Deus revelando mistérios para Daniel. Deus revelando o ministério para o profeta Eliseu. Lembra quando os inimigos queriam destruir Israel e eles saíam, aquele grande exército, combinado às madrugadas para destruir Israel? Deus mostrava tudo para Eliseu. Quando chegava lá já estava tudo diferente. Por quê? Porque Deus mostrava antecipadamente para Eliseu. Então você, de qualquer igreja que você seja, e você não acredita em revelação, simplesmente você não acredita na Bíblia. Eu me lembro, Marcelo, nós estávamos num evento, centenas de revelações, e milhares até. Só que alguns detalhes chamam a atenção. Você sabe o que é? Você vê um casal perfeito, um casal de empresário. E olhar, aí o pastor, Deus mostrou para o pastor Alexandre Maciel e disse assim: olha, você gastou uma grana muito alta, de 3 dias para cá. Não tinha olhos vermelhos, nada não, ele estava com olho limpo, tudo normal. Você gastou todo o seu dinheiro no vício. E outra coisa, há um demônio que ataca a vida de vocês. Vocês têm um apartamento que está há mais de 7 anos para alugar ou vender. E vocês não conseguem vender nem alugar. Ele nem era de Curitiba. Porque o mal está lá, inveja, o espírito mal atrapalhando. A mulher começou a chorar, o homem começou a chorar. E disse: realmente nós temos um apartamento há 7 anos, não vende, não aluga, está travado tudo, e a documentação é certa, e não consegue. E disse: e meu esposo recebeu um alto dinheiro, foi gastado tudo com droga, não vou falar nome de droga aqui não, porque não vou divulgar a miséria não, mas a droga que deixa doido, ele está com os olhos assim porque não usou hoje, mas ele gastou, nesses 3 dias passados, gastou tudo, de um rio de dinheiro com drogas. E era tudo certinho. Então Deus revela, meus irmãos. Se você busca, você tem. Se você duvida, você não tem. É simples assim, tá bom? Vem estar conosco, o pastor Alexandre vai falar mais um pouquinho sobre a festa de sexta-feira.
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Você gostaria de ter o nosso pendrive na sua casa, ouvir no seu carro, onde você quiser ouvir? 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E pode pegar conosco na igreja também, vai no culto ali, pega conosco hoje é terça. É, amanhã à noite, quarta-feira estarei só à noite. E também na quinta-feira à noite, sexta-feira, durante todo o dia, 9, 14, 19 horas. Pega com a gente lá o pendrive, tá bom?

Ô, irmã Lade, ela que está pedindo aí oração pela família, estaremos orando, tá? Um grande abraço pra você, toda a família. E se não tem o pendrive da dupla Joia Israel ainda, pega com a gente lá, tá bom? Estaremos recebendo vocês lá na igreja. Não falte na sexta-feira, tá bom, irmã Lade?

Irmã Maria Francisca, estaremos orando sim pelo seu irmãozinho que passou por cirurgia. Logo ele vai estar correndo para todo lado aí, tá bom? O Senhor Jesus vai curar ele de uma forma muito especial. Um abraço.

Olá, Irmã Vera. Irmã Vera disse que estava triste hoje, alguns problemas e preocupações, mas quando começou o programa falando da alegria, ela se alegrou também. É isso aí, meus irmãos, minhas irmãs. A nossa missão é levar alegria através do rádio, através da televisão, através da internet. Vamos em frente, porque a vida é linda, gente. Meus amigos, Daniel e Samuel cantando música linda para vocês.

Ele está vivo. Jesus está vivo. Passou pela morte. A morte não venceu Jesus. A Bíblia diz que ele entregou seu espírito ao Pai. Ele falou: Pai, nas tuas mãos entrego o meu espírito. Não foi assim: Pai, eu estou morrendo, estou me matando. Não foi assim, não. Jesus disse: Pai, nas tuas mãos entrego o meu espírito, dizendo: morte, você não tem poder sobre mim, não, mas vou permitir nessa carne que está aqui, esse corpo, porque ele era 100% Deus e 100% carne também. Mas o Espírito, que é o Senhor Jesus, ele não deixou a morte vencer ele. Tanto que ao terceiro dia ele se levantou, ele está vivo e pode transformar a sua vida.

Marcelo, ouvindo essa música aí, coloca Quem É Como Tu Senhor em seguida, por gentileza. Ouvindo essa música aí, Marcelo, eu me lembrei ontem, eu estava vendo, assistindo um vídeo juntamente com minha família, de uma dupla muito famosa, eles cantando assim, um hino, né, uma coisa muito bonita, da família dele ajudando ele. Eu não vou citar o nome aqui por questão de ética, embora tá no mundo todo isso aí. Esse cantor cheio de fazendas, dinheiro, aviões, super milionário, mas ele vivia num canto chorando, sem alegria e sem paz. Ele contando, não é eu que estou contando, ele falando, chorando sem paz. E até a música é Força Zé. Força Zé. E a família, a esposa chegava, Força Zé. Virou uma música.

Força, Zé, força, Zé, levanta a cabeça. E ele no canto chorando, querendo se matar. Gente, me explica, por favor, o que pode ser no coração de um ser humano, com fazendas, uma família linda, dinheiro, fama, onde vai multidões, atrai multidões, e o camarada num canto querendo morrer. É a falta desse Jesus que nós contamos aqui, nós ouvimos cantar. O carpinteiro que morreu na cruz do Calvário, mas ressuscitou. Então você, não estou dizendo que não pode ser rico não, tá? Trabalhe, ganhe dinheiro. Dinheiro é bênção quando você tem a bênção de Deus. Não existe pessoas aí, milionários, bilionários, que não tem paz? Então o dinheiro sozinho não vai trazer a total felicidade. Mas o dinheiro realça a felicidade. Por exemplo, se eu não tenho dinheiro e quero comer uma boa comida, não vou comer porque eu não tenho dinheiro. Se eu tenho dinheiro, eu como a boa comida. Se eu não tenho dinheiro, quero andar num bom carro, não ando. Se eu tenho dinheiro, eu ando num bom carro. Então, o dinheiro, ele facilita a vida, ele realça a sua felicidade. Mas olha, gente, a verdadeira felicidade é ter o dono da vida, o nosso Salvador.

0: Eu estou com muita vontade aqui de ouvir o pastor Alexandre Maciel falar. Será que ele tem algo a dizer?
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1: Lembrando que a Tawane Camargo estará cantando também, toda a equipe de louvores, Tawane vai cantar até... Vai ser maravilhoso, meus irmãos. Não percam, tá? Faça caravana. Já tem gente confirmando caravanas de outras cidades. Venha, de manhã, 9 da manhã. Vai ser um culto maravilhoso. Você não pode perder. E também às 14 horas, poderoso culto. E você, aí à noite então, vai ser um culto muito poderoso. E pastor Alexandre Maciel, que Deus tem usado de uma forma muito especial, estará abençoando a sua vida. Deus tem feito coisas extraordinárias.

Falando de felicidade, de alegria nessa música, Joel Israel cantando pra vocês, está também no P-Drive, todas as músicas, tá? É só pegar com a gente na Igreja Cristo para as Nações aqui em Telêmaco Borba ou fazer o pedido pelo 419-9889-3069. Gente, estamos falando muito de sexta-feira, mas você sabe que antes de... Ó, o óbvio, né? Você sabe que antes de sexta-feira tem quinta e tem quarta, né? Então hoje é terça, amanhã é quarta-feira, você não pode ficar de fora. Vai ser maravilhoso. A grande campanha que já foi lançada semana passada. Você está agoniado, você tem problemas de enfermidade, você quer ver sua família bem, você quer ver sua família feliz. É o grande... Olha, apressa-te em me socorrer. É a campanha que foi lançada baseada no Salmo 70. Venha estar conosco, tá bom? Apressa-te, ó Deus. O Senhor apressa a socorrer quem tem pressa e corre atrás. Não faz nada, nada vai acontecer. Tá bom? Eu falei ontem aqui, eu quero ganhar minha vitória, eu quero ganhar minha vitória. Você não vai ganhar a vitória, você tem que conquistar a sua vitória. Vai pra cima, luta pelo que você quer. Você tem que lutar pelos seus sonhos, seus objetivos. Aí fica parado, fica em casa, só esperando o pastor Joel orar, esperando o pastor Alexandre Maciel orar, esperando o pastor Silvanei orar e a missionária Daniele. Não fica só esperando, não. Abra a boca, fala alguma coisa, venha para a igreja e Deus vai garantir a sua vitória. Jesus.

São meus irmãos que estarão conosco na festa. Ó, o povo de Imbaú. Faça uma caravana de Imbaú e vem pra cá, gente. Dá um jeito. Olha, nós já temos vários contatos de Imbaú, sabe? E você que tem mais contatos aí, pode mandar para a nossa assessoria 429-9134-4558. É a nossa assessoria. Então, manda o seu contato aqui pra gente, porque em breve, irmãos, em breve estaremos fazendo culto. Joel, faz já umas duas semanas falando em breve. Claro, irmãos, tem 30 dias que nós estamos aqui, né? Que nós nos estamos residindo aqui, eu, minha família, a Raquel Camargo, minha esposa, a cantora Tawane Camargo, Paulo Fernando, meu genro. Então, muita coisa pra gente fazer. Então, não deu pra gente começar os cultos aí ainda. Estamos visitando os nossos irmãos, visitando pessoas afastadas da igreja, nas casas, tá? Nós estamos indo atrás. E também pessoas que desejam servir a Deus conosco, estamos indo. Agora, logo começaremos e vai ser top, tá bom? Vai ser cultos poderosos lá, em breve, no Imbaú.

0: pastor Joel, vou ter por cá. Se Deus quiser, sexta-feira estaremos aí também.
1: É a nossa assessoria.
0: Glória. E ouvindo os louvores e a palavra do Senhor. Um abraço pra galera aí da rodagem, pra toda a motoristada.
2: Ô, irmão Vantuir, vai ser uma alegria te receber aqui, tá? Ó, se puder, venha durante o dia também, 9 da manhã, 14 horas, venha pra cá. É uma festa linda, irmãos. A agenda do pastor Alexandre Maciel é muito concorrida no Brasil e no mundo, viu? Sabe por que eu falo isso aqui? Porque nós trabalhávamos juntos todo santo dia, sabe? O meu celular, o meu particular, tem gente que achava, não sei como que achava meu celular particular, e a mensagem, Joel, precisamos do pastor Alexandre Maciel aqui, venha pra cá, venha, chama o Israel, vem com o pastor, vem. Era direto o povo chamando, gente de todos os lados do Brasil, do mundo chamando, como a Europa, Estados Unidos, outros países, o povo chamando e pedindo para estarmos com eles. Então, irmãos, no México e outros países, o povo pedindo, e ele tira um dia todo para estar conosco aqui. 3 cultos, 9 da manhã e às 14 horas e também 19 horas. Não fique de fora, venha mesmo. Estaremos te recebendo aqui, meu irmão Vantuir.

Israel no seu rádio. Para você que não sabe, eu, Joel, estou morando em Telêmaco Borba. Tô divulgando isso porque tem tanta gente que há 30 anos acompanha a gente nessa cidade. E todos os dias tem pessoas. Eu vou no mercado, pessoal. A gente se encontra no mercado, em todo lugar ali na cidade. Oh, não sabia que você estava aqui. Outro, fiquei sabendo que você está morando aqui. Outro fica duvidando, você está morando mesmo? Estou morando aqui, irmão. Sou pastor da Cristo para as Nações aqui. Eu e minha família estamos amando esse lugar, amando essa cidade. Um povo muito bom. Estamos apaixonados nessa cidade aqui, tá? E Deus está nos honrando aqui. Pessoas estão vindo para Jesus. Jesus está curando enfermos. Estamos visitando casa a casa, irmãos. Coisa que eu não tinha o privilégio de fazer, porque é uma agenda muito corrida. Hoje eu tenho tempo de olhar nos olhos das pessoas, orar por enfermos, nas casas das pessoas. E nós estamos quase no final da nossa programação. Mas eu quero orar por você, tá? Orar agora por você. Senhor Jesus, estamos na tua presença e queremos repreender todo o mal contra as famílias, não só aqui em Telêmaco Borba, mas em todos os lugares onde tem pessoas nos ouvindo, Senhor. Guarda, Senhor, cura os enfermos, liberta os problemáticos, Senhor, em nome do Senhor Jesus. Lembrando que sexta-feira, pastor Alexandre Maciel, Joel Israel, Tawane Camargo, toda a equipe, estaremos aqui em Telêmaco Borba, na grande festa. Três horários serão bênçãos em todos os cultos. 9 da manhã, 14 horas e 19 horas, aqui na rua Guataçaba, Guataçara Borba Carneira. Carneiro! Eu acho que estou com fome já, viu, o Marcelo? Estou falando uma palavra, está saindo outra. Um abraço, gente, e até amanhã, se Deus quiser!

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Castanés. Comecei a cantar com fé. E acredita que Jesus alcançou a minha vida? Então canta com fé nessa hora. Canta com fé em nome de Jesus.

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Cumprimento a todos, amados irmãos, com a paz de nosso Senhor e Salvador Jesus Cristo. Pela graça e imensurável bondade do nosso Deus, mais uma vez, juntos aqui estamos com o programa Voz da Assembleia de Deus, meus queridos. Vai ao ar aí toda segunda, aí com as nossas irmãs da UFAR TV. Na terça nós estamos aqui, na quinta, missões, e no sabadão também conosco com o pastor David, que esteve agora sábado próximo passado, e domingo aí com o pastor Mário Fagundes ao meio-dia. Então aí está as nossas programações da nossa Igreja Evangélica Assembleia de Deus aqui da cidade de Telêmaco Borba. Sempre uma alegria, queridos, tê-los conosco, né? Ouvinte ligado, sempre é ouvinte abençoado, porque é alvo, né, das bênçãos do Senhor nosso Deus. Então mande mensagem para nós, 42 3910 1230. Gente, pode mandar aí via áudio ou mensagem escrita, fica à vontade, manda aí o seu trabalho e da sua congregação, das nossas Assembleias de Deus, que são tantas, né? Uma bem próximo aí da sua casa, com certeza. Se não tiver no seu bairro, o bairro vizinho, há uma Assembleia de Deus aí para estar atendendo a todo o nosso povo assembleando, né? E por que não dizer a toda a comunidade, né, gente? Que sempre está aí nos prestigiando, visitando e estando em nossos templos, adorando ao Senhor nosso Deus. Hoje mesmo pela manhã, como é costume, toda terça-feira, né? Nós estamos ali no templo sede, desde as 8 horas da manhã até as 10h30, em consagração. Temos ali louvores, temos ali meditação na palavra de Deus, testemunhos, né? Então, uma participação muito, muito gloriosa. E hoje, muitos irmãos conosco de manhã aí, tivemos um grande número de irmãos ali adorando a Deus. Então, falta você, querido, tá? A gente fala um grande número, um número bem expressivo de pessoas já, né? Graças a Deus, mas o templo é muito grande, muito amplo, né? Então pode ir à vontade, tá? Você é o nosso convidado a estar conosco lá em nome do Senhor Jesus, que com certeza você vai ser muito bem recebido em nosso templo da nossa Assembleia de Deus. Isso na terça-feira, na quarta-feira à tarde, nós temos na quinta-noite, né, culto de ensino, temos no sábado, temos domingo de manhã e temos culto com a família, né, ou culto dominical, culto público, culto para todos também no domingo à noite, que tem sido uma bênção para a glória do nome do Senhor nosso Deus, né? Que maravilha, né, gente? Deus tem se feito presente em nosso meio ali, e nós temos sentido ali a presença gloriosa do nosso Deus em nosso meio. Esta semana já iniciou o dia de hoje, uma terça-feira, com a nossa manhã ali de consagração. E na quarta-feira, amanhã à tarde também, trabalho com as irmãs, vai ser uma bênção, você é convidado para estar ali adorando ao Senhor nosso Deus. Então, ouvinte ligado, né? É ouvinte abençoado, gente. Então, fica ligadinho aí, tá bom? Em nome do Senhor Jesus. E nesta quinta-feira, queridos, né? Nós temos aí um culto de ação de graça, né? Aí pela passagem do aniversário do nosso pastor presidente, pastor Paulo Kinfer, por mais um ano de vida aí do nosso pastor. E você é convidado a estar conosco lá, vai estar ministrando a palavra de Deus, pastor Percy Fontoura estará trazendo a poderosa palavra do Senhor. É aqui na Avenida Paraná, número 73, querido, em frente à Praça da Bíblia. Teremos esse culto na quinta-feira, a partir das 19h30, né? Já estaremos iniciando ali e vai ser uma bênção para a glória de Deus. Então venha estar conosco, a toda a nossa comunidade, que Deus tenha uma palavra também para o teu coração ali em nome do Senhor Jesus, né? E quarta-feira à tarde também temos lá um trabalho lá especial aí pelo aniversário também aí da minha esposa, que será na quarta-feira à tarde lá juntamente com as irmãs do Círculo de Oração, gente. Então quero já deixar os parabéns à minha esposa, irmã Roselei, e também ao pastor Paulo Kinfer, né, gente, né, que estão aí os aniversariantes aí desta semana, né? Eita,

que glória, né? Será aí no sábado. E o pastor Paulo faz aniversário dia 19, que é no sábado, e minha esposa também faz aniversário no dia 19 de setembro, gente. Olha aí, né? As datas aí coincidiram aí. E também no Tempo Procede essa semana, gente, né? Quinta-feira, culto de ação de graças, veja bem, ou melhor, amanhã à tarde, culto de ação de graça, quinta-feira, culto de ação de graça, e na sexta-feira, no Tempo Procede da nossa Assembleia de Deus, teremos ali o 10º Congresso Geral aí dos nossos adolescentes, né? Da UADTB, gente, tá bom? Então não fica de fora não, esteja conosco lá. Vai estar conosco a missionária Michele de Camargos, vai estar ministrando a palavra de Deus. Também teremos o pastor Gesiel Citônio, de Curitiba, né? Vai estar aí também ministrando a palavra de Deus. E o pastor Jefferson Matos também, da cidade de Curitiba, ali no Templo Sede. A cantora Júlia Leal vai estar conosco. O cantor também, Matheus Felipe, vai estar ali adorando a Deus. E a Mira e a Jamile, né? A Miriam e a Jamile também, esse dueto aí, vão estar ali no Templo Sede. Então, vai ser no dia 18, agora já nessa semana. 18, 19 e 20 serão três noites impactantes aqui no Templo Sede da nossa Assembleia de Deus. Gente, né? A Assembleia de Deus aqui tá pegando fogo, gente. Coisa linda, né, gente, né? Nós tivemos já no sábado passado, agora, tivemos um culto de batismo ali, gente. 40, né? 40 novos irmãos aí desceram as águas batismais ali no Templo Sede. Foi uma festa linda, né, gente? Deus desceu ali, foi uma glória tremenda, gente. Que maravilha! E no domingo à noite, no nosso culto de Santa Ceia, você não podia, né, Daniel? Né? Tava lá. Opa, tava lá, o Daniel tava lá. Você não foi no sábado, isto? No sábado que não pôde ir, mas no domingo, né, Daniel? Deus desceu lá, né, gente, né? Foi só na escola bíblica, não pôde ir na escola bíblica, né? Mas à noite, no domingão, gente, foi coisa linda, aquele trabalho de Santa Ceia, os louvores, todos os louvores, gente, desde os hinos congregacionais, gente, o povo cantando, glorificando a Deus. Você ouvia no púlpito, lá na nave da igreja, irmãos glorificando, falando em mistério com Deus, nos hinos aí congregacionais, né, e também ali nos hinos da avulso, né, com os nossos grupos, com os nossos cantores. Deus se manifestou de uma forma tremenda, né? Quando o nosso grupo de louvor, eu, Cairós, até falei com os meninos lá, gente, vocês devem estar orando, gente, vocês devem estar orando, né? Porque não é só ensaiar para cantar bem, né? Cantar bonito, tem que orar, né? Vocês estão orando. Ele falou, pastor, tamo mesmo, olha aí. Aí está, então, o segredo. O segredo não é só ensaiar para cantar e ter uma voz mais próximo da perfeição aí, né, gente, né? Tem que fazer a parte que a oração que vai dar aquele quebrantamento, né? Vai dar aquela ligação aí do cantor, né? Com Deus ali na adoração, né? A carne é sufocada, né? E você tem aquela liberdade de espírito, né? Para cantar mesmo do fundo da alma e do coração, né, gente, né? Não só para se apresentar, né? Cantemos bem hoje, cantemos bonito. Não, gente, é o mover de Deus, né? É o mover da unção do Espírito do Senhor nosso Deus. Isso nós vimos aí esses dias ali no Tempo Procede, gente. Deus está manifestando a sua glória e a sua presença, né? Jesus batizou o crente com o Espírito Santo. Esse dia Jesus salvou, gente. Jesus está salvando, né? Uma jovem foi lá para a igreja no dia de ceia, gente, né? Depois mandou mensagem dizendo, né? Jesus falou comigo. Aleluia! Glória a Deus, gente. Que bom, né? Que bom, né? Jesus está ali, Jesus está, gente, né? Mas precisamos nos aproximar cada vez mais de Deus, né? E a oração, né, ela nos aproxima de Deus, né? Porque oração é falar com Deus.

ter esse diálogo com Deus, né? Ter este momento com Deus, né? Daí Deus vai usar os seus através do louvor e vai usar os seus através da palavra pregada, né? A palavra ministrada, e por que não dizer também, Deus vai usar alguém também em profecia, né? Porque nós cremos, né, gente, que Deus usa os seus filhos com os dons espirituais, né, gente, né? O ofício de profeta só veio ali até João Batista, né? Mas o dom da profecia, o dom da revelação, né, gente, ainda está conosco, porque o Espírito Santo ainda está aqui, né, gente, né? Então ele usa vocês, tá? É só buscar, né? É só buscar. E sabe onde que está? Ninguém tem dono, ninguém é dono dos dons, né? Os dons de Deus, os dons do Espírito, né? Ele está nas dispensas celestiais, né? Pensa aí numa prateleira, tá? Numa prateleira está todos lá os dons, né? E quando você entra nessa dimensão espiritual de busca e se prepara para isso, é como se fosse lá e buscasse lá, né? Um dom da parte de Deus, e Deus te usa daquela forma ali gloriosa, né? Se fosse meu dom, eu queria que Deus me usasse toda hora, né, gente? Mas não é não, gente, não é meu dom, eu não tenho domínio sobre ele, né? Quem tem domínio é o Espírito Santo, gente, e ele tá na minha vida, ele tá na tua vida, então dá tudo certo, né, gente? E Deus vai nos usar, e vai usar você também, e você vai buscar lá nas prateleiras celestial, né? E é bonito, é lindo quando alguém fala em mistério com Deus, né, gente? Você sente assim que é algo de Deus, gente, que é algo do céu, gente, né? E na Assembleia de Deus, gente, tem isso, tá? Tem isto, né? Você não pode deixar o fogo apagar aí na tua igreja. Dá uma olhadinha de fora, lá tá escrito Assembleia de Deus, né? Não é outra igreja não, gente. Não tem nada a ver com outra igreja. A nossa igreja é, se prega a palavra de Deus, crê que Jesus salva, Jesus liberta e Jesus batiza a crente com o Espírito Santo, gente, né? Se tá essa mornidão aí, se preocupe, alguma coisa não tá certa, sai lá fora, dá uma olhadinha, opa, é aqui a Assembleia de Deus, né? É porque não está escrito lá dentro, a porta lá de fora ali, só para identificação, que é a casa de Deus ali, né? E Deus usa os seus filhos ali nos dons espirituais, gente, tá? É, e ele quer que nós falamos, né, em línguas dos céus. Jesus te batizou com o Espírito Santo, é para você falar em outras línguas, gente, né? Glorificar a Deus, falar em língua, né, dos céus aí, coisa linda de se ver, né? Esse movimento que há no meio do povo da igreja, tá? É, ô, gente, mas não pode ficar aí falando em língua. Fala em língua sim, gente, né? Fala em língua, ali é lugar de falar em língua, de dar liberdade para os Espírito Santo trabalhar ali na sua vida, em nome do Senhor Jesus, né? Devemos glorificar, exaltar o Cristo amado, o Deus Todo-Poderoso, Criador aí dos céus e da terra, gente. Manda mensagem para nós, gente, manda mensagem para nós. Você que está chegando agora, gente, não se esqueça, esta quinta-feira agora, temos culto em ações de graça aí pela passagem do aniversário do nosso pastor presidente, pastor Paulo Kempfer. Já deixamos aqui os parabéns ao nosso pastor, tá? Que Deus abençoe grandemente em nome do Senhor Jesus aí para a glória de Deus. E também não se esqueça, sexta-feira, esta sexta-feira, gente, dia 18, abertura oficial do 10º Congresso Geral da UADTB, aqui no templo sede da nossa Assembleia de Deus. Vai estar conosco aí, vários pregadores, gente, vários pregadores. É, a missionária Michele Camargo vai estar conosco, o pastor Gesiel Citônio, pastor Jefferson Senas, Jefferson Matos, ali de Curitiba. E temos cantores também, gente, a Júlia Leal, Matheus Felipe e o dueto aí, Miriam e Jamile. Miriam e Jamile vai estar ali junto conosco também, adorando o Senhor nosso Deus. Isso tudo ali no nosso templo sede da nossa Assembleia de Deus aqui na cidade de Telêmaco Borba, né? Então o convite é extensivo a vocês, vão lá para estar adorando, exaltando aí o nome do Senhor nosso Deus aí para a glória do Senhor. Aí o Adonias Camargos mandando para nós aqui, ô Adonias, forte abraço. Lembrando o Adonias está ali na oficina dele, gente, aqui no Trevo, né? Tem o Adonias aqui embaixo e mais

0: em cima ali, sabe quem tá mais em cima ali? É o Patrick, né? A Buenos Car, gente. É a Buenos Car, olha aí. Eita! E lá em frente, né? A quadra de esporte da Socomia, que sabe quem está lá? É o Maninho, gente. É o Maninho ali, a sua oficina também ali. Ô, Maninho, manda um alô pra cá, Maninho. É, gente, manda pra cá os nossos irmãos aí com as suas oficinas mecânicas, né? Descendo ali da Euclides Bonifácio Londres, quase lá na curva, pra cima da pontinha, como aqueles que moram pra lá, sabe, né? Fala em pontinha. Onde que é a pontinha do São Francisco? Nem tem ponte, mas lá eu falo pontinha. Mas tem uma ponte lá, uma anilha lá, e passo por cima, lá é uma ponte, né? É, o Adonias tá aí, faceiro, né? Ele diz: a paz do senhor, hoje é aniversário da minha esposa, Lurdinha Camargo, né? A esposa aí do nosso pastor aí, o Adonias, que é pastor ali da congregação ali do Triângulo, gente, né? Já estão ali construindo aquela belíssima igreja ali. Glória a Deus por isso. Vamos dar uns fogos aí, tanto para minha esposa, para a esposa do do Adonias e pro nosso pastor presidente. Parabéns! Eita!
1: Hoje é teu aniversário. Nossos parabéns
0: pra
1: você.
0: Olha aí, gente! Viva os aniversariantes! É, Brasil, né? É! Que maravilha! É o Brasil, Brasil, Brasil, né? E hoje os homens estão reunidos, não estão reunidos? Ah, tá pegando fogo lá no STF. Rapaz do céu, tava assistindo agora há pouco, né, gente, né? Vamos orar, né? Pra que ninguém venha puxar o cobertor assim e cobrir tudo, né, gente, né? O Brasil precisa ser descoberto. De novo, gente. Vamos levantar a espada, da independência, né? Mas a nossa espada, né, não é aquela espada que fere, né? Aliás, a Bíblia Sagrada, ela é considerada como uma espada, né, gente, né? Ela tanto é uma arma defensiva quanto uma arma ofensiva, né? Só que ela ofende o mal, né, gente? É contra a maldade, né, gente? Né? É isso aí, gente, né? Temos que ter essa espada em nossas mãos, né? Em nome do Senhor Jesus. Olha aí, 13:24, e nós vamos ouvir uma canção agora com a cantora, deixa eu ver aqui, a Milene Enoch. Ficou esses dias, nós não atendemos, né? Uma Creuza lá que pediu, né? Então vamos atender, né? Milene Enoch. É, ouros da casa aí, benço de Deus, né? Cantam pra dedéu, como diz a turma, né, gente? Vamos ouvir. Assembleia de Deus é um celeiro de pregadores, ensinadores, cantores, gente. Eita!

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1: Paz do Senhor, pastor Luiz Carlos Sobrinho.
2: Opa, paz do
1: Senhor. Tô em casa, assistindo o programa.
2: Maravilha.
1: Programa benção, pastor.
2: É o Carlos.
1: Peço oração por mim e minha família.
2: Vamos estar orando, meu Carlos.

0: Tamo de boa aqui em casa.
1: É.
0: Deu tempo, toco indo aí com os Fernandes.
1: Os Fernandes, é.
0: Manda um abraço pra todo mundo que tá na escuta aí.
1: Que maravilha, é o cara.
0: Toca aí Ovelha Perdida aí com os Fernandes, dá tempo aí, pastor.
1: É, Ovelha.
0: Abraço bom, Daniel, aí.
1: Aí, Daniel.
0: Que abençoe a vida dele aí, vocês todos aí.
1: Tá agradecendo.
0: Beleza, aí, pastor? Um abraço, até mais.
1: Abraço, até mais. Temos mais um.
2: Oi, meu sobrinho.
1: Opa!
2: Manda parabéns pro Edson Proença.
1: Ô, que tá fazendo aniversário. Proença.
2: Meu filho.
1: Ô, irmão Edson, parabéns! Olha, tem uns sogros aí pro irmão Edson, presbítero irmão Edson Proença. Lá da nossa Assembleia de Deus, lá do bairro São Francisco. Ô, uma cidade ligadinha conosco. Lá no BNH, gente. É o ladinho ali do Cruzeiro. Eita! É agora só escrito, ó. Eita, vamos junto lá então. É, forte abraço para a Mancidália que está ligadinha lá conosco. Em nome do Senhor Jesus, né? Que Deus lhe abençoe, irmã. Em nome do Senhor Jesus aí, o presbítero irmão Edson também pela passagem do seu aniversário. Ó, o pastor David Viana, avise aí, pastor, eu e o irmão Joãozinho. Estamos indo levar a ceia domiciliar, gente. Ó, a visita em casa, né? O culto lá na casa de ceia hoje. Ô, irmãos, aí, aguarde aí, já pouquinho. Vai estar chegando aí o pastor David e presbítero irmão João aí, queridos, para levar a santa ceia para vocês, né? Que não puderam estar no nosso templo sede. É, eu estava falando, irmão David, essa ceia foi uma bênção ali na sede, né? Chovendo, Daniel. E a igreja lotou, né, gente? Tiveram que punhar cadeiras ali, né? Eu fiquei, Jesus, olhei ele pra fora. É, será que Jesus vai vir hoje? É, gente, que bom, né, gente? Que maravilha, né? O povo ali não deixando de participar da Santa Ceia, mas não pode mesmo, né, gente, né? Você que me ouve agora, né? Não faça a tua agenda sem olhar, gente, né? Na agenda da igreja, que é todo segundo domingo de cada mês, é culto de Santa Ceia, né? Senão você é pouco que vai, você que prega, você que canta, você que gosta de viajar. Mude, mude, gente. Olha lá, o dia da ceia é algo importante na sua vida. E a vida passa, querido, tá? E aquela ceia já ficou para trás, meu querido. Então não deixe mesmo, né? Priorize na tua vida a Santa Ceia, gente, tá? Em nome do Senhor Jesus. Ó, irmão Cirinaldo aí, a paz do Senhor, ofereço para todos os ouvintes, hoje o almoço é leve. O almoço é leve aí, carne cozida, né? Com mandioca, é leve? Não, é leve? É sopinha? Ô, Cirinaldo, é sopinha? Ô, sopinha, mandioca cozida, ó, mandioca branca, mandioca amarela, mandioca branca, mandioca amarela. É, uma tá branca, outra tá amarela aí, né? Ó o prato deles, meu, né? Orgulhoso. Daqueles, sabe aqueles pratos, ó, vermelho, né? Duralex, é, ele tem Duralex ainda, gente, né? É, na casa da minha sogra, ele tem daquele esmaltado, né? É, aquele é mais relíquia ainda, né? O Duralex ali, comendo, ó, este momento, né? Forte abraço, Cirinaldo, Deus te abençoe a sua vida. Aí a cantora Josi e seu esposo, ó. Boa tarde, pastor sobrinho. Estamos na escuta da programação Josi Ricardo, aqui do bairro Bom Jesus. Deus abençoe nossa semana, pastor. Isso mesmo, Josi. Deus abençoe você também. Deus abençoe o seu esposo, o Ricardo. Vocês são bênção de Deus, gente. É, são ali nossos, ali, do templo sede da nossa Assembleia de Deus, né? Que maravilha, que bênção ter esse povo aí conosco, ali, adorando ao Senhor nosso Deus. Olha aí quem está ligadinho também, vamos ver aqui. É a irmã Francisca, meus queridos, ali da Assembleia de Deus São Roque. A paz do Senhor Jesus, pastor Luiz, peço oração por mim e para meu filho, o Alexandro. Ele está com dor nos ossos, né? Para meu irmão, o Roberto, que fez cirurgia. Vamos estar orando sim, irmã Francisca, intercedendo a Deus aí pela vida deles e crendo aí, é, na vitória em nome do Senhor Jesus, né? Deus é bom, Deus é maravilhoso, né, gente, né? É, olha aí, Deus abençoe, meu pastor, indo para o trabalho e ouvindo a programação. Sabe quem é? Evangelista, irmão Odirley.

Sorta os fogos aí também, que ele está aniversariando hoje, gente. Eita! É o nosso coordenador da UMAD TV, gente. É. Sorta fogo aí! Eita! Parabéns, irmão Dirley. Deus lhe abençoe. Muitos e muitos anos de vida. É, gente. Hoje está de parabéns aí o nosso evangelista Odirley, né? Eita! Odirley Camargo, ali do templo sede da nossa Assembleia de Deus. Um obreiro nato, né, gente? Que sempre está ali congregando, queridos. É, ajudando ali na obra do Senhor e também coordenando toda a mocidade aí do campo aqui de Telêmaco Borba, né? Forte abraço para vocês, Odirley, e para todos os caminhoneiros, né? Que estão ligadinho aí. O Odirley não é caminhoneiro, mas ele trabalha aí com os caminhoneiros, né? Então vai um abraço para todos os caminhoneiros aí. Aí do puxa aí, puxa aí, do suco de pica-pau, né, gente? Eita! E o mano do Odirley também, né? Ele deve estar escutando também, né? Forte abraço para eles também, né? É, o irmão Edenilson deve estar na boleia aí do caminhão trabalhando. Forte abraço para ele. E o Leandro também, gente. O evangelista é Leandro, que nós encontramos agora há pouco, né? Ê, Leandro, a Noemi... E todos ali do Fortunato, restaurante Fortunato ali, né, gente, né? É uma comida boa lá, sabia? É boa a comida do Fortunato, né, gente, né? 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Eita, que maravilha, né? Forte abraço pra vocês, queridos, vocês são bênção de Deus, né? Olha aí, que maravilha. Não esqueçam, queridos, amanhã, isto mesmo, amanhã teremos ali no templo sede às 14 horas aí, culto com o departamento Circo de Oração e também um momento de ação de graça ali pela passagem do aniversário da minha esposa, juntamente com todos os irmãos que estiverem ali no templo sede amanhã à tarde às 14 horas. E na quinta-feira à noite... Também culto de ação de graças pela passagem do aniversário do nosso pastor presidente, pastor Paulo Kenfer. Tá certo, queridos? Então marca na agenda aí, não temos culto em nenhuma das nossas congregações, tá? Para vocês terem liberdade de estar ali adorando a Deus, né? Ouvindo a palavra, louvores, e vai estar conosco nosso pastor presidente da nossa convenção aí do estado do Paraná, pastor Percy Fontoura, tá bom, queridos? É, e com certeza muitos mais pastores vão estar ali também adorando ao Senhor nosso Deus, e você é o nosso convidado a estar ali conosco. Daí na sexta-feira, já a abertura do Congresso em Geraldo da UADTB, dos nossos adolescentes, temos pregadores, cantores que vão estar ali adorando ao Senhor nosso Deus, e você não pode ficar de fora, né, gente, né? Você tem que estar lá, né, gente? Tem que estar lá junto, já na sexta-feira, com a abertura, né, oficial aí. Teremos aí a missionária Michele Camargo, vai estar trazendo a palavra de Deus. Pastor Gisiel Sintônio também vai estar ali pregando. E pastor Jefferson Matos também. São três preletores, né? Sexta, sábado e domingo, um para cada dia. E cantores também, né? A Júlia Leal vai estar lá cantando. Matheus Felipe, né? E também o dueto, a Miriam e Jamile, né? E Jamile vão estar lá adorando o Senhor. Então será uma festa muito linda. Então uma semana aí abençoada ali no nosso templo sede da nossa Assembleia de Deus, né? Olha aí, a irmã Ivone também está ligadinha conosco. Passeou, pastor, na escuta. Deus abençoe a todos. Amém, irmã Ivone. Que Deus te abençoe a sua vida. 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

0: 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E sábado vai ter aquela feijoadona, né, gente? Aquela feijoada abençoada lá da irmã Ivone.
1: Que delícia.
0: Que maravilha. Eita, né? Que bênção, né, gente? Graças a Deus aí pela vida dos nossos irmãos. E vamos de louvor, gente? Vamos de louvor aí? Ovelha perdida, gente. É, vamos encontrar.
2: Quem viu por aí uma ovelha? 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

0: Giovanna.
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2: Maravilha, gente! Olha aí, já são 13 horas mais 56 minutinhos aqui nos estúdios da Rádio Nova Mensagem, na cidade de Telêmaco. Boba, meu querido! É FM 91.5, frequência modulada, chegando aí bonito, aí na casa de cada um dos nossos milhares de radiovintes. E nós temos uma novidade ali no Templo Sede, queridos, né? Aí pro dia 27 de setembro, um domingão, será um culto aí, um culto de louvor, adoração a Deus, né? O pregador está, estou aguardando o pregador ali dá um ok ali ao pastor, né? Mas nós vamos ter o culto do vinil, né? Ou o culto retrô, culto do vinil, né? Louvores antigos, todos louvores, gente, que vai ali ser cantado nesse domingo, desde os hinos da harpa ali, né? Nossa harpa, todos são hinos, né? É, que foram escritos lá atrás, né? Mas naquela maneira ali, os hinos mais costumeiros lá de antigamente tocavam, né? Então teremos louvores antigos, né? Teremos o preletor às 19 horas ali, gente, no templo sede da nossa Assembleia de Deus, né? Temos até um Salmo 91 e 5, disse: cantai ao Senhor um cântico novo, mas louvai-o com louvores antigos. É, o salmista aí é tremendo, né, gente? Cantai ao Senhor um cântico novo, mas louvai-o com louvores antigos, né? Não se esqueça, gente, né? Você não lembra, né? Esses hinos, né, gente? Não sei se a gente que é mais antigão, né, gente, né? A gente não pode querer taxar todo mundo pelo gosto da gente, né? Mas parece que Deus fala mais, né, gente? Parece que move mais o ambiente na igreja, né? Quando se cantam os louvores aí de uns aninhos mais para trás, né, gente, né? Parece que antes, né, as letras, né, queridos, né, era voltada mais para a exaltação do Criador, do nosso Deus, né? Hoje parece que é mais para mexer aí com o nosso ego, né, gente, né? Ou algo nesse sentido, né? Mas Deus habita, gente, Deus habita nos louvores, né? Nos novos e nos antigos também, né, gente? Pois tem que orar, né, gente? Tem que orar, né? Porque entendemos que aquele que recebe de Deus ali a letra, né, gente, né? A letra ali, inspiração ali para o momento de estar escrevendo a letra musical ali, né? É, Deus revelando através do Espírito de Deus, né, a você, para estar escrevendo a poesia, o hinos ali, né, gente, né? É Deus falando com você para você escrever, mas daí é aquele que vai cantar também, né? Por mais que cante bem, né, gente, ele tem uma técnica boa, né? Precisa da unção, né? A unção vem nos joelhos, gente, dobrado, buscando a presença do Senhor, nosso Deus aí, para a glória do Senhor. Então vamos ter aí este culto maravilhoso aí, culto do vinil, louvores antigos, é dia 27 de setembro, às 19 horas, em nosso templo sede, né? Aí na Avenida Paraná 73, seu tema aí, cantai ao Senhor um cântico novo, mas louvai-o com louvores antigos, tá? Não se esqueça, né? Não se esqueça, gente, tá? Em nome do Senhor Jesus, né? Nossos veinhos estão aí, gente. Eita, eu já tô quase chegando lá, né? Não cheguei ainda não, né? Ah, você já tá lá? Não estamos ainda, gente, né? Eu tô piazota ainda, gente, né?
0: É,
2: o importante, ó, não se esqueça, gente, né? Você pode até envelhecer a carcaça, né, gente, né? Mas não deixa envelhecer interiormente, né? O teu intelecto aí, interiormente, gente. Isso que não pode, né? Tem pessoas novas aí que são velhas interior, né, gente, né? É, a Bíblia diz que ele renova nós, gente, renova. Então você tem que estar novo, tá? A carcassinha pode não estar boa aí, mas lá dentro, né, gente, né? É o espírito, né? Aquele desejo pelas coisas de Deus, aquela vontade, né, de fazer algo para Deus, você tem que estar novo todo dia na tua vida, né? É ele que renova, né, em nós, né, gente, né? Temos que ser para frente, gente, tá? Não seja aquele que é ficar só se fechando aí, não sair, né, gente? Ficar só na cadeira de balanço, né? É, não, gente, vamos para cima, gente, né? E temos consagração em toda terça-feira, né? Eu vejo lá, às vezes, algumas irmãs, cabecinha branca, né, gente, né? Né? É, e estão lá na igreja, gente, estão lá, vão à

0: pé, tá? Você aposentou, disse que ia fazer a obra de Deus, né, gente, né? Fica dormindo aí até 10 horas, para não dizer até meio-dia, né, gente, né? É, gente, temos que levantar aí, gente. Pode dormir até mais tarde? Pode, gente, não tem problema nenhum. Vamos dormir também, é bom também dormir, né? É bom acordar tarde também. Mas terça-feira, um dia na semana, né, Daniel? Fazer aquele sacrifício, né? Ele consagrar o Senhor, buscar a presença de Deus, gente, né? A igreja está te oportunizando a você este momento, gente, né? Se a igreja fecha a porta ali, nossa, tinha que estar aberta a porta da igreja, ele abre e você não vai. Fica na casa aí, né, gente, né? Eita, mas eu sei que tá indo gente, tá? Tá indo gente, né? Tá faltando você. Você estar ali para estar buscando a presença do Senhor nosso Deus, né, gente? Vamos junto lá, né? Não fique parado, não. É, tem gente que eu passei de carro, né? Vi gente andando na rua, gente. Servo de Deus, serva de Deus, obreiro, gente, né? Fica na frente da casa lá, sondando não sei o que pra baixo, não sei o que pra cima, né? Eu olhando pra lá, olhando pra cá, quem passa, quem não passa, né? E, oh, vai lá pra casa de Deus, gente, né? Que lá Deus vai cuidar dos teus olhos, né? Você vai olhar só pro trono, né? Da onde vem a bênção, da onde vem a vitória, gente. É, eita! Que maravilha, querido. Olha aí, 13 mais 53. Vamos ouvir, nem né, que seja uma parte aí. É, do Zé de Paulo, não sei se é foi ele ou por ele, coisa assim. É, será que nós achamos? Acho que foi por mim. Acho que foi por mim. É, foi por mim, foi por ele, foi por nós. Eita glória, acho que foi por mim. É, eu sou ruim de guardar letra, né, gente? Né? Eu quero quase cantar ele aqui, mas não consigo, né? É, foi por mim? É, então vamos ouvir aí, Oséias de Paula. É, tá carregando aí? Carregou, solta. É esse mesmo. Esse é do vinil. Oia. Falar pro Batista ensaiar, Cezinão, hein?
1: 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Ai, ai, ai.

0: entra com providência, sarando esta vida, Senhor meu Deus, no nome do Senhor Jesus, Pai. Oramos por todos, crendo, Senhor meu Deus, Tu és o Deus que abre porta, Tu és o Deus que dá vitória na vida dos Teus filhos, nas famílias, Senhor meu Deus. Por isto, nós clamamos, adoramos e rendemos graça a Ti, em nome do Senhor Jesus. Forte abraço, meu querido, que Deus os abençoe grandemente. É, quinta-feira estamos ali no Templo Sede à noite, sabadão, sexta, sábado e domingo também, vai emendar agora, quinta, sexta, sábado e domingo, em nosso Templo Sede, 4 dias seguidos, aí de programações lá. Deus abençoe.
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4: A sua presença agradeço, sei que não mereço, ó Deus tremendo e santo.
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Oi, Marlene, aqui é o tio Bonadir. Tem sorteio pra nós aí, né? Saudação pra minha Silvaneira aqui. Já sorteio pra meu nome no meio. Esse é o programa pra todos os ouvintes que estão escutando, tá bom? Ih!

programa Marlene Rocha. Bem, eu tô oferecendo a programação pra vocês da rádio. A minha mãe Genívia, a Lúcia, a Rosidete lá em Campinas, do Juca Pedro. E se for possível, tô com pão louvor me ouvir aí, da Sueli. Pode ser qualquer um dela, tá bom? Tô ligadinho aqui na programação, Deus abençoe.

Regis Danese. Comecei a cantar com fé. E acredita que Jesus alcançou a minha vida? Então canta com fé nessa hora. Canta com fé em nome de Jesus.

Aleluia, Jesus. Aleluia, aleluia. Oh, aleluia. Ah, programa Unidos, Unidos em Cristo. Com essa que vos fala, ainda um pouquinho rouca, só um pouquinho. Irmã Marlene Rocha, já quero de antemão agradecer você que me ajudou em oração, que me ensinou os remedinhos, né, que se preocupou comigo e com a minha voz. Muito obrigado. Olha que louvor maravilhoso. Quem tá cantando, Daniel? João e Roldão. Chuvas de amor. Aleluia. Queridos, você que está aí pela live, não esqueça, compartilhe. Nos ajude, ó, 30 dias aí no teu perfil, 30 dias nos grupos que você compartilhar, 30 dias só, porque o próprio Facebook, ele remove, tá bom? Não que eu queira, eu não te daria nenhuma live, porque a oração, a palavra aqui explanada, né, as orações aqui feitas, elas têm, não tem tempo de validade, são eternas, até a hora que o Senhor Jesus vir, as orações de um justo, ela tem muito em seus efeitos, diz a palavra, a oração de um. Então imagine eu, você, o Daniel, você que está aí, né, na cidade circunvizinha, aqui no Paraná, aqui, né, no estado do Paraná, em São Paulo, Rio Grande do Sul, Santa Catarina, em Bahia, onde mora a irmã Socorro, ela mora lá, Ceará, e você em Pernambuco, você. Você que toda terça-feira mora na área 1, na área 2, no Jardim Alegre, na Bandeirante, ali na Ana Mary, que diz pra minha irmã Marlene Rocha, não perca um programa, eu fico muito feliz. E o Daniel, então, ele é fã de carteirinha, porque ele não perde o meu, não perde de ninguém. Né, irmã Neide? A irmã Neide Evangelista já está conosco aqui na live. Manda aí um oi, manda um monte de coraçãozinho, manda um monte de positivo pro Facebook, né? Pra aí pro logaritmo entender que você tá gostando. Daí eles põem em pra mais pessoas verem, tá bom? Viu? Eu não sei muito bem, mas o Daniel sabe, tô aprendendo. Queridos, tem um louvor que diz assim: quem é Jesus? E eu estava perguntando para mim, esses tempos atrás, quem é Jesus na minha vida? Quem é Jesus? Que espaço ele ocupa na minha vida? E esse louvor bem conhecido, ele veio para mim. E esse mesmo louvor, ele mesmo dá resposta. Ele não trava a live? Olá, o Daniel vai poder tocar um pedacinho. Adeus. Oh, glória a Deus pela tua vida, Daniel. Oh, aleluia. Pastor Vanderlei Betinho, um grande homem de Deus. Ele é grande mesmo, né? Tanto na grandeza de Deus quanto na altura. A esposa também é grandona. Quem é Jesus na minha e na tua vida? Levanta aí, Daniel. Pense você que está comigo aqui na live, aí no rádio.

0: resposta que eu quero que seja a tua e a minha. Ele é o meu Senhor. Sabe o que mais Ele é?
1: Ele é meu Salvador.
0: Ele é meu Salvador.

Ele é o meu Senhor. Diga assim do fundo da tua alma: Tu és o meu tudo, Senhor. Tu és o meu Salvador. Tu és, Pai. Tu és o meu tudo, porque tudo é Teu. Tudo é Teu, eu sou Teu, Senhor. Daí ele fala assim, ó: Eu sou Dele, Narabacantarebia. Diga assim: Meus filhos é Dele. Você vive para Ele? Eu vivo para Ele. Eu dependo Dele. Não viva, não viva. Se pode até passar essa terra sem servir a Jesus, mas viver, morrer sem Ele não dá. Alabaxeriandarabacaia. Eu sou Dele. Diga bem do fundo da tua alma: Vivo pra Ele. Mas como assim, Mamãe Lene? Com todos os meus erros, sim. Eu preciso Dele, por isso mesmo não vivo sem Ele. Oh, aleluia. Não vivo sem Ele, porque Ele é o meu Senhor. Ele é o meu Salvador. Ele é o meu tudo. E eu sou Dele. Diga: Senhor, eu sou Tua. Eu sou Teu. Tu és o meu Salvador. Tu já me amava, Pai, antes mesmo da fundação do mundo, antes mesmo de eu estar no ventre da minha mãe. Tu já me amava, Tu já me desejava. E eis-me aqui, Senhor, para a Tua adoração, Senhor. Queremos Te adorar na beleza da Tua santidade. O meu tudo. Eu quero Te amar, Senhor. Eu quero ser Tua, Pai, mesmo na tribulação. Diga aí, mesmo com essa doença que está assolando o Teu corpo. Diga: Eu vivo porque Tu vives. Hoje amanheci viva porque o Senhor me deu mais um dia de vida. E eu preciso de Ti, Senhor amado, Deus poderoso. Com esse louvor de fundo, dependência total. Sabe por quê, Senhor? Porque naquela cruz do Calvário, o Senhor nos se doou pela metade. E muitos de nós, ó Pai, queremos nos doar um pouquinho para o céu e um pouquinho para o inferno, um pouquinho para o mundo e um pouquinho para Deus. Mas o Senhor, quando foi crucificado, o Senhor abriu os dois braços naquela cruz do Calvário. O Senhor levou sobre si todas as nossas enfermidades, tudo coisas que nos impedia de estar aqui nesse momento, dizendo que eu sou Sua, que Tu és meu, que eu dependo de Ti. O Senhor só nos deu esse poder, Pai, essa liberdade, porque o Senhor se entregou naquela cruz. E sabe, Pai, quem convence o homem do pecado e do juízo? É o Espírito Santo. Eu não vivo sem o Senhor. Aleluia. Muito obrigada. Obrigada, Jesus. Oh, aleluia. Ouri calabassuri andarabacaia. Como diz aquele outro louvor, Daniel: Purifica as minhas vestes. Purifica as minhas vestes, Senhor, com o Teu sangue. Porque eu quero estar contigo naquele grande e maravilhoso dia, na glória do Senhor. Eu quero tocar o Teu coração. Eu quero, Pai, estar naquela mesa dos escolhidos. Arabassuri andarabacaia. Oh, queridos, nós temos que ser sinceros com o Senhor. Falar para Ele realmente o que passa no nosso coração e na nossa mente. Nós não vivemos sem o Senhor Jesus. Aleluia. Não existe, queridos, prisão que possa te prender de adorar. Não existe cadeira de roda. Não existe condição física, como cegueira, paralisia, que possa impedir um adorador. Tem um louvor bem famoso, né, Daniel, que diz que nada pode impedir, né, um adorador. Verdade, porque nós aprendemos pela palavra que Paulo e Silas, eles não estavam presos na prisão, Daniel? Era Paulo e Silas mesmo, né? Eu pergunto pro Daniel aqui, irmãos, porque ele me ajuda, que eu não toco a Bíblia aberta aqui, irmã Brenice. Mulher de Deus, mulher que prega muito, canta muito. Deus te abençoe. Irmã Nelly, também cantora.
a irmã Tásia também, que louva ao Senhor com as suas danças. Ah, queridas, muito obrigada por você que está aqui comigo na live. Obrigada por você que já compartilhou. Que Deus te recompense. Sabe, às vezes temos condição de estar todos os dias na igreja. E se vamos, não vamos porque queremos. Vamos porque o Senhor nos convence. E às vezes vamos porque adoramos estar na igreja. Né, irmã Rose? Adoramos estar ali, irmã Tásia, adorando ao Senhor. E daí, aqueles que vão para a igreja lá de vez em quando, e cada vez que vai, de vez em quando, nos encontra lá. Ou então vê a nossa agenda. Nossa, mas irmã Marlene vai estar terça, quarta, quinta, sexta, sábado. Às vezes acontece, queridos, de nós estar na igreja fazendo a obra todos esses dias. Às vezes visitando, às vezes fazendo outro tipo de visita. Mas ali, eis-me aqui, Senhor. Envia-me a mim. Foi isso que um dia eu fiz. E hoje eu estive, Daniel, ali na Cristo para Nações, levando uma palavra sobre oração, sobre o Deus que te vê, o Deus que mesmo que você não tenha visto, Ele te vê e Ele chega perto, Ele te liberta. E eu nem pude pregar, sabe por quê? Porque o Senhor nos deu uma outra palavra e essa palavra ficou só numa frase. Mas eu quero, Daniel, que você levante esse louvor, que eu quero estar falando um pouquinho do Deus que te vê. Quem está cantando aí, Daniel? Viana pai e Viana filho. Também tem na Olenai e a Josi também, que eu amo.

tá me ouvindo, já vou estar olhando ali o WhatsApp, tá bom? Só quero falar um pouquinho, porque ele tá olhando de novo. Aproveitar, né, Daniel, que hoje eu estou um pouquinho melhor. Né, irmã Marilene, tá conosco agora aqui na live. A irmã Rose, a irmã Rejane, irmã Rejane, irmã Marilene. Não perco um programa seu. E o pastor Luiz, pastor José Carlos, que é a irmã Jaque, ali da Assembleia de Deus do Rio Alegre,

que para um pouquinho ali a construção, né, pastor? E nos ouve. Ele diz que ele não perde também um programa. Eu fico muito feliz. A irmã Helena, a irmã que nos abençoa aqui no rádio, a irmã Graci Guimarães, você que nos ajuda, que Deus te dê 100 vezes, 1.000 vezes mais. Como a irmã Irontina, a irmã Sônia, seu genro, que nos abençoa juntos. Queridos, olhem, é a fé que faz a diferença na vida de um cristão. Você crê pelo que os teus olhos veem? Amém. Ah, o que você está vendo? Estou vendo aqui um copo. Estou com esse copo levantado aqui na live. Mas eu vou descer o copo. E eu digo que o copo continua aqui. Você pode não estar vendo na live, mas o copo continua. Você tem que crer que esse copo está aqui. Daqui a pouco eu levanto ele e te mostro de novo que ele está aqui. Então, pela fé. Hoje falamos ali um pouquinho sobre oração, sobre adoração. E a irmã Daniela estava dizendo que tem coisas que não adianta falar. Não adianta você gritar, espernear, bater os pezinhos e nem gritar e nem fazer alarde. É só no clamor, é só na oração. O cego de Jericó, queridos, ele clamava, ele não reclamava da situação que ele estava vivendo. Ele clamava e falava bem alto: Jesus, filho de Davi. Hoje eu não quero mendigar, hoje tem bastante gente passando, mas não quero uma migalha de ninguém, não quero uma moeda de ninguém. Eu quero que o meu clamor, que o meu grito da alma pare você. E é pela fé, né, irmã Rejane? Foi pela fé. É pela fé que as situações mudam. E o cego de Jericó, ele pela fé, ele rompeu a multidão. Nem a multidão que mandava ele calar, nem a multidão que dizia para a irmã Rejane: pare de orar, pare de buscar, essa situação não tem jeito. Ela continuou, às vezes, meio brigando com Deus, porque nós fazemos isso, mas retornando e voltando e descendo, e falando: Senhor, só o Senhor pode mudar minha situação, só o Senhor pode fazer esse milagre. E o cego de Jericó, ele nos ensina a clamar, porque ele não resiste, aquele que clama e não para, não para de clamar. E Jesus quer nos surpreender hoje, como ele falou hoje ali conosco, como ele disse que os seus ouvidos estão atentos. Ah, Senhor Jesus, tem coisas boas chegando na tua vida, na minha vida. Por isso não pare de clamar, não pare de orar. Porque o cego nos ensinou que pela perseverança ele parou Jesus. Ah, queridos, porque o Senhor Jesus, aquele que está te escutando agora, ele não rejeita um coração quebrantado nem a oração de um fiel. Ouça, está precisando dele? Louve, adore, mesmo na dor, mesmo aí nessa cama de hospital, nesse leito, nessa cadeira de roda, no problema que está no teu pulmão, que está aí no teu cérebro, esse câncer que já foi diagnosticado. Sabe aquele louvor que diz, Daniel, Deus não rejeita a oração? Sabe por quê? Diz esse louvor, não posso cantar, senão a live para. Que oração é alimento. Oração é alimento que te sustenta para que a tua fé chegue a alcançar o teu milagre. Está sofrendo? Está precisando? Louve. Não importa a situação, louve. Porque o teu louvor, disse seu louvor, invade o céu. Não importa a situação, louve. Louve. Harabassuri andarebe alabacaia. Ah, Jesus, filho de Davi, ó. A multidão mandava ele calar. A situação que você está vivendo talvez mande você calar. Mas a voz hoje é: louve, independente da tua situação. Queridos, o Senhor me mandou e eu fiquei com receio, não quis, o Senhor está me cobrando. Eu estou aqui, ó, com um copo, uma garrafinha d'água. E você que está na tua casa, se você crê, se você tem essa fé, se você quer usar essa fé, use, porque o Senhor vai honrar você.
Eu sempre costumo dizer, irmã Socorro, que o Senhor, ele não precisa de campanha de 7 dias, de 3 dias, de um culto de manhã, de tarde, de noite. Não, ele não precisa. Quem precisa perseverar, quem precisa de compromisso, sou eu, é você. Mas ele se alegra daquele que põe a sua fé para andar. Diz que a sombra do discípulo, agora não lembro se era a sombra de Paulo que curava Daniel. Ele vai ver aqui. Diz que era tanta gente, queridos, que sabia que aquele homem era cheio de unção. Sabe, quando eu estou pregando, quando eu estou orando, louvando, e eu estendo as minhas mãos e eu digo, ó, tem fogo aqui. E eu digo, e eu tenho certeza que não é fogo estranho, é fogo da unção que cura, que liberta. Vai de você crer, porque aquelas pessoas, como ele não podia tocar em todas, elas ficavam na beira do caminho, diz que prostrada no chão, em pé, deitado, sentado, mas ficava numa posição aonde o discípulo do Senhor Jesus, ele passava, e a sua sombra, quando passava, encostava naquelas pessoas. Eu creio que nem cobria inteiro, mas passava e pegava naquelas pessoas. A palavra que não mente, a palavra que é fiel, ela diz, e eu creio na palavra, irmã Berenice, eu creio que essa palavra que é pura e verdadeira, ela dizia que eles eram curados imediatamente. Temos um problema aqui na nossa live, mas ela já volta, tá bom? Você que está na live comigo no rádio, está parando aqui a live, mas já volta. Queridos, então eu quero estar fazendo uma oração pela fé. Pela fé que por mais que você esteja aí passando por necessidade, por mais que o teu corpo esteja dizendo, estou doente, estou cansado, mas o teu espírito, como nos ensinou hoje a irmã Luzia, mesmo na luta que ela estava, não 1 ano, 2 anos, foram alguns anos da vida dela trabalhando no seu corpo, cuidando da sua saúde, do seu coração, dos seus ossos. E ela disse, eu estou aqui, ó, mais firme do que nunca, estou aqui ainda precisando de completar a minha cura, mas o Senhor não me desamparou, disse essa pequena grande mulher hoje ali. E ela nos ajuda aqui no rádio, irmãos. E quando ela estava passando por necessidade, foi Pedro, né? A sombra de Pedro curava e os lenços de Paulo. É isso, queridos. A sombra de Pedro, para você que está na live comigo antes no rádio, a sombra de Pedro curava e quem levava um pedacinho da roupa de Paulo, né, dos lenços de Paulo, era curado de qualquer doença. Mas isso não era a roupa e nem a sombra, era a fé. A fé das pessoas. E eu quero estar dizendo para você, tenha fé. Se você tem fé de colocar aí um copo de água, uma garrafa, um documento, um currículo, uma roupa do teu esposo, do teu filho, não sei. Porque esse testemunho, queridos, o Senhor já me cobrou, já 3 terça-feira que Ele está me cobrando. E eu vou te contar um testemunho para a honra e glória do Senhor Jesus. O Daniel saiu agora do estúdio, não vou poder perguntar o nome da igreja da pastora Cleusa. Ela tinha uma igreja ali, subindo aqui o trevo ali, às direitas, perto da igreja quadrangular. Agora ela está com uma igreja ali na área 1. Até sexta-feira tem culto lá. Eu já pergunto para o Daniel qual é o nome da igreja da pastora Cleusa, que é uma mulher de Deus, queridos, tem um programa aqui toda sexta. Queridos, e com esse programa de rádio, simples, que vai ao ar toda terça-feira, das 2 às 3 da tarde, 1 horinha só. Esse programa tão humilde, que já curou tantas pessoas. Teve testemunhos aqui, querido, de pessoas que foram batizadas no Espírito Santo, de pessoas que voltaram para o Senhor Jesus através do programa Unidos em Cristo, de pessoas que foram curadas através dessa programação. E teve uma época que a gente pedia para as pessoas colocarem, irmã Maria Maciel, um copo de água, uma garrafinha, ali no rádio, ou perto do celular, da onde a pessoa estivesse ouvindo a programação. E eu fui num culto ali da pastora Cleusa. E quando eu estava lá, foi uma mulher, e ela disse assim, irmãos, quando eu soube, olha, irmãos, vou contar esse testemunho, não porque a irmã Marlene é boa, não porque ela é melhor, não. A fé dessa mulher fez o milagre acontecer. É a fé.
É a fé daquelas pessoas que deixavam os seus doentes à beira do caminho e a sombra de Pedro passava e curava, levava os lenços de Paulo, entendeu? Não é, é a fé. É a fé, porque a mulher do fluxo de sangue, ela só foi curada porque ela fez, ela construiu a sua cura quando ela falou: eu já gastei tudo que eu tinha com o médico, com meus recursos, mas agora que eu descobri Jesus, agora que eu creio, eu tenho fé nele e eu tenho fé em mim, e eu vou sair daqui e vou tocar nas suas vestes, vou tocar, nem que seja na beirinha vou ser curada, é pela fé. Daniel, como é que é o nome do... Da igreja alemã, é Cleusa? Assembleia Nova Canaã, queridos. Da Odilon Borba, é bem do ladinho quase da pizzaria Itália, na área 1. Toda sexta-feira tem culto lá, uma hora eu apareço lá em nome de Jesus. Ela já me convidou, até agora não tive tempo. E vai ter uma grande festa lá, né, Daniel? Olha que benção, ela me falou e ela vai me dar um alerta para mim, está indo. E eu vou lá para dar um glória, um aleluia. E eu estava na igreja da pastora Cleusa, quando eu ia pregar aquela noite lá. E essa mulher, queridos, ela pediu uma oportunidade e ela falou assim: irmãos, quando eu soube que a irmã Marlene Rocha estaria aqui, o Senhor falou para mim: vai lá e dê o testemunho. Queridos, eu sempre estou escutando o programa da irmã Marlene Rocha. E esse último programa, ela falou sobre colocar um copo d'água, uma garrafa, uma roupa, alguma coisa na beira do rádio, ou em cima do rádio, do lado, para que a gente usasse pela fé para receber uma cura. E ela disse assim: se essa irmã estiver ouvindo e quiser comprovar esse testemunho, ligue aqui, irmã, eu mando no meu WhatsApp, que é da irmã Ladi. Eu perdi, irmã, o teu testemunho. Apagou no meu WhatsApp, irmã. Infelizmente foi apagado. Se a irmã sentir de Deus de mandar de novo, a gente põe aqui. Irmãs, para mim terminar. E essa mulher, ela disse que ela tinha o esposo dela, ele era caminhoneiro na época. Eu digo na época, irmã, porque faz mais, acho que mais de 5 anos isso. E ele tinha sofrido um acidente com o caminhão, ele estava todo roxo. Todo, tinha hematoma para tudo quanto é lado, e ele estava com outro problema que agora eu não lembro mais. Só sei que ele estava tratando com remédio, tratando com médico, e nada endireitava. Só que ele era meio cético. E ela disse assim: eu vou colocar esse copo de água, essa garrafa, não lembro agora, e eu vou dar pro fulano beber. Se ele não quiser, olha a fé dela, eu vou pôr no café, eu vou pôr no arroz, mas eu vou usar essa água como... né, como cura pro meu esposo. O foco dela era o esposo dela. E cada vez que tinha o programa evangélico, diz que o esposo dela desligava o rádio. E daí, quando estava na hora do nosso programa, ela ligou o rádio e disse assim: olha, amor, essa irmã aqui, essa aqui que fala assim, meio assim, né, que eu falo meio feio, né, irmão? Ela tem um programa muito, muito simples, mas muito bom, a mulher de Deus. E quando ela mostrou o que eu estava falando no rádio, diz ela que ele gostou da minha voz. Mas eu gostei dessa mulher, deixa ligado aí. Ali Deus já começou o milagre. Ele que não escutava rádio, não escutava programa de ninguém, ele gostou e deixou ligado. E ela fez conforme o coração dela. E depois terminou o programa, ela pegou aquele copo d'água, aquela garrafa, e chegou: olha, essa água aqui, ó, tá ungida. Ela orou e eu creio, eu orei junto. Tome um pouco e lave o rosto. Lave o rosto, põe um pouco na tua cabeça, que eu tenho certeza que Deus vai te curar. E ele obedeceu. E ele fez o que ela falou. E ela saiu dali e foi para dentro da casa. Ela disse que dali 1 hora, 2 horas, não lembro o tempo, ele voltou para dentro da casa. Quando ela olhou para ele, ela se assustou. Queridos, todos aqueles hematomas, todo aquele roxo no olho, nos braços, sabe? Aonde tinha roxo, aonde estava inchado, acabou tudo. Diz que o Senhor o curou após ele ter tomado aquela água e ela ter crido no milagre. Então, a água já é abençoada. Mas se você crê que Deus pode usar a tua mão, essa água, essa oração, no nome de Jesus, Pai,
Aquele homem, Senhor, tenho certeza que a vida dele mudou. Ele viu um Deus que através da

fé da sua esposa o curou. Ele ficou completamente curado, não só da pele, não só do inchaço, mas de todas as dores do corpo. Assim como disse o testemunho daquela mulher. Pai, eu creio que nesse momento, tendo uma água ou não, tendo uma roupa ou não, essa mão estendida, esse coração cheio de fé, enfezado, como eu digo, que seja agora, Pai, o motivo que o Senhor derrame o seu bálsamo, a sua cura. Não existe, Pai, nada que te impeça de curar, de libertar, havendo fé, agindo eu, como diz a tua palavra, quem impedirá? Quem? Eu escutei bem alto agora. Ninguém.

0: Gostei de meu socorro agora, Daniel. Ela tá dizendo aqui, ó. Não, Mimosa, você não fala feio não, mulher. Obrigado, irmã. É, obrigado, irmã. Você é uma benção. Daniel, temos testemunho aqui, pelo jeito que eu tô vendo, né? Não, não é testemunho. É a mensagem, desculpa. Do irmão Cirinaldo, da irmã Tereza. E eu quero agradecer pela vida da irmã Socorro. Tem orado por mim, me abençoado. Obrigado, irmã, pela força aí. Você também é uma benção, irmã. Por dentro e por fora, diz ela. Que Deus te abençoe. A irmã Rejane diz que colocou aqui uma água e ela crê que Jesus já está colocando o seu sangue, uma gota, e vai haver cura. Eu creio, irmã, no nome de Jesus. Tem algum áudio aí, irmão Daniel? Só a mensagem. Deixa eu ver.
1: Boa tarde, Marlene. Tudo bem? Aqui é a Jussara, sogra do...
0: A Jussara. Ah, ela é nora do meu sobrinho.
1: Conheceu meu nome na oração, Ronaldo.
0: Isso, minha amada.
1: E também estudo com nossa família. E com a família da senhora também.
0: Ah, essa... A irmã Tereza.
2: Paz do Senhor, irmã Marlene.
0: Paz, minha querida.
2: Oração para mim e para minha família.
0: Vamos orar de novo, com certeza.
2: E para todos meus vizinhos, meu irmão, minha cunhada, minha irmã Isaías, minha cunhada Lindaíra, minha vizinha Marisa e para meus netos, meus netos.
0: Amém, querido. Deus abençoe.
2: Da área 10. Três amanhãs da área 10.
0: Amém. Então, irmã, aqui também na live a pastora Joana, lá de... Pastor Joana, qual cidade mesmo que eu ainda vou visitar aí, irmã? É Rio Negro? Aqui no Paraná, né, pastora Joana Rodrigues? E também estou com muitas saudades. E eu coloquei, irmão, no meu coração. E esse ano ainda, para honra e glória do Senhor, eu vou ficar lá, nem que seja sexta, sábado e domingo. Lá na cidade onde a pastora Joana, o pastor Edir estão lá cuidando da igreja. A irmã Giane também diz que está pedindo oração aqui na live. E aqui, ó, Rio Negro, aqui no Paraná, né, pastora? Vamos estar aí fazendo visita, orando, fazendo a obra, juntinho com você, viu, pastora? No nome de Jesus, é o desejo do meu coração. E o Senhor vai realizar para a honra e glória dele. Aleluia. Queridos, a irmã aqui, ela diz assim, a irmã Rosa? A irmã Rosana Pinheiro, que ela está na escuta e está muito abençoada, diz ela. A paz do Senhor, irmã Marlene e irmão Daniel, uma abençoada tarde para nós aqui. Obrigado, minha querida. A irmã Jussara já foi falado, né, que ela é a sogra do meu sobrinho, do Ronaldo. O irmão Adilson diz, ô Glória, peço oração pela minha família. A irmã Silmara está na escuta e ela está dizendo que também está escutando o nosso programa. Tenho certeza, irmã. A irmã, paz do Senhor, muito bom o programa. Hoje não temos sorteio, irmã, mas se Deus quiser, já na outra terça vamos ter. E aqui, deixa eu ver, a irmã Joana também está conosco, mandou uma mãozinha aqui. A irmã Maria de Fátima está ouvindo o programa, estou ouvindo essa programação abençoada. Muito obrigado, minha querida. Olha, gente, estamos aqui porque vocês nos abençoam para estarmos aqui. Sem vocês aí do outro lado, de nada adiantaria nós aqui, né, Daniel? A paz do Senhor, irmã Marlene, estamos na escuta aqui na Casa Bela, irmã Suzana, que é a nossa freguesa também, na escuta todos os dias. A irmã Cirlei também, eita glória! A irmã Cirlei, a irmã José.

0: Josiane, que mandou aqui, a irmã Josiane, ela é a pastora ali do áudio que o Daniel colocou aí, né, Daniel? Ali da igreja, esqueça o nome da, como é que é o nome da igreja? Projeto Salvação. Queridos, vai ter um congresso maravilhoso também da, não, esse aqui da irmã Josiane aqui é do Jamil, esse aqui é outro. Do congresso aqui da nossa igreja. Estou misturando as duas, Josiane. Vamos falar da nossa igreja aqui, da UFEBRAC. Um congresso da UFEBRAC, Mulher Guerreira, que começa agora, aqui, sexta-feira. Vai até domingo, aqui na nossa igreja, o Brasil para Cristo da Bandeirantes. Vai estar lá agora, dia 18, 19, eu acho que é 19. O preletor Claudemiro Campo, que prega muito. O Febrac Jardim Bandeirante, pastores dirigentes Juarez e Rosana. Vai estar ali vários cantores. E um dos preletores é o pastor Marcos Rosa. E um dos cantores, uma dupla, Valdir e Maicon, vão estar ali engrandecendo o nome do Senhor. Sexta, sábado e domingo, na Bandeirante, começa às 19 horas. Eu quero ir pelo menos um dia. Quero ver como é que eu vou fazer, Daniel. Para mim, todos esses dias, Daniel. Tá bom. Então, queridos, nós estamos quase indo para o final. E eu quero estar dizendo para você que vamos deixar um pouquinho mais, porque nós queremos que o Daniel coloque aí os nossos patrocínios, se der tempo, é óbvio. E também deixar vocês com saudade da unção, né, Daniel? Muito bom, né? Queridos, presta atenção. Já falamos, né, do agora sexta-feira ali na Cristo para Nações, onde vai estar a dupla Joel e Israel, né? E três horários com o pastor Alexandre Maciel, 9 às 14 e às 19 horas. E também já falamos sobre a... Sobre aquele menino lá da Projeto Salvação. E já falamos sobre ele. Queridos, para mim estar orando por você. Tem cura. Independente do teu tempo, do teu sofrimento, tem cura na tua situação. Para mim terminar. Até antes dos 12 anos, a filha de Jairo estava bem. Enquanto a menina crescia, o sofrimento da outra mulher começava, com uma hemorragia que não terminava. Já fazia 12 anos. A mulher encurvada já havia 18. O homem da porta do templo já havia 45. No tanque de Betesda havia 38 anos de um homem esperando o mover das águas para ser curado. Mas, ao descer no tanque, quem desceu foi Jesus para livrá-lo daquela paralisia. Então, aqui, nós perguntamos, há quanto tempo você está sofrendo? Não importa o tempo, mas se você crê que o Senhor, clamando a Ele, Ele escuta. Jesus, o tempo para nós é longo muitas vezes, mas para o Senhor basta uma palavra. Basta uma palavra. Basta uma medida de fé. Basta uma atitude, Senhor. E o meu servo vai sarar. Basta uma palavra, uma ordem. Por isso, Senhor, ordena agora todos os pedidos aqui da live, todos os pedidos, Pai, que está aqui nesse WhatsApp, que seja alcançado agora, Pai, pelo Teu poder e pela Tua glória, no nome de Jesus. Amém? E terça-feira tem? Tem mais.
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0: Já estou entrando nessa música linda, maravilhosa. Você também decorou já a musiquinha? Ah, minha gente, muito boa tarde para você. A Hora do Café no ar. Estou com você até as 16 horas, graças a Deus. E claro que é com ele, para ele, com ele, que esse programa acontece diariamente. E eu me coloco à disposição de Deus para ser usada e de alguma forma eu levar uma palavra boa até você. E também aprendermos bastante, né? Sempre com nossos convidados aqui. Eu acho que daqui a pouquinho ele chega, né, missionária?
1: Chega,
0: daqui a
1: sim,
0: pouco o doutor Sadi estará por aqui conosco. É terça-feira. O nosso médico clínico geral e cardiologista, que ele é sempre muito especial. Gente, ele foi escolhido por Deus, tá? E pensando sempre em agregar valor às nossas vidas, né? Agora, claro, quem me acompanha comigo nessa bancada maravilhosa, nossa amada pastora. Missionária Cleonice. Gostou? Pastora ou missionária?
1: Eu tomo posse.
0: Amém?
1: Tomo posse.
0: Toma posse? Ei, irmã Marlene, vem abençoar essa bênção aqui.
1: Tomo posse em nome de Jesus.
0: Amém.
1: Um abraço, nossos queridos ouvintes. Estamos aqui mais uma vez com a graça de Deus. Ele é bom, ele é maravilhoso.
0: Amém.
1: Em todo tempo, né, Liz?
0: Amém. Toda
1: e
0: honra,
1: o meu abraço
0: toda glória.
1: Para todos os meus queridos ouvintes.
0: Uma ótima tarde também para o Daniel, né? E ele chegou por aqui. Eu já fiz a abertura aqui chamando ele, né? Mas ele já chegou. É uma ótima tarde, doutor Sadi Dornelles Júnior.
2: Boa tarde, Elisa. É um prazer estar aqui mais uma vez. Que cada um de nós hoje, né, também

0: possa viver mais um dia na alegria.
1: Amém. Amém. E para a gente viver esse dia assim com muito mais intensidade, vamos começar com a nossa palavra do dia? Sabe, em 1 Coríntios, no capítulo 15, 19, a gente lê assim: se a vossa esperança em Cristo só vale para esta vida, nós somos as pessoas mais infelizes deste mundo. Olha que interessante. Se a nossa esperança em Cristo só vale para esta vida, nós somos as pessoas mais infelizes do mundo. Por quê? Ué, por quê? Porque não acaba aqui, né, gente? É uma esperança que vai além do hoje. É a fé em Cristo. Ela não se resume a uma vida terrena. É a esperança na eternidade que Deus preparou para cada um de nós ao ladinho deles, vivendo hoje com olhos no eterno, quando existe a certeza de uma vida eterna com Cristo. A forma de enxergar a vida muda completamente. Cada dia que passa, ela começa a ter assim mais propósito e a gente se sente mais confiante e sabe que o melhor ainda está por vir. A gente vive peregrinando neste mundo porque o nosso foco é a eternidade com Cristo. E só com Ele, né, gente? É só crendo dessa forma que a nossa vida fica cada vez melhor.

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0: Isso que a gente não combinar, mas o Espírito Santo tá aqui combinando, né, Daniel? Gente, vocês podem não acreditar, mas o Daniel, ele nem sabia qual era a palavra do dia, doutor Sadi. E ele me ligou, qual é o louvor de hoje? Eu falei, a sua escolha. Gente, e olha aqui, o louvor que ele me coloca, né? Fala tudo.
1: E
0: é
1: uma mensagem, né?
0: É uma mensagem, Deus é uma complementação, falando, é falando com a gente, tá cuidando, né?
1: É uma mensagem.
0: Não, isso daí é como a gente ter essa plena certeza, doutor Sadi, que ele tá cuidando 24 horas, né? Que coisa boa. Vou repetir o que eu falei para o senhor agora há pouco na sua apresentação. Que hoje nós teríamos aqui o nosso convidado especial, claro, toda terça-feira, Dr. Sadi Dornelles Júnior, médico clínico geral e cardiologista, e que ele é sempre muito especial, gente. Ele é um escolhido por Deus e ele foi trazido para agregar valor às nossas vidas. Deus abençoe muito a sua vida, Dr. Sadi, por estar conosco. Eu sei que o seu tempo é precioso, né, Solange? E assim, de nos doar essa hora, né, essa hora do café, essa hora maravilhosa de estar assim compartilhando informação, porque isso é uma coisa que não tem preço, informação, né? Mais ou menos assim.
2: Agradeço muito, né, com muita alegria que eu agradeço no coração esse carinho, né, de vocês, de nos acolher aqui. E é claro, a gente vem para somar, né? Porque o Espírito Santo é o mesmo, né?
0: Exato.
2: É o que age em cada um de nós. E ele é a unidade em pessoa, né? Que o meu Pai quer que sejamos um, né?
0: Um só.
2: Exatamente isso. Então, eu me alegro muito, agradeço o carinho, né, de vocês aqui comigo. E hoje eu queria trazer um tema chamado caneta.
0: Opa! Ai, meu Deus! Aquelas canetinhas, Dani. As famosas?
2: As famosas.
0: As famosas canetas?
2: É, eu acho que um pouquinho mais de informação
0: é
2: necessário, porque hoje tem tantas pessoas utilizando,
0: uhum,
2: né, mas sem qualquer tipo de investigação, qualquer tipo de indicação médica, né? Então, falar um pouquinho dessa substância que foi descoberta já há algum tempo, ambas, né? Tanto a do Monjaro, que é a tirse hepatida, quanto a do Ozempic, né, que é a semaglutida. Então, a mais estudada das duas, Lisa, é a semaglutida, que é o Ozempic.
0: Uhum.
2: 20 anos de estudo.
0: 20 anos de estudo?
2: 20 anos, né? E a Monjaro tem menos, né? Menos. A ciência, quando descobriu essas duas substâncias, os médicos em geral no mundo todo ficaram muito surpresos, né, com o tanto de benefício para a saúde do corpo inteiro, não só em relação à diabetes ou não só em relação à redução de peso, mas são drogas, que substâncias que fazem bem para o corpo todo. E nós médicos, né, é como se tivesse descoberto a galinha dos ovos de ouro.
0: Amém. Olha que coisa boa, né? Que boa notícia.
2: Nós ficamos muito surpresos com o tanto. Faz bem para rins, faz bem para coração, faz bem para cérebro, faz bem para a saúde geral da pessoa, sem contar o benefício, né, quanto ao diabetes e também na redução de peso. Questão de menos de mês saiu uma portaria do Conselho Federal de Medicina direcionando, orientando os médicos que nós só podemos prescrever esse tipo de substância, né? Tanto

0: a tiris hepatida, que é o Monjaro, quanto a semaglutida, que é o Ozempic, o Ozempic, ele perdeu já não tem mais a patente no mundo, né? O laboratório que criou, que fabricou o Ozempic, perdeu a patente. Então, hoje, o Ozempic, ele pode ser produzido por qualquer laboratório. Então, no mercado, temos várias opções de semaglutida, que agora é a semaglutida original. É, quando é produzida por outros laboratórios, pelo laboratório principal ter perdido a patente, então qualquer laboratório no mundo pode produzir.
1: Porque antes, esse laboratório que eu produzia, você poderia até fazer um cadastro.
0: Isso.
1: E tinha CTE, inclusive,
0: isso,
1: desconto, né? Pelo laboratório.
0: Isso. Então, agora o Conselho Federal de Medicina, ele autorizou os médicos somente a prescreverem tanto do Monjaro quanto do Ozempic, tanto a tiris hepatida, que é a substância do Monjaro, quanto a semaglutida, que é a do Ozempic, somente aqueles laboratórios e substâncias que já foram autorizadas lá nos Estados Unidos pelo FDA, que é como se fosse a Anvisa americana, né? É o órgão regulador dos medicamentos dos Estados Unidos, e a Anvisa aqui no Brasil. Então, nós médicos hoje só podemos prescrever tanto a tiris hepatida original, que hoje original só tem uma, que é o Monjaro. O Monjaro não perdeu a patente. Então, qualquer outra substância que tenha tiris hepatida no mundo todo não pode ser prescrita por médico aqui no Brasil. Uhum. Por quê? Porque somente existe um tiris hepatida original pelo laboratório, que é o Monjaro. Então, o que é comercializado aí no mundo todo, né? A tiris hepatida não é a substância original e não é a substância que é aprovada nem pelo FDA, nem pela Anvisa. Consequentemente, eu, por exemplo, só posso, se eu quero prescrever a tiris hepatida, eu só posso prescrever o Monjaro. Conclusão, todas aquelas substâncias que têm tiris hepatida, que são hoje comercializadas e que a população toda, não só aqui no Brasil, mas em vários países do mundo estão usando, não é aprovada pelos órgãos reguladores.
1: E o que fazer
0: ou
1: agora,
0: seja,
1: doutor?
0: Pois é, ou seja, então... mas o ponto que eu quero chegar aqui é a pessoa que está utilizando, seja o Monjaro, a tiris hepatida. Não o Monjaro, né? Porque hoje em dia, um tratamento mês do Monjaro, R$ 1.800.
1: É do laboratório Lilly? É?
0: Isso.
1: É, né?
0: Então, o que acontece? A boa parte da população não tem acesso.
1: Uhum.
0: Como é que a pessoa vai pagar por mês?
1: R$ 1.800.
0: Dificílimo. É. Essa é uma porção muito pequena da população que tem essa facilidade, né, financeira de manter um tratamento. O tratamento de 6 meses dá R$ 12.000.
1: Meu Deus.
0: Né? Então, qual é o ponto que eu quero chegar hoje aqui? É justamente você, ouvinte, que sabe ou que está usando a tiris hepatida que vem naqueles frascos com ampola. Não vem caneta. Claro, por que não vem caneta? Porque não é regulado pelos órgãos oficiais. Então, as pessoas compram em qualquer lugar do mundo aí, Europa, Estados Unidos e aqui no Paraguai, e vem num frasco com ampola. Só que ali não existe a garantia de que tem tiris hepatida ali, ou que tem a quantidade que é a correta. Então, o que eu quero chamar a atenção? Primeiro, você que está usando a tiris hepatida no frasco ampola, que adquiriu não sei de onde, não existe garantia de que isso que você está usando é exatamente o que deve ter dentro do frasco ampola. Ou seja, então não é seguro. Está tendo muito problema com quem está usando esses frascos com ampolas, né? Já saiu, tem na internet inúmeros casos de pessoas que tiveram problema de pâncreas, de fígado e até morte usando a tiris hepatida no frasco com ampola. Então, eu quero chamar a atenção aqui, veja, os médicos, porque essa é uma substância que somente médico pode prescrever.

0: escrever. Somente com receita controlada de duas vias.
1: Uhum.
0: Ou seja, vamos colocar um número aqui aproximado. 70, eu creio que é mais, mas vamos colocar 70% da população, do povo aqui no Brasil que está usando a tirzepatida, não é a original. É frascampola, que não está regulamentado pelos órgãos oficiais. No caso aqui do Brasil, a Anvisa, e no caso dos Estados Unidos, a FDA. Então, tem que tomar cuidado. Tem que tomar cuidado. Ah, mas então o que eu faço? Eu não posso pagar R$1.800 por mês e usar o remédio original. Sim, mas existe o Ozempic. O Ozempic perdeu a patente, o laboratório que produziu o Ozempic perdeu a patente. Então, hoje, tem inúmeras substâncias, drogas, autorizadas pela Anvisa e pelo FDA, que estão disponíveis para aquisição comercial. Então, drogas originais, que estão aprovadas pelos órgãos reguladores, que contém a semaglutida, que é a substância do Ozempic. Então, se você não tem condições de usar o Monjaro, porque é caro, você vai na semaglutida, que tem inúmeros no mercado. Uhum. Né? Semaglutida original, produzida em laboratório, que tem em caneta. Vou te dar um exemplo. O medicamento chamado Ozive, que é uma caneta que contém semaglutida. As dosagens originais são 0,25, 0,5 e 1 miligrama. Normalmente, a gente começa com 0,25 miligramas, um mês, uhum. Depois passa para o 0,5, mais um mês, e depois passa para o 1 miligrama, mais um mês. Isso, normalmente, porém, tem que ter um acompanhamento para ver a redução de peso, para ver se o açúcar do sangue, ou diabetes, ou você que não tem diabetes, está usando, né? Ou precisa usar, se mexeu na tua glicemia. Então você pode, hoje em dia, uma caneta, veja só, Lisa, uma caneta de 1 miligrama, tem no frasco, no êmbolo, como se fosse uma seringa, né? Da caneta. Então a caneta nada mais é do que uma injeção com um êmbolo, uhum, que tem ali a quantidade líquida da droga, no caso semaglutida, que é equivalente, cada aplicação é equivalente a 1 miligrama. Mas eu posso dosar essa aplicação, ou seja, se eu vou usar 0,25, que é o que todo mundo começa a usar, 0,25 miligramas, então, e ali está uma dose já pré-programada de 1 miligrama, eu posso usar menos, tem como eu ajustar a dose, uhum, na caneta. É o chamado cliques, né? Então eu vou dando cliques, então 1 miligrama eu tenho que dar 72 cliques. Estou dando aqui informações, né, bem sigilosas, médicas.
1: Uhum,
0: né?
1: Uhum.
0: Então 72 cliques na caneta dá 1 miligrama. Mas geralmente as pessoas começam com 0,25, que é um quarto disso.
1: Um quarto do...
0: Então eu, uhum, vou colocar 18 cliques. Então aquela quantidade de líquido que tem na caneta, no êmbolo, se eu vou pagar hoje, está em torno, nesse Ozive, está R$ 464,00. Veja, 1 miligrama. Mas eu vou começar com 0,25. Então, eu vou começar com um quarto dessa dose. Então, eu vou, uhum, dar 18 cliques. Se eu levar nesses 18 cliques, né, são 4 doses. Para eu colocar e usar tudo o líquido que está na caneta, ou seja, aquela quantidade que tem 4 doses de 1 miligrama,
1: uhum,
0: é o que tem na caneta para usar por um,
1: entendi,
0: mês. Ou no caso, 4 doses, né? Com 72 cliques cada dose. Então eu usei 4 semanas. Mas eu não vou usar 1 miligrama por semana, eu vou usar 0,25. Então eu vou dividir isso por 4. Então eu vou usar 18 cliques. Primeira semana, 18 cliques. Segunda semana, 18 cliques. Terceira semana, 18 cliques. Quarta semana, 18 cliques. Então eu usei 1 miligrama em 4, uhum, doses. Isso deu um mês.
1: Um mês.
0: Quanto que sobrou na caneta?
1: 3.
0: Ah. Sobrou mais 3 quartos.
1: Uhum.
0: Ou seja, então aquele R$ 460 que você usou vai dar no

0: no mínimo para quase 3 meses missionário. Ou seja, 464 dividido por 3. Né? Entenderam? Uhum. Então você vai usar aí
1: 150 por mês.
0: 160 por mês.
1: Uhum.
0: É acessível ao povo.
1: É.
0: Né? O primeiro só que é o valor maior, porque você compra 1 miligrama. Então, mas estão chegando canetas, né, com valor menor que esse no mercado.
1: Uhum.
0: Bem menor, inclusive. Né? Tá pra, a CIMED vai lançar agora uma caneta que vai custar muito mais barato. Então você tem condição de usar uma substância, uma droga que é regulamentada, segura, porque tem 20 anos de estudo semaglutida, que é o Ozempic. Não quer dizer que o Monjaro não tenha segurança, mas é muito mais segura do que o Ozempic, do que o Monjaro, porque são 20 anos de estudo. O Monjaro é menos tempo de estudo. E em relação a benefícios, vamos colocar em porcentagem para você entender, ouvinte. O Monjaro traz benefícios 100%, só para entender. O Ozempic, que no caso é a semaglutida, traz benefícios de 80%. Então, o Monjaro tem mais benefícios que o Ozempic, mas de 100 para 80 baixa muito pouco.
1: Uhum.
0: Então, o benefício é quase igual.
1: É, porcentagem pouca.
0: Então, você está seguro de usar uma droga que é regulamentada pelos órgãos oficiais. O médico tem condição de prescrever, que é outro ponto, né?
1: Uhum.
0: 80% das pessoas não estão recorrendo a médicos para usarem, né? Especialmente a tirzepatida, que é o Monjaro, né? Elas começam a tomar porque o vizinho falou, um familiar falou, um paciente falou e orientou tomar, e ela vai lá sem fazer exame nenhum, sem consultar médico, e começa a usar. Aí dá problema. Claro, não é problema da droga. É o problema que não fez exame e já tinha problema.
1: Doutor, de uma coisa que eu acho mais agravante ainda, né? Além de todos esses detalhes que você pode explanar aqui, é que, tipo, tanto um quanto o outro, ele tem que ser mantido refrigerado.
0: Na geladeira.
1: Né? Na geladeira.
0: Na geladeira.
1: E muitas pessoas, elas nem sabem, nem até sabe chegar na tua, sim, mão, qual foi o caminho que esse medicamento fez.
0: Sim.
1: Aonde que ele andou, missionário?
2: Meu Deus,
1: né? Aham. Né? Uhum. Você já viu? Depois que vai chegar na tua casa, que você vai pôr na geladeira. Tá, mas e todo esse tempo que ficou fora da geladeira?
0: É um ponto né? importantíssimo, a procedência. Porque,
1: uhum,
0: veja, uma boa parte consegue no Paraguai.
1: Uhum.
0: Né? Vamos falar aqui o português,
1: sim,
0: claro,
1: é,
0: né? Consegue no Paraguai. Lá, Daniel, é vendido, já apareceu em vídeo isso na internet, né? Aparece em vídeo numa bancada sem qualquer tipo de refrigeração. Então a pessoa vai lá, põe no bolso, né?
1: Já
0: perdeu uma boa parte do efeito da droga, né? Já perdeu uma boa parte do efeito da droga, porque não está refrigerado. Né? Então, assim, tem que tomar cuidado. Se você quer reduzir de peso, veja, é um remédio para diabetes. Mas um dos efeitos dele é a redução de peso. Mas precisa ter indicação
1: médica.
0: Médica. Então tome cuidado. Veja, você precisa fazer exames para saber se você pode usar.
1: Uhum.
0: E aí, óbvio, tem que ir no médico. Qualquer médico pode hoje prescrever. Clínico geral pode? Claro que pode.
1: Uhum.
0: Porque não pode usar sem médico.
1: É.
0: Sem você fazer uma avaliação médica, né? Os relatos de casos aqui no Brasil e fora do Brasil de doenças advindas depois do uso, né, do tirzepatida é enorme, inclusive com mortes. Mas a grande parte desses problemas se dá não que a substância deu problema, é que a pessoa já tinha problema. A pessoa já tinha problemas de fígado, de pâncreas ou algum outro tipo de problema no corpo, comorbidades, né, que deu problema usando a droga. Porém, volto a falar, esses frascos com ampola que vem por aí, que são adquiridos em irregularmente, né? Eu não sei se tem dentro dos frascos com ampola a substância original, nem a quantidade dela.
1: Uhum.
0: Nem a quantidade dela. Então estão usando drogas que não estão seguras. Aí estão fadados a ter problemas, né? Problemas. Então, todo esse contexto é para falar para você

0: querido ouvinte, né? Tome cuidado, você que está querendo usar, que está com aquele pensamento, não, eu vou usar sem consultar médico e eu paro quando eu chegar no peso que eu quero. Né? É a boa parte das pessoas missionárias que estão usando dessa maneira. É um perigo, entende? É um perigo. Né? É um perigo. Mesmo sabendo que ela faz benefício, mas traz benefício àquela droga que está regulamentada pelos órgãos oficiais. Aqui, no caso do Brasil, é a Anvisa, e lá nos Estados Unidos, o FDA. Então, você quer usar? Procure um médico no teu posto de saúde aí. Né? Procure um médico. Se o médico se achar capacitado para indicar e prescrever, só que ele vai prescrever o medicamento original. No caso do tiros e hepatite, ele vai prescrever o Monjaro para você. Ah, eu não posso adquirir o Monjaro, que é muito caro. Então ele vai prescrever a semaglutida, que é o Ozempic, só que hoje, como a patente caiu, tem vários laboratórios que produzem regulamentarmente o semaglutida. Uhum. Que no caso, esse exemplo da Oziv, né, é um deles. Tem inúmeros outros que o médico lá do posto pode prescrever. O Conselho Federal de Medicina diz que esses medicamentos regulamentados o médico pode prescrever. O que ele não pode é colocar no receituário tiros e hepatite.
1: Entendi.
0: Que só tem o Monjaro, oficial, regulamentado. Então, é uma informação importantíssima para você que nos ouve, para você passar adiante, para você evitar e fazer com que pessoas que usam indiscriminadamente, querendo reduzir de peso, e às vezes a pessoa pensa assim, nossa, eu vou reduzir de peso e não preciso nem fazer dieta, não preciso nem fazer exercício.
1: É a fórmula mágica, né?
0: É a varinha mágica, né?
1: É.
0: Então tome cuidado, né? Tome cuidado.
1: De repente a pessoa é tão cuidadosa assim com N coisas, aí, missionária? Em relação à minha saúde, preciso cuidar disso, isso. E de repente você pega um produto que você não sabe de onde que veio, como que ele chegou até as tuas mãos, perigo, né? Qual foi a trajetória, né? E faz uso.
0: Então, assim, se você quiser tomar, procura o teu médico do posto, né? Médico clínico geral. Ele está habilitado a prescrever? Tá, porque ele é médico. Agora, se ele se achar incapacitado, porque não tem experiência com a droga, com a caneta, aí ele vai indicar um cardiologista pelo SUS. Vai indicar um endocrinologista, um médico que esteja mais capacitado, se ele achar que não está capacitado. Mas ele pode. E é óbvio que antes de prescrever, ele vai pedir exames. Né? Exames de sangue, alguma outra coisa, se o exame de sangue der alterado, para ver se você está em condição de utilizar a caneta. Volto a dizer, o medicamento autorizado, regulamentado, é que está nas canetas. Não em frasco, ampola, vendido por aí, sabe Deus aonde.
2: Meu Deus.
0: A caneta, ela é oficial. É regulamentada. Agora, o que vem no frasco, ampola, não é. Então, tome cuidado. É coisa importantíssima, é a tua saúde. Você não vai colocar em xeque a tua saúde? Né? Arriscando usar algo sem prescrição médica e algo irregular, né, que não está liberado pelos órgãos oficiais, Elisa.
1: Exato. Doutor, outra coisa. Nós estamos tendo uma incidência muito grande. Inclusive, a sua mãe passou por este processo, né, que são as... Já estamos falando em pedras, né, as pedrinhas do caminho. Tem as pedrinhas que incomodam o nosso corpo também. Estamos aqui também com a missionária Cleonice também, que vai passar por este processo, né, as pedras, né, de
2: tirar
1: bastante
2: as
1: gente tem, tirar as pedras, e nem é do caminho, gente.
2: Ai, Jesus.
1: Né, assim, o que está vindo assim, essa incidência tão grande assim, de pessoas com este problema?
0: É uma pergunta muito boa, bem interessante. Veja, a formação dos cálculos, as pedras,
1: tanto
0: na vesícula quanto nos rins, né? Existe uma predisposição hereditária.
1: Ah, uma predisposição?
0: Genética, sim.
1: Genética?
0: Sim. O que, que contém nas pedras? Oxalato de cálcio e uratos, que é ácido úrico. Mais as do rins, mas a da vesícula também. Então, aí é alimentação. Então, se a pessoa já sabe que tem gente na família com cálculo,

0: cálculos renais, pedra no rim, ou cálculos biliares, cálculo na vesícula biliar, então ela já tem que tomar cuidado com que tipo de alimentação. Aí que vem a tua pergunta.
1: Ah, entra aí a parte de...
0: É. Então, todos aqueles alimentos que são derivados do leite, tem uma quantidade grande de cálcio. Né? Queijos, e, enfim. É... Mas não só esses, né? Uratos são os alimentos que contêm purinas, que são as proteínas que aumentam a incidência de uratos. Quais substâncias contêm mais purinas? Caldos de carne, sopa de músculo, sopa canjas. É a concentração grande de uratos, de purinas, que são as proteínas que aumentam o ácido úrico, que aumenta a produção de uratos, de cálculos, tanto renais quanto de vesícula. É, todas as frituras não fazem bem, porque podem acelerar o processo de formação de cálculos ou de novos cálculos, né? Ou pessoa que não tem cálculo. Então, frituras em geral, não só de salgados, né? Como coxinhas, quibes, pastéis e doces, né? No caso, doces aqui são aqueles cueca virada e bolinho de chuva, né? São frituras. Então, essas frituras, elas predispõem. Então, quem tem cálculo renal, quem já tem, ou cálculo na vesícula, são esses alimentos que favorecem as crises de cálculos renais, porque fazem com que a vesícula libere mais bile, né? Que é a substância que vai ajudar o metabolismo dessas gorduras, desses leite derivados, né? E para ela, para a vesícula, fazer com que aquilo que desce do fígado, né? A bile, e que vai para o intestino através da vesícula, a vesícula tem que contrair. E quando ela contrai, se a pessoa tem cálculo, favorece o cálculo descer pelo canalículo, onde está na vesícula, descer e entubir o canalículo, e aí a pessoa que tem pancreatite aguda, que é um caso grave, que tem pessoas que nem estão dentro do hospital se salvam.
1: É verdade.
0: Então, os alimentos, né, são esses, frituras, leite derivados, caldo de carne, molhos vermelhos, molhos de tomate, o próprio tomate, alta incidência de purina, que é a proteína que aumenta o ácido úrico. Repolho.
1: Repolho
0: também. Aquele couve-flor. E as carnes. Carnes em geral. Mas é claro que as carnes em geral, se elas não forem fritas, menor a incidência. Por exemplo, a pele de frango tem uma incidência enorme de purina. Miúdos, né? Coração, moela, fígado de ave também tem incidência grande de purina. E quando você pega uma carne e faz ela cozida, por exemplo, uma carne de frango, no caso, né? Uma canja de galinha. Então, ali na canja tem vários pedaços da galinha. Então, no líquido da canja tem o suco de toda a carne que eu coloquei para cozinhar. E também a pele, quando é feito com pele. Então, quando eu vou tomar o caldo de galinha, o líquido, eu vou tomar um concentrado de proteínas de carne, porque é o que está na toda a carne que eu preparei, que eu cozinhei.
1: Entendi.
0: Então, aquele suco, aquele caldo da carne, ou na sopa de músculo, ou na sopa de qualquer outro tipo de carne, não só o músculo, né? Qualquer carne que eu coloco, e também no caldo de galinha, eu vou ter ali naquele líquido o líquido do suco de toda a carne que eu preparei. Então, é um concentrado. E aí, isso aí é um concentrado de purina que quem tem ácido úrico sabe. Quem tem gota, né? Que no caso, eu tenho gota. Então, se eu tomar um prato de caldo de carne, o dia seguinte eu estou na cama, de dor nas articulações por causa da gota. Por quê? Porque tem um concentrado grande de purina, que é a proteína que aumenta o ácido úrico e dá a gota. Só que esse ácido úrico também favorece a formação de cálculo, também biliar, né? Então, quem tem pedra na vesícula, né, tem que cuidar com essas coisas. Agora, a indicação cirúrgica, né?

0: Então, quem tem, achou uma pedra no, no, lá na vesícula biliar, tem indicação cirúrgica. Tem outra maneira de você fazer com que essa pedra que está na vesícula, aqui eu vou falar uma coisa que pouca gente sabe, uma coisa que está na vesícula e que é, precisa de, ter uma indicação cirúrgica, tem alguma outra maneira de expelir essa pedra? Até tem. Na internet aparece, inclusive, é, alguns tratamentos com, e aí uma dieta rigorosa que é feita de uma semana, de 15 dias, né, que favorece a vesícula contrair e tentar expelir esses cálculos.
1: De forma natural?
0: Desce pro intestino e sai nas fezes.
1: Uhum.
0: Porém, claro, tem que ter um porém sempre, né?
1: E o, ah, esse porém, né, missionária? Porém. A missionária até ficou pensando, opa! Porém. Parece que meu tratamento chegou.
0: Porém, há um risco, né? Porque aí os cálculos, as pedras, têm que ser pequenas.
1: Uhum.
0: Que são as pedras que vão passar nos canalículos biliares, uhum, até chegar no intestino. Então, a vesícula biliar recebe essa bile do fígado, desce para a vesícula contrai e expele através dos canalículos biliares e chega no intestino, que tem ligação com o pâncreas. Então, esses cálculos biliares que estão na vesícula, e que com esse tratamento, né, há condições, são substâncias que favorecem, preparam a vesícula para expelir, para contrair e fazer com que aquele cálculo, aquela pedra que está na vesícula, seja expelida pelos canalículos biliares, chegue no intestino e vai sair pelas fezes. O porém é que há o risco de algum desses cálculos, porque é um tratamento de uma semana ou duas, né? Você vai usando na dieta, toda rigorosíssima dieta, para fazer com que naquele momento oportuno lá da dieta, você ingira substâncias que vão favorecer a expulsão, a vesícula contrair e expulsar esses cálculos biliares. Um desses cálculos pode ficar encravado num canalículo que vai para o pâncreas. Aí a pessoa tem a tal da pancreatite aguda, que é gravíssimo. Então, tem como esse tratamento dar resultado? Tem, só que existe esse risco. Aí no caso da cirurgia, né? Veja, a cirurgia, fazendo a cirurgia por vias normais, por corte, né? Cortando, né? Corte cirúrgico. Ou por endoscopia, né? Que são três furinhos que são feitos no abdômen. O cirurgião entra com três canalículos, três, para você entender, são três hastes de metal furadas e na ponta tem uma câmera de vídeo. Então é entrado em três locais do abdômen, da barriga da pessoa, e ali o cirurgião com mais dois assistentes auxiliares médico cirurgião vão ter a visão de cada dessas três câmeras. E pela mesma haste que é perfurado ali e entra dentro do abdômen, essas três câmeras vão avaliar, no caso da vesícula, vão lá na vesícula, mas avaliam o intestino inteiro. Avaliam como é que está o pâncreas, como é que está o intestino, como é que está a parte da pelve aqui, se a pessoa tem hérnia inguinal, vão avaliar o fígado e vão ver a vesícula. Aí lá eles selecionam a vesícula e os três, essas três hastes, né, de metal vão lá até a vesícula com essa câmera de vídeo na ponta e por dentro do próprio cano, onde entra essa câmera de vídeo, entram os instrumentos que o médico vai usar, tesouras, fios, o médico vai usar na cirurgia, cauteres. Então quando a pessoa fala em eu vou fazer minha cirurgia a laser, não é bem assim. Não é bem a laser da história, né? É o próprio cirurgião que vai, através desses tubos de metal, vai entrar dentro desse tubo de metal, vai lá com tesouras, né, e com eletrocauteres, vai lá e faz a cauterização dos pontos da vesícula, isola a vesícula, deixa só os canalículos biliares, e essa vesícula vai sair por esse canal.

0: É canalículo, por esse tubo de metal que entrou a câmara de vídeo, que entrou a tesourinha cirúrgica e outros instrumentos. Então, por ali que sai a vesícula. Que tamanho tem? É um caninho de metal
1: Pequeno,
0: de uma
1: fininho.
0: espessura, vamos dizer, ela não chega
1: Tipo um canudinho
0: a
1: de.
0: 1,5 centímetro, é menor do que um
1: Mais
0: e-mail.
1: fino que esse canudinho que a gente toma.
0: Não, desse tamanho, no
1: É mais ou
0: canudinho mais
1: menos.
0: grosso, né?
1: Ah,
0: O canudo
1: sim.
0: mais grosso. Aquele que vem naqueles. Quando você vai tomar um sorvete, que vem
1: O
0: o
1: milkshake.
0: milkshake, né? É aquele mais ou menos um pouquinho mais grosso que aquilo. E entra, né? São três furos na barriga. O único, qual é o objetivo disso? Que você não precisa cortar. Porque a cirurgia é a mesma.
1: Não é tão
0: A
1: invasiva, né?
0: cirurgia é a mesma. O cirurgião, ele tem mais facilidade no corte. Porque ele vai entrar com a mão lá dentro, né? Ele vai manusear com a mão. Já com o canalico, com o furo, ele vai ter que ir na ponta tem a câmera. Aí ele não vai entrar lá dentro, porque vai entrar o tubinho lá dentro. E com a câmera ele vai mexendo, né? As três hastes de metal que entra, né? E entra a tesourinha, ele vai cortando, vai cauterizando. Então, na prática, é mais fácil para o cirurgião com a mão. Mas no caso fica o corte. Então a pessoa, às vezes, a mulher especialmente, não quer ficar com o corte na barriga. Né?
1: É que é um corte grande, né?
0: Não
1: Também.
0: é pequeno, né? Então aí faz por endoscopia, né? Que é isso. Então, hoje a cirurgia é muito segura, tanto pelo corte quanto pela endoscopia. Muito seguro. O risco é muito baixo. Tem risco quando a pessoa já tem uma pedra que já desceu pelo canalico. Mas se ela está na vesícula ainda, muito tranquilo, muito seguro, cirurgia rápida. Cirurgia é feita mais ou menos em torno de 1 hora, 1 hora e meia de cirurgia apenas, né?
1: É, rápida
0: No
1: mesmo.
0: total. Então é tranquilo, né? Então a missionária que está para pré-operatório
1: Tá mais aliviada, missionária.
0: É
1: Que a
0: muito
1: missionária
0: tranquilo.
1: Eunice, ela está com uma cirurgia pré-programada já, né, para remoção
2: Já,
1: de
2: sim.
1: pedras na vesícula, né, missionária?
0: Então é tranquilo. É uma anestesia geral,
1: Tem que ser
0: normalmente.
1: geral.
0: Normalmente é
1: Tem que ser
0: geral.
1: geral.
0: O cirurgião tem mais facilidade com geral, né? Tem
1: Sim,
0: mais
1: com
0: facilidade.
1: certeza.
0: A menos que a pessoa tenha algum problema com anestesias, né? Que é difícil. Difícil, né? O anestesista contraindicar uma geral para tentar fazer uma raque, por exemplo, né? Difícil. Então é mais fácil fazer com uma geral. Pela segurança, né? Hoje em dia é muito seguro isso, né? Por isso que é feito o pré-operatório todo, que você deve ter feito, né? Com anestesista, com tudo, com cirurgião. Então é muito tranquilo hoje, né? Baixo risco. 1 hora e meia de cirurgia, ou menos até, né? A minha mãe operou, ele fez a cirurgia toda em 40 minutos.
2: E ela tá bem?
0: Tá tranquila já, graças ao bom Deus,
2: Que
0: né?
2: bom, graças a Deus.
0: Então é tranquilo, né?
1: Lembrando que a mãe do doutor fez a cirurgia semana retrasada, né,
0: Foi,
1: doutor? Com quantos anos?
0: 96
1: Com
0: anos, né?
1: 96 anos.
0: Até o
1: Essa mesma
0: cirurgião
1: cirurgia que a missionária vai
0: vai
1: fazer
0: fazer.
1: agora.
0: Até o cirurgião, ele operou ela lá pelas 10 horas da manhã, durou 40 minutos, né? Eu acompanhei a cirurgia. É colega meu, né? Amigo meu. E ele fez questão que eu acompanhasse ali, foi muito rápido. E depois, aí ele entrou 20 para as 10, saiu 10h20, se não me engano. E aí, como ele operou o dia inteiro, ele só pôde ir no quarto onde minha mãe estava de tardezinha, 6 horas da tarde. Aí ele chegou no quarto lá, Cleonice, e olhou para a mãe, ela estava corada. Eu estava junto lá, né? Ela estava corada, já tinha comido e já tinha levantado da cama. Ele se impressionou, sabe? Ele falou: Sadi do céu, se vai chegar a metade disso, tá bom.
2: Oh, meu Deus. Amei, hein?
0: Né? Então, assim, é só para dizer que é uma cirurgia tranquila.
1: É verdade, né?
0: Tranquilo, o restabelecimento é rápido, né? E a pessoa vai poder voltar a comer aquilo que, né, por causa da vesícula, não podia, né? Claro, com todas as. Fritura não faz bem para ninguém, né?
2: Não,
0: Nem
2: não,
0: quem tem vesícula com problema com pedra ou quem não tem. Mas volta a comer as coisinhas gostosas, né? Que
2: é.
0: tem.
2: Ontem, doutor, eu comi um pedaço de bolo de chocolate com prestígio que meu neto fez, uma delícia. Mas olha, acabou com a tarde.
0: Pois é.
2: Meu Deus.
0: Dá aquele desconforto.
2: Muito,
0: né?
2: Vômito.
0: É, vômito e coisa. Então, aquilo que a gente falou aqui em outro programa, né, Elisa? É, tem muitas coisas que são saborosas, só que você tem vontade de comer. Não é que você não possa comer. Lá, de vez em quando, pode.
2: É.
0: No caso da vesícula, não, né? Porque aí, da crise, pode descer a pedrinha, né? Fritura e aquelas coisas todas, né?
2: Uhum.
0: Queijos, né? É, derivado de leite. Agora, normalmente, pode comer, né? Uhum. Pode comer. Não é você comer uma vez por semana aquilo que normalmente é orientado a não comer. Fritura, por exemplo, um doce, um sorvete, um chocolate, né? Uma fritura que você não possa comer, pode. Mas isso não faz parte da tua rotina. A rotina é aquela alimentação regrada, que você sabe que faz bem. Legume, verdura à vontade, frutas, né? Carnes assadas, cozidas ou grelhadas. Um tipo
1: nós
0: de
1: amido. Nós temos uma opção grande,
0: tem opção,
1: né?
0: Um tipo de amido no prato, né? Então, pode. Né? De vez em quando não tem problema algum, né? Porque não pode é aquela rotina, né? Frequentemente eu me alimentar com coisas especialmente industrializadas e ou frituras, né?
2: Também.
0: Ah, e também aqui, vamos puxar a orelha, né, do pessoal, refrigerantes, né?
2: É.
0: Que não fazem bem, né? Não fazem bem os refrigerantes, né? Então, opta aí por suco. Ah, e também sucos de caixinha são um problema. Vou voltar a falar aqui.
1: Tem muito açúcar, né?
0: Sucos de caixinha por causa da frutose. A frutose é uma substância que, se eu ingiro ela, que no caso são o que vem das frutas, né? Laranjas e mexericas, poucã e outro tipo de frutas que tem bagaço. Se eu ingerir com o bagaço é que vai fazer aquela frutose não fazer mal.
2: Uhum.
0: Então, o suco de caixinha é industrializado e não tem bagaço.
1: Não.
0: É, tem só o suco. Então, esse faz mal. O teor de frutose é muito alto e a química usada na industrialização do suco de caixinha é muito grande. Faz mal. Então, se você pegar laranjas, vai no espremedor de laranja lá,
2: uhum,
0: e faz o teu suco. Então, aquela laranja vai ter o suco da laranja junto com aquele
1: com o
0: bagaço que foi no suco, né?
2: Uhum.
0: Que desce ali. Então, você põe junto do suco aquele bagacinho que fica. Porque a hora que você ingerir, não vai fazer mal a frutose. Então, o suco que você fizer de laranja em casa faz bem. Agora, esse comprado, né, industrializado, de caixinha, não faz bem. Muita frutose, aumenta os níveis de açúcar, dá pico de insulina, que a gente já explicou aqui no outro programa, né? O que é o pico de insulina. E a frutose não faz bem. Então, é óbvio que está na natureza, a laranja faz bem, né? Só não faz bem você ingeri-la industrializada no suco de caixinha, né? E que é hoje comercializado muito, né?
2: É.
0: Muito. A pessoa pensa assim, esse é o pensamento do povo, né, Daniel? Eu não vou poder tomar refrigerante, vou tomar
1: então,
0: o suco,
1: tomar
0: de caixinha.
1: Suco de caixinha.
0: Pois é, vocês, né?
1: Infelizmente,
0: saiu
1: não
0: de um
1: é a
0: problema e
1: troca.
0: Entrou no outro, né? Saiu de um problema e entrou no
2: Daniel,
0: outro.
2: Daniel,
0: né?
2: Olha a minha cara.
1: Você é a nossa bola a da vez, missionária.
2: É, porque. Não, e para entender que eu faz 2 dias que eu tomo um suco de caixinha.
0: Pois é. Gente, olha, eu não sabia esse detalhe, eu não tô perseguindo a missionária aqui,
1: não. Não, é perseguir.
0: Eu nem sabia.
2: Eu comprei uma caixinha de pêssego e uma de abacaxi.
0: Meu, e mandou bala?
2: Ah, mandei bala.
1: Vou fazer uma dieta só com suco de caixinha. Tá fazendo bem, hein?
2: Não foi isso a vomitação ontem.
1: Tá explicado. Meu tá explicado,
0: Deus.
1: Hein?
2: Missionário. Tá explicado o negócio.
1: Ai, gente.
2: Por isso que eu fico bem quieta aqui. Porque...
1: Tá só servindo o chapéu aqui, hein, missionário?
2: Que alguma coisa tá contando pro
0: homem. Pois então, eu nem sabia, hein?
1: É o Espírito Santo conta também outras coisas, mas...
0: Então, o Espírito Santo, ele... Eu não vou chamar ele de fofoqueiro, mas ele conta as coisas.
1: Ai, gente, que eu não falei que a gente agrega assim, valores, agrega informações aqui, né? Assim, é um tempo muito precioso, né, missionária? Assim,
2: sim,
1: um tempo...
2: eu tiro o refrigerante, mas eu vou comprar suco de caixinha. Aí,
1: tá
2: ó.
1: Bem,
0: tô
1: bem.
0: E é o pensamento, né? E tudo que é o pensamento normal, né? Natural,
2: normal,
0: o pensamento.
2: Pra mim, né? Agora, minha maior tristeza é não poder comer maçã com leite condensado.
1: A maçã com leite. Pode amassar.
0: E é bom, né? E é bom.
2: Faz mal.
0: Então,
2: faz
0: daqui a pouquinho você já vai poder.
1: Daqui a pouquinho já vai poder.
2: Vença

0: Eu sento no meu sofá.
1: Vai te dar as pedras do seu caminho.
0: Açãozinha bem cortadinha, um leitinho condensado.
2: Nossa.
0: Minha maior alegria. Agora pronto, acabou tudo.
1: Acabou minha alegria. Calma, sua alegria logo vai ser resgatada.
2: Logo voltará, né, Daniel?
1: Lamento em ser a pessoa que vai lhe informar isso, hein, doutor?
2: É, meu Deus.
1: Ah, mas é assim, né, gente? Aqui, esse momento, essa hora é de informação, é de levar,
0: né,
1: dicas, é da gente dar risada, da gente, assim, compartilhar informação, né? E nós, doutora, esse mês, nós estamos, assim, tendo que entregar o nosso programa 5 minutos antes, porque estamos nessa vida política, né? Porque hoje não temos, né? Mas é que a gente precisa, né, Dani? A gente precisa respeitar os horários, né? Então, que nós temos um bloco às 16 horas. E então, nós precisamos fazer o nosso momento de reflexão, que eu passo para o doutor Sadi, passo para a missionária Cleonice, né? Para a gente estar, assim, fazendo este momento antes dos nossos amados horários políticos.
0: É verdade.
1: É que Deus dê muito entendimento, dê muito discernimento e dê muita sabedoria. É, quase. É.
0: Nós temos que...
1: a nossa programação.
0: Nós temos um momento de agradecer a Deus, né, Lisa? A nossa palavra é gratidão, a gente brinca, a gente ri, a gente temos nossos, né, os nossos momentos, que às vezes é difícil, mas a gente acabou de ouvir o louvor, Deus está cuidando, né? Então eu vejo o cuidado de Deus com a minha vida, com a vida do doutor, com a vida de nós estamos aqui, dos queridos ouvintes. Então nós temos um momento para orar e agradecer ao Senhor, né? E quinta-feira eu estou aqui, que em nome de Jesus, com palavra e momento de oração também, né?
2: Amém. Eu queria pedir, não só para a Cleonice, a missionária, mas também por todos que estão se preparando para operar, para submeter as cirurgias, né? Que o Senhor, ele toque na mão dos médicos.
0: Sim,
2: todos,
0: com certeza.
2: Todos eles, cirurgiões, né?
0: Com certeza.
2: Espalhados aí por esse Brasil inteiro, especialmente você, querido ouvinte, né?
0: Isso.
2: Que, ou você ou alguém, né, que você conhece, que vai se submeter à cirurgia, né?
0: É,
2: vamos,
0: gente,
2: orar nesse momento, missionária, pelos médicos, né?
0: Pelos médicos.
2: Pelos cirurgiões, para que sejam iluminados por Deus durante a cirurgia.
0: Amém.
2: Para que não sejam as mãos dele, mas as mãos de Jesus operando.
0: As mãos
2: operando,
0: de Jesus, com certeza.
2: Né? Todo esse povo aí que está,
0: sim,
2: preparando para operar. E também, amém, aproveitando para aqueles que submeteram as cirurgias agora,
0: sim,
2: esses dias, né? Estão,
0: sim,
2: se convalescendo. Coloco aqui minha mãe também e tantos outros, né, que operaram, missionária.
0: Amém.
2: Orar por eles, né, todos,
0: amém,
2: pelos médicos e por quem,
0: amém,
2: está se preparando para,
0: amém,
2: operar, pela tua cirurgia, né?
0: Amém.
2: Que seja uma bênção de Deus.
0: Ai, Senhor,
2: e,
0: nome de Jesus.
2: E para que todos eles também possam receber essa graça, né?
0: Amém,
2: de estar,
0: Jesus,
2: com uma saúde, daqui a pouquinho uma saúde plena, né?
0: Em,
2: para gozar,
0: de
2: desfrutar da vida com qualidade.
0: Amém. Senhor nosso Deus, Pai querido, aqui nós encontramos, Senhor, e a nossa palavra, Senhor, é gratidão. Mas também, Pai, nós temos os motivos de nós pedirmos, Senhor, de nós pedir para que o Senhor venha de encontro com a equipe médica, com o cirurgião, para que o Senhor entre nos hospitais, equipe enfermagem, Senhor. O Senhor entre, Pai, nos hospitais com cuidado todo especial, Senhor, para que o Senhor use, Senhor, a mão do médico. Eu creio, Senhor, que o Senhor use a mão do médico, Pai, para que tudo que eles fizerem, Senhor, seja bem feito e sem nenhum problema depois. Pai, abençoa, Senhor, ricamente, Pai, os enfermos, leva a cura, Senhor. Aqueles, Pai, que estão também em recuperação, Senhor, que eles possam, Senhor, dizer, ah, como o Senhor agiu e como o Senhor fez. E nessa hora, Senhor, nós temos uma palavra dizendo, Senhor, fica conosco, nós guarde, nós protege, livre todo mal, toda a enfermidade, Senhor, toda obra maligna, todas aquelas coisas ruins, Pai, todos os processos, Pai, que muitas vezes vêm para nos afligir, trazendo tristeza. Não, Senhor, nós somos alegres, somos felizes, porque nós temos o amado Espírito Santo. E em meio, muitas vezes, às tribulações, em meio, muitas vezes, aos ventos fortes, o Senhor tem nos sustentado e tem nos carregado no colo. E que nessa tarde a nossa palavra, Senhor, é gratidão, com cura, com libertação, Senhor. Estende as tuas mãos, Paizinho querido, consagrando a nossa família, a nossa casa, Pai. Todos aqueles que confiam e aqueles que não confiam, que não têm fé, que o Senhor venha, Pai, entrar nessas vidas e ensinar que sem fé não somos nada e não vencemos. Em nome de Jesus. Amém.
1: Amém. Amém. Até a próxima terça, doutor.
2: Sim.
1: Amém.
0: Em nome de Jesus.
1: Obrigada, missionária Cleonice,
0: amém,
1: Daniel, por esta tarde abençoada. Aos nossos amados ouvintes, até amanhã, se Deus quiser.
2: Amém.

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3: Nesse ano de 2026, já se passaram 17 anos...

Sertanés. Comecei a cantar com fé. E acredita que Jesus alcançou a minha vida? Então canta com fé nessa hora. 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

0: A paz do Senhor, amados irmãos, glórias a Deus, estamos aqui na permissão de Jesus Cristo, glórias a Deus. Nós tivemos impedidos aí esses dias de fazer o programa, um problema de saúde, mas já estamos recuperados e estamos aqui, porque o Senhor cuida do que é seu, né? Graças a Deus por isso. E vamos começando aí o culto da palavra de Deus com o hino de número 29.
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Glórias a Deus, bendito seja o Senhor. Amados, vamos hoje começando no livro de Jeremias. Jeremias, capítulo de número 1, né? Versículos 4 adiante. E diz a palavra do Senhor: a mim me veio, pois, a palavra do Senhor, dizendo: antes que eu te formasse no ventre materno, eu te conheci, e antes que saísses da madre, te consagrei e te constituí profeta às nações. Então lhe disse eu: ah, Senhor Deus, eis que não sei falar, porque não passo de uma criança. Mas o Senhor me disse: não digas, não passo de uma criança, porque a todos a quem eu te enviar, traz e tudo quanto eu te mandar, falarás. Não temas diante deles, porque eu sou contigo para te livrar, diz o Senhor. Depois estendeu o Senhor a mão, tocou-me na boca, e o Senhor me disse: eis que te ponho na tua boca as minhas palavras. Olha que hoje te constituo sobre as nações e sobre os reinos, para arrancares e derribares, para destruíres e arruinares, e também para edificares e para plantares. Veio ainda a palavra do Senhor, dizendo: que vês tu, Jeremias? Respondi: vejo uma vara de amendoeira. Disse-me o Senhor: viste bem, porque eu velo sobre a minha palavra para a cumprir. Então, amados, é esse Senhor que nós pregamos. Ele conhecia a mim e conhecia a você desde o ventre da sua mãe. E ele estabeleceu e ele deu a sua palavra para os escolhidos.

Palavras estas que servem para derrubar, destruir, arruinar, mas também para edificar. O que nós, escolhidos, não podemos dizer e selecionar são palavras fáceis, palavras que não levam a nada. Porque o Senhor nos constituiu para sermos membros do reino dos céus, e lá é só gente que tem a palavra e o Senhor no coração que entra. Lá é só aquele que ama a Deus. Lá é só aqueles que aceitam e se comovem com as ações de Deus na sua vida. Nós precisamos ter isto em nosso coração, em nossa mente. Que assim como Jeremias, a escolha de Deus por ele foi feita. E você não pode dizer, ah, mas eu não sei falar, eu não sei me comunicar. Pode não saber, mas para cumprir aquilo que Deus lhe colocou, a boca se abre, a língua se manifesta. Porque acabamos de ver aqui que o Senhor, ele vela pela sua palavra para que se cumpra. Quem tem a responsabilidade é Deus. É isso que você tem que entender. Não é você que cura, não é você que faz levantar, não é você que prega, não é você que anuncia. É a palavra de Deus dada por Deus naquele momento. Porque assim a palavra dita fará aquilo que está proposto. Então basta que aceitemos, basta que nos coloquemos diante do Senhor e abrirmos a nossa boca, porque o Senhor velará pela sua palavra. E isso que ele garantirá. Não é porque você fala bonito que as coisas acontecem. Não. É porque Deus fala por você. Deus abre a boca por você. Você é só instrumento, mas a ação é de Deus. E só faz isso, meu amado irmão, aquele que está intimamente ligado no Senhor. Aquele que é obediente, aquele que é unha e carne com o Senhor. Aquele a qual o Senhor tem prazer em estar com ele. É por isso que é bom ter a presença do Senhor na vida. Porque é ele que te sustenta. É ele que dá sustentação à palavra dada. Para que a palavra faça aquilo que está programado para fazer. Amém? Deus te abençoe e que você compreenda que Deus é tudo na tua vida, inclusive a palavra que você fala. Deus te abençoe.

É isso aí, né, irmãos? É isso aí. Continuando no irmão Jeremias, no capítulo 2, no versículo 9, ele continua dizendo: portanto, ainda pleitearei convosco, diz o Senhor, e até com os filhos de vossos filhos pleitearei. Passai as terras do mar de Chipre e vede, mandai mensageiros a Quedar, e atentai bem, e vede se jamais sucedeu coisa semelhante. Houve alguma nação que trocasse os seus deuses, posto que não eram deuses? Todavia, o meu povo trocou a sua glória por aquilo que é de nenhum proveito. Espantai-vos disto, ó céus, e horrorizai-vos. Ficai estupefatos, diz o Senhor. Porque dois males cometeu o meu povo. A mim me deixaram, e o manancial de águas vivas, e cavaram cisternas rotas que não retêm água. Acaso é Israel escravo ou servo nascido em casa? Porque, pois, veio a ser presa? Os leões novos rugiram contra ele, levantaram a voz da terra dele, fizeram uma desolação. As suas cidades estão queimadas e não há quem nelas habite. Até os filhos de Mênfis e de Tânfes te pastaram ao alto a cabeça. Acaso tudo isto não te sucedeu por haveres deixado o Senhor, teu Deus, quando te guiava pelo caminho? Agora, pois, que lucro terás indo ao Egito para beberes as águas do Nilo, ou indo à Assíria para beberes as águas do Eufrates? A tua malícia te castigará, e as tuas infidelidades te repreenderão. Sabe, pois, e vê que mal e quão amargo é deixares o Senhor, teu Deus, e não teres temor de mim, diz o Senhor dos exércitos. Está claro para você, meu amado irmão? Está claro para você quando eu, no meu caminho, eu abandono o Senhor? Está claro o que acontece? Hã? Talvez os problemas da vida, que já são muitos, ainda eles se multiplicam pelo simples fato de eu estar longe do Senhor. Se eu estiver perto, vou ter problema, mas vou vencer. Presta atenção. O Senhor vai falar com todo mundo, até com os filhos dos filhos. Ele vai cobrar. Então, seja gentil com a tua alma. Seja gentil com a tua casa. Sirva ao Senhor, obedeça ao Senhor e faça o que o Senhor gosta e quer. Não temas, não se injurie, não se afaste, não fraqueje. Busca o Senhor com toda a tua força. Busca Ele, permaneça com Ele e seja feliz em nome do Senhor. Amém.

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1: 6:33.

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1: Seis e quarenta e um.

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1: Seis e 52.

0: Brasília, 19 horas. Está no ar a Voz do Brasil. As notícias do governo federal que movimentaram o país no dia de hoje.
1: Olá, uma boa noite.
0: Boa noite para você que nos acompanha em todo o país.
1: Terça-feira, 15 de setembro de 2026.
0: Vamos aos destaques do dia.
1: A infraestrutura por trás da tela. Data centers mantém o mundo conectado.
0: E Brasil sanciona a lei que cria regime tributário especial para a instalação desses espaços no país.
1: É, o Redida prevê incentivos fiscais e uso de energia renovável. Pablo Mundi.
2: A nova legislação também contempla serviços de computação em nuvem e operações de inteligência artificial, como treinamento e geração de respostas por modelos de IA.
0: Produção agrícola e pecuária.
1: Brasil colheu cerca de 361 milhões de toneladas de grãos na safra 2025-26, 2,6% a mais em relação à anterior.
0: E produção de carnes deve ultrapassar 34 milhões de toneladas em 2026 e 2027. Natália Kozlik.
3: De acordo com a Conab, o resultado permitirá um aumento nas exportações sem comprometer o abastecimento do mercado interno.
1: Um refúgio científico no meio da Amazônia.
0: Às margens do Lago Tefé, a biblioteca reúne mais de 28 mil obras ligadas à região. Cleide Lopes.
4: Localizada em uma região cercada por áreas protegidas, ela é o único local com conteúdo científico em um raio de mais de 500 quilômetros.
1: Hoje, na apresentação, Luciana Vasconcelos e Nazi Brum.
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1: Sancionado o regime especial de tributação para serviços de data centers, o Redata.
0: A lei prevê incentivos fiscais e suspende a cobrança de tributos federais para a compra de equipamentos destinados à instalação, ampliação e modernização dos centros de tecnologia, os data centers.
1: Uma das obrigações das empresas é o compromisso com a sustentabilidade e o uso de energia limpa.
0: Mas você sabe o que são os data centers? Vamos entender na reportagem de Pablo Mundim.
2: Data centers são estruturas que armazenam, processam e gerenciam grandes volumes de dados e aplicações digitais. O Brasil passa a ter um regime especial de tributação para estimular a instalação de data centers no país. A nova lei cria incentivos fiscais para a compra de equipamentos usados nesses centros de processamento de dados. Para ter acesso aos benefícios, as empresas terão de cumprir contrapartidas. Entre elas, reservar pelo menos 10% da capacidade de processamento para o mercado interno, utilizar energia de fontes limpas ou renováveis e investir no país. Também haverá exigências de eficiência no uso da água para o resfriamento dos equipamentos. O secretário executivo do Ministério da Fazenda, Rogério Seron, destaca o papel dessa medida na indústria 4.0.
5: É uma crítica muito recorrente quando se discute data centers, a questão do consumo excessivo de água e que isso pode ser um problema. As novas soluções já que se chamam de circuitos fechados, o projeto endereça isso de uma forma muito adequada. Então, o consumo de água não será um problema. E a energia, a nossa energia, sim, é muito, esses data centers consomem muita energia, mas diferente do resto do mundo, aqui a gente produz energia limpa, de baixo carbono e renovável. Então, novamente, isso não vai ser um gargalo, vai ser uma grande oportunidade.
2: A nova legislação também contempla serviços de computação em nuvem e operações de inteligência artificial, como treinamento e geração de respostas por modelos de IA. Segundo o ministro do Desenvolvimento, Indústria, Comércio e Serviços, Márcio Elias Rosa, o regime prevê a suspensão por 5 anos de tributos na compra de componentes eletrônicos e outros equipamentos de tecnologia da informação e comunicação.
6: Há uma suspensão dos tributos federais. Nós temos a expectativa de que estados nos acompanhem, que os municípios nos acompanhem, mas o fato é que há uma suspensão dos tributos federais sempre que o produto não tiver produção nacional equivalente, desde que seja destinado para o ativo, né, imobilizado desses investimentos e vale por 5 anos. Ou seja, nós estamos em face de uma grande inovação.
2: A entrada no programa dependerá de autorização do Ministério da Fazenda e as empresas precisam estar em dia com os tributos federais. Reportagem Pablo Mundim.
1: A gente acabou de falar dos incentivos aos data centers, aqueles galpões de

0: gigantes, verdadeiros supercomputadores que fazem a mágica da internet acontecer hoje em dia, guardando nossas fotos e fazendo funcionar a inteligência artificial.
1: Mas para entender como a gente chegou até aqui, vale a pena voltar um pouquinho no tempo e ver como a internet evoluiu ao longo das décadas.
0: Quem é dessa época vai lembrar. 30 anos atrás, navegar na web era aquela novela da conexão discada, cheia de bips, chiados e paciência.
1: Pois é, Nazi, de lá para cá tudo mudou. Hoje, mais de 90% dos brasileiros estão conectados. E aquela internet lenta deu lugar a uma rede rápida, que está na palma da mão, no celular, no trabalho e no nosso dia a dia.
0: Pois é, confira os detalhes dessa evolução na reportagem de Gabriela Noronha.
2: Quem lembra desse som inconfundível da conexão discada? Há cerca de 30 anos, esses bips estiados significavam que alguém estava se conectando ao mundo novo. No Brasil, a internet começou a se popularizar no final dos anos 90, por meio de modems ligados à linha telefônica. Só na década de 2000, com a introdução da banda larga, foram possíveis conexões mais rápidas e estáveis, como explica Giovanni Almeida, professor da Faculdade de Ciências e Tecnologias em Engenharia, da Universidade de Brasília.
3: No início, era a tecnologia discada. Então, quem poderia ter acesso à internet era quem tinha um telefone em casa. E depois, então, começa a ter uma evolução, que é quando surge a tecnologia que a gente, né, chama de rede de telefonia celular. Então, tem desde a primeira geração, né? Por isso tem 1G, 2G, 3G, 4G e hoje 5G. Aí, a partir da tecnologia 4G, é que ficou mais forte, aí coincide com o uso do smartphone, surgimento do smartphone, que aí permite que hoje a gente tenha, né, esse acesso na palma da mão.
2: Com a expansão da infraestrutura de internet e a diversificação das tecnologias, cerca de 169 milhões de pessoas no Brasil já estão conectadas hoje. Segundo dados do Instituto Brasileiro de Geografia e Estatística, o IBGE, mais de 90% da população já tem acesso à rede. O que muitos não sabem é que, embora o destino final seja a tela do celular ou do computador, o caminho percorrido pelo sinal varia entre a fibra ótica, a rede móvel e o satélite. De acordo com Thiago Brown, assessor do Departamento de Investimento e Inovação do Ministério das Comunicações, cada tecnologia atende a uma realidade geográfica e a diferentes necessidades de uso.
4: O que é muito importante a gente ter em mente é que todas essas tecnologias, seja satélite, telefonia móvel ou fibra ótica, elas se complementam, né? Então, naquela região onde é mais difícil chegar à fibra ótica, a gente consegue, através de uma comunicação telefonia móvel, levar conectividade banda larga para a população. E aí, mais difícil ainda, aquela região mesmo remota, de rural, de fronteira, por exemplo, em estados que tem muita densidade de floresta, mas existe gente morando ali, existem brasileiros morando ali, a gente tem a solução via satélite para levar também.
2: O assessor do Ministério das Comunicações destaca ainda que, para além das experiências cotidianas, redes estáveis e ultra-rápidas permitem o acesso a serviços públicos digitais, como telemedicina e conteúdos educativos.
4: Com a chegada da internet de alta velocidade, a gente consegue levar saúde. Um especialista da área médica consegue fazer o atendimento desse brasileiro que está numa região rural, por exemplo, né? E aí, acesso à educação nem se fala, né? A internet hoje tem todo o conteúdo de todos os tipos.
2: Para mais informações sobre as tecnologias disponíveis e a qualidade dos serviços prestados, basta consultar a página da Anatel na internet no endereço anatel.gov.br. A agência regula e fiscaliza o setor de telecomunicações, estabelecendo normas técnicas e mediando conflitos entre consumidores e operadoras. Reportagem Gabriela Noronha.
1: O Brasil colheu cerca de 361 milhões de toneladas na safra 2025-26, segundo estimativa da Companhia Nacional de Abastecimento, a Conab.
0: O volume representa alta de 2,6% em relação à temporada anterior. A área plantada também deve crescer, chegando a 83,5 milhões de hectares. Confira na reportagem.
5: A produção brasileira de grãos na safra 2025-2026 fechou o ciclo estimado em 361 milhões e 700 mil toneladas, segundo a Companhia Nacional de Abastecimento.

0: Conab. É o 12º e último levantamento para o período de setembro do ano passado a agosto deste ano. Os números mostram um aumento de 2,6% em relação à temporada anterior. A área de plantio estimada é de 83 milhões e 500 mil hectares, crescimento de 1,7% em comparação com o ciclo anterior. Os maiores aumentos de área estão nas lavouras de soja e milho. Segundo Nayara Bittencourt, diretora de Política Agrícola e Informações da Conab, as condições climáticas contribuíram para os dados estimados.
1: Então, em relação à soja, nós temos 180,4 milhões de toneladas colhidas. Esse resultado ele decorre tanto de uma expansão de área plantada e também das condições climáticas que foram bastante favoráveis nesse ano, com uma boa produtividade do ciclo. O milho também é uma cultura de destaque aqui, com 144 milhões de toneladas, também com condições climáticas bastante favoráveis nas principais regiões produtoras.
0: A Conab também apresentou uma estimativa para a próxima safra, de 2026 a 2027. A produção brasileira pode chegar a 366 milhões e 600 mil toneladas de grãos. Soja e milho apresentam tendência de crescimento. De acordo com a Conab, o resultado projetado reflete uma maior área semeada, o que compensa uma ligeira perda esperada na produtividade média nacional das lavouras. Quem comenta é o presidente da companhia, Silvio Porto.
2: Nós estamos apresentando aqui uma expectativa de crescimento de área praticamente para todas as culturas, mas nós estamos identificando uma redução de área no Rio Grande do Sul, mas nós estamos identificando também uma compensação dessa redução em outros estados.
0: O IBGE, que faz um levantamento anual da safra, estima para 2026 uma produção agrícola de 352 milhões e 900 mil toneladas, 2% acima do resultado registrado em 2025. Arroz, milho e soja representam 92,9% da produção estimada e ocupam 87,4% da área a ser colhida. Entre as regiões, o Centro-Oeste apresenta a maior estimativa de produção, seguido por Sul, Sudeste, Nordeste e Norte. E Mato Grosso é o maior produtor, com 32,1%, seguido por Paraná, Rio Grande do Sul, Goiás, Mato Grosso do Sul e Minas Gerais. Com locução de Thaís de Araújo, reportagem Luciana Colares de Holanda.
3: No mercado de carnes, também há projeção de alta nos próximos anos.
4: Segundo a Conab, o resultado será puxado pela produção de carne suína e de frango em 2026 e 2027.
5: Segundo projeções da Conab, Companhia Nacional de Abastecimento, a produção brasileira de carnes deve ultrapassar 34 milhões de toneladas neste ano e no próximo. O valor é 2% maior que o volume obtido em 2025 e foi influenciado sobretudo pela avicultura de corte e a suinocultura. De acordo com a Conab, o resultado permitirá um aumento nas exportações sem comprometer o abastecimento do mercado interno. Os dados divulgados nesta terça-feira também estimam alta na produção de ovos no país nos próximos anos. A publicação completa pode ser acessada no endereço www.gov.br/conab. Natália Koslick para a Voz do Brasil.
3: Atenção, participantes da Prova Nacional Docente.
4: O Instituto Nacional de Estudos e Pesquisas Educacionais Anísio Teixeira, o INEP, recomenda aos inscritos consultar com antecedência o local de prova, que será aplicada no próximo domingo, 20 de setembro.
3: As informações estão disponíveis no cartão de confirmação da inscrição no sistema PND.
4: Os portões serão abertos ao meio-dia, no horário de Brasília, e fechados pontualmente à 1 da tarde.
3: O resultado final está previsto para 15 de dezembro.
4: Mais informações em pnd.inep.gov.br.
6: Dicas do Enem.
7: Oi, meu nome é Davi Enzo e a minha pergunta é: quantas horas por dia eu preciso estudar?
3: A professora de Biologia Maria Antônia Ferreira vai responder essa dúvida. Vamos conferir.
8: Para essa pergunta, não existe uma resposta exata, porque isso é muito individual de cada um. Eu diria para vocês focarem mais em qualidade de estudo e menos em tempo. Porque, por exemplo, se você estudar 2 horas por dia, mas essas 2 horas forem bem proveitosas com foco total, é mais eficiente do que 5 horas toda hora oscilando o foco. Então, eu acho que assim, o máximo possível que você consiga manter um bom rendimento, um bom foco ali nesse tempo de estudo. Lembre-se, no dia da prova vocês estarão realizando exercícios.

0: Exercícios, vocês precisam estar preparados para responder questões. O Enem é muito mais do que simplesmente decorar um monte de teoria. Ele é uma prova de leitura, interpretação e preparação para responder exercícios.
1: As provas do Enem vão ser realizadas nos dias 8 e 15 de novembro. 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Local de conhecimento no interior do Amazonas, onde é possível acessar obras dos primeiros cientistas que pesquisaram a região.
2: Biodiversidade, populações ribeirinhas e recursos naturais estão entre os temas das pesquisas.
1: A biblioteca que fica em Tefé é um convite para pesquisadores, estudantes e qualquer pessoa que queira saber mais sobre a Amazônia brasileira.
2: Ela é um centro de pesquisa de excelência vinculado ao Ministério da Ciência, Tecnologia e Inovação.
3: Preservar a Amazônia é garantir vidas no planeta, mas para preservar é preciso conhecer. E é justamente esse o objetivo da biblioteca Henry Waterbeats. Às margens do Lago Tefé, no Amazonas, a biblioteca conta com 28 mil obras científicas dedicadas à região. Mais do que reunir livros, a biblioteca é há mais de 3 décadas uma guardiã da memória científica da Amazônia. A bibliotecária Graciete do Socorro Golim conta um pouco sobre a sua história.
4: Nós temos vários títulos de vários viajantes naturalistas que andou aqui pela região amazônica. Se você quiser fazer uma pesquisa histórica dos primeiros estudos relacionados aqui na região, tanto na parte de biologia, botânica, zoologia, arqueologia, a parte da antropologia, esses livros, eles são fontes riquíssimos dessas informações.
3: O acervo conta com publicações sobre a conservação da biodiversidade, uso sustentável dos recursos naturais, estudos sobre populações ribeirinhas e diversidade socioambiental. A biblioteca é uma fonte de consulta para pesquisadores, estudantes e profissionais de diversas áreas. Localizada em uma região cercada por áreas protegidas, ela é o único local com conteúdo científico em um raio de mais de 500 quilômetros, como explica Graciete do Socorro Rolim.
4: Além da importância dela científica, né, o lugar é muito bonito, tem os janelões de vidro. Então, dá a vista direta para o Lago Tefé. A vista é muito linda.
3: Para saber mais sobre a biblioteca Henry Waterbeats, é só acessar a página mamirauá.org.br. Reportagem Cleide Lopes.
1: Os gabaritos preliminares do Exame Nacional de Avaliação da Formação Médica, o ENAMED, e da primeira etapa do Revalida já estão disponíveis para consulta.
2: O prazo para apresentar recursos termina nesta quinta-feira, dia 17 de setembro.
1: As versões definitivas do gabarito oficial da prova, objetiva e o resultado definitivo serão publicados no dia 4 de dezembro.
2: O ENAMED avalia a formação médica. Já o Revalida comprova diplomas médicos expedidos por universidades de fora do Brasil para exercício profissional no SUS.
1: Para mais informações, acesse gov.br/inep.
2: Conhecer o território indígena e seus caminhos pode fazer toda a diferença na hora de salvar uma vida.
1: Por isso, foi implementado um projeto piloto em Dourados, no Mato Grosso do Sul, o SAMU Indígena.
2: A equipe conta com profissionais indígenas e reduzem mais da metade o tempo de resposta em emergências em saúde nos territórios.
5: Com atendimento na língua nativa, o SAMU indígena funciona 24 horas por dia, 7 dias por semana, e atende cerca de 25 mil indígenas de 3 etnias que vivem na Reserva Dourados, em Mato Grosso do Sul. Desde agosto do ano passado, quando foi implementado o projeto piloto, o serviço já registrou mais de 2.400 ocorrências, uma média de 204 atendimentos por mês. A secretária de Saúde Indígena do Ministério da Saúde, Lucinha Tremembé, diz que o SAMU indígena dá mais celeridade aos atendimentos de urgência.
6: Com o SAMU, a gente consegue aí um fato muito importante, que é a redução do tempo de espera.
5: O número para acionar o serviço é o mesmo que funciona no restante do país, o 1.

0: 9-2. O que muda no caso do SAMU indígena é a equipe. Ao todo, são 14 profissionais da saúde. 7 deles são indígenas e falam fluentemente português e guarani. A equipe também conhece bem a região, o que dá mais celeridade ao atendimento. O Everton Nunes, da etnia terena, é um dos enfermeiros que trabalham na viatura e fala da importância da rapidez na resposta ao chamado.
1: O que difere é que nós já conhecemos a aldeia, né? A gente sabe por onde conseguimos entrar, até porque em dia de chuva é mais difícil de entrar. Os condutores sabem, por aqui eu não posso passar, porque se eu passar por aqui, a minha VTR vai ficar. Essa questão de logística mesmo, da condução, do condutor levar a equipe até esse atendimento e até também do tempo-resposta. Tempo é vida.
0: As comunidades indígenas da reserva de Dourados contam com o suporte de 2 unidades básicas de saúde indígena, 1 polo base e 1 distrito sanitário especial indígena. Mas nos casos de ocorrências mais graves, a equipe do SAMU leva o paciente para unidades de saúde e hospitais da região para atendimento especializado. Reportagem Graziele Bezerra.
2: Com as eleições chegando, é importante reforçar: o voto é livre e secreto.
3: Prática de assédio eleitoral no trabalho é crime.
2: Quem traz os detalhes é a repórter Larissa Graciano.
4: Nos últimos 4 anos, o Ministério Público do Trabalho recebeu quase 5 mil denúncias de assédio eleitoral. O voto é secreto, é um direito previsto na Constituição. Mas tem patrão, tem chefe que usa do cargo e do poder econômico para pressionar empregados a apoiar esse ou aquele candidato. E isso é crime. No começo, a prática do assédio eleitoral envolvia pressões diretas, como ameaça de demissão. Hoje, a maioria dos casos é mais velada, como mensagens do chefe com vídeo ou pesquisas eleitorais postadas em grupos da empresa ou enviadas diretamente ao trabalhador. Falas do patrão no ambiente de trabalho, sugerindo que a situação pode ficar difícil se determinado candidato vencer, é outro exemplo. E para configurar assédio, não precisa ser um ato repetido. É que essa pressão, esse constrangimento, ainda que feito uma única vez, tem potencial de gerar medo no trabalhador e direcionar seu voto, afirmou a advogada da União, Alessandra Lopes.
5: Sobretudo esse medo que a pessoa vai nutrir de ser penalizada, de ser removida, de ser transferida, né, de local, de ir para um local onde tem menos condições, de mudar a sua escala de trabalho, de perder o emprego também, né? No final das contas, a gente não quer que ninguém que esteja numa relação hierarquizada, que tenha poder econômico privilegiado, possa coagir outras pessoas e, portanto, desequilibrar o pleito.
4: Uma das provas mais comuns apresentadas pelo trabalhador são as conversas de WhatsApp. Por isso, a orientação para você que é dono de empresa ou coordenador de uma área e que tem poder hierárquico sobre seus trabalhadores é saber os limites do que pode e do que não pode, como alerta o procurador do trabalho, Igor Souza Gonçalves.
6: O empregador tem direito à sua liberdade de pensamento, à sua liberdade política, mas quando ele está dentro do ambiente empresarial, ainda que ele esteja num grupo de WhatsApp, numa conversa informal com aquele determinado trabalhador, ele deve se recordar que, em muitos casos, o que está ali não é o CPF dele, é o CNPJ dele. Então, às vezes, esse tipo de brincadeira, esse tipo de mensagem, ele pode ter uma conotação e um potencial de constranger aquele determinado trabalhador. A gente já teve diversas condenações aí a valores vultuosos, né, nas eleições de 2022, de 2024, a responsabilização de empregadores públicos e privados, condenações de dano moral coletivo que passaram e a casa dos milhões, né, porque é um dano que se entende que não é só a liberdade de pensamento do trabalhador, é um dano a toda a democracia.
4: Abrir as portas da fábrica, da loja ou da repartição pública para que um candidato converse com os funcionários é outro tipo bem comum de assédio eleitoral e deve ser denunciado. Para prevenir a prática também no serviço público, foram realizadas mais de 50 palestras em vários órgãos federais. Houve ainda a assinatura de uma parceria para dar agilidade no encaminhamento das denúncias que podem ser feitas, por exemplo, no site do MPT, o Ministério Público do Trabalho. De Brasília, Larissa Graciano.
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2: Fique agora com as notícias do Poder Judiciário do Congresso Nacional. Uma boa noite.
3: Boa noite. Até amanhã.
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9: STF analisa petição referente ao relatório da PF no âmbito do caso Master.
10: STJ define que milhas e pontos de programas de fidelidade podem ser penhorados para pagar dívidas.
9: Mesários vão até o dia 3 de outubro para concluir o treinamento para as eleições 2026.
10: Boa noite, eu sou Leandro Bezerra.
9: E eu sou Walter Lima.
10: O plenário do Supremo Tribunal Federal realizou nesta terça-feira uma sessão extraordinária com o objetivo de analisar a petição 16662 referente ao relatório produzido pela Polícia Federal no âmbito do caso Master, relacionado ao ministro Alexandre de Moraes.
9: Na sessão de hoje, os ministros debateram questão de ordem apresentada pelo decano da Corte, ministro Gilmar Mendes.
10: Os ministros, neste primeiro momento, analisam se acompanham ou não o presidente do STF, ministro Edson Fachin, no sentido de julgar a petição 16662 separadamente da petição que faz questionamentos sobre a conduta do ministro André Mendonça nas investigações sobre o caso Master.
9: Depois houve o pedido de vista do ministro Flávio Dino para ter mais tempo para analisar o caso e o julgamento foi suspenso.
10: Milhas aéreas e pontos de programas de fidelidade podem ser penhorados para pagar dívidas.
9: O entendimento é do STJ, Fátima Uchoa.
11: A penhora é um ato processual que vincula bens do devedor ao pagamento de dívidas. Uma empresa credora pediu que operadoras de cartão de crédito e programas de fidelidade de companhias aéreas informassem a existência de pontos em nome de um devedor. O Tribunal de Justiça do Distrito Federal negou o pedido, mas no STJ a relatora ministra Nancy Andrighi destacou que a lei não impede, em regra, a penhora de pontos de fidelidade com valor econômico, que são considerados bens digitais integrantes do patrimônio do devedor. E no caso julgado, a empresa deverá indicar quais programas pretende consultar para que o tribunal de origem avalie a possibilidade de penhora.
10: Você já teve dificuldade para se desconectar do trabalho?
9: Para chamar a atenção para este problema, o TST e a Universidade de Brasília lançaram uma campanha sobre saúde mental. Larissa Batista.
12: A campanha tem um recado direto. Sua saúde é a fronteira que o trabalho não pode ultrapassar. E ela mostra que o descanso também é cuidado. Os materiais serão divulgados durante o mês de setembro nas redes sociais da Justiça do Trabalho, em parceria com os 24 TRTs espalhados pelo Brasil. Não deixe de conferir. E se precisar de apoio emocional, ligue para o Centro de Valorização da Vida, pelo número 188. As ligações são gratuitas e o atendimento é feito 24 horas por dia.
10: Mesários têm até o dia 3 de outubro para concluir treinamento para eleições 2026.
9: Capacitação pode ser feita pelo aplicativo Mesário ou pelo ambiente virtual de aprendizagem do TSE. Fábio Ruas.
13: Além da capacitação à distância, o treinamento também pode ser presencial, de acordo com a orientação de cada cartório eleitoral. O curso virtual reúne informações sobre os procedimentos que deverão ser adotados por quem vai trabalhar nas sessões eleitorais. O conteúdo foi atualizado para as eleições 2026 e contempla o novo fluxo de votação, com orientações práticas para o dia da eleição. Quem concluir o treinamento e trabalhar nos dois turnos poderá acumular 6 dias de folga.
10: Justiça Federal condena líder de esquema financeiro a mais de 23 anos de prisão por lavagem de dinheiro.
9: Decisão atendeu a pedido do MPF e também responsabilizou outros dois envolvidos na fraude. Carla Zanetti.
14: Segundo investigações, o esquema fraudulento operava a partir da cooptação de vítimas para contratação de empréstimos consignados de alto valor em instituições financeiras. Em troca, os suspeitos prometiam quitar as parcelas dos financiamentos e repassar os lucros do investimento para as vítimas. Entre 2019 e 2022, foram movimentados cerca de 156 milhões de reais. O réu líder do esquema foi condenado a 23 anos de reclusão por lavagem de dinheiro. Já os outros dois acusados já estão cumprindo as próprias penas.
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1: A você uma boa noite
0: e até amanhã.
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4: Eu sou Humberto Pinheiro e estes são os destaques de hoje do Jornal do Senado, que começa agora. Senado deve analisar projeto que protege recursos do Fundo Constitucional do Distrito Federal. Campanha busca conscientizar a população sobre a doação de órgãos. Senado vende mais de 20 mil livros na Bienal de São Paulo. Boa noite. O Senado Federal deve analisar o projeto de lei complementar que busca proteger os recursos do Fundo Constitucional do Distrito Federal. A proposta altera o novo arcabouço fiscal para garantir o funcionamento dos serviços essenciais da capital do país. Repórter Douglas Castilho.
5: O texto tem como objetivo central retirar o Fundo Constitucional do Distrito Federal, o FCDF, das restrições fiscais que recentemente passaram a limitar o aumento dos seus recursos. O FCDF é utilizado para manter as polícias militar, civil e penal, o Corpo de Bombeiros, a saúde e a educação de Brasília, mas passou a ter seu orçamento obrigatoriamente limitado nos anos em que a União registrar contas no vermelho. O consultor de orçamento do Senado, Sérgio Machado, demonstrou cautela com as idas e vindas de exceções às regras fiscais, porque podem prejudicar a transparência orçamentária.
6: O problema da inclusão sucessiva de exceções às regras fiscais é que isso traz prejuízo à transparência, à simplicidade do nosso sistema orçamentário e, em alguma medida, à própria efetividade da medida original. Por outro lado, é claro que há mérito em muitas dessas exceções. Afinal, estamos mesmo tratando de uma obrigação prevista constitucionalmente.
5: A lei do arcabouço fiscal já havia excluído expressamente o FCDF dos limites de controle de gasto. Mas uma lei complementar aprovada em agosto estabeleceu uma regra geral que afetou os repasses ao fundo. O projeto agora apresentado altera esse quadro ao inserir uma exceção expressa para o FCDF, garantindo que seu reajuste volte a acompanhar integralmente a variação da receita corrente líquida. O projeto aguarda envio para as comissões do Senado.
4: Estamos em um mês marcado por campanhas de conscientização sobre diversos temas. Uma delas é o Setembro Verde, que alerta para a importância da doação de órgãos. A campanha busca informar a população e incentivar a doação, um gesto que pode salvar vidas. Repórter Lana Dias.
7: A decisão comunicada de se tornar um doador de órgãos pode orientar a família no momento de luto e, principalmente, salvar a vida de quem aguarda um transplante. É por isso que existe o Setembro Verde, com o objetivo de conscientizar a população sobre a importância da doação. A campanha é relacionada ao Dia Nacional da Doação de Órgãos, em 27 de setembro, e busca, sobretudo, incentivar as pessoas a expressarem a vontade ainda em vida às suas famílias, como explicou a médica nefrologista da Fundação ProRim, Amanda Meyer da Luz.
8: Durante todo esse mês, nós procuramos esclarecer dúvidas, combater mitos e, principalmente, estimular pessoas a ter essa conversa com a sua família sobre o seu desejo de serem doadores. Hoje nós sabemos que existem mais de 45 mil pessoas em uma lista de espera para um rim.
7: A doação pode acontecer em duas circunstâncias. A primeira é com doador vivo, quando estiver saudável e em condições para que o procedimento não prejudique sua saúde. A outra é com doador falecido, quando a morte encefálica é decretada. Amanda esclareceu que, nessa situação, a família é acolhida e consultada sobre a doação.
8: Após a confirmação, então, dessa morte encefálica, a família é acolhida e é consultada sobre a doação. Se houver, então, a autorização, são realizados, então, por último, exames para avaliar quais órgãos, né, podem ser aproveitados. Um deles, então, pode ser o rim. Então, a central de transplantes identifica o possível depois receptor, segundo os critérios clínicos, critérios de compatibilidade, tempo de espera e logística para a chegada do órgão na pessoa que será a receptora.
7: A doação e o transplante de órgãos e tecidos são incentivados por lei no Brasil, que prevê, na última semana de setembro, a realização de atividades de conscientização dos estudantes de todos os níveis de ensino. Quem deseja ser doador ou doadora de órgãos deve conversar com a família. Mais de 49.500 pessoas

0: idosos aguardam transplante de órgãos no Brasil, segundo a lista de espera do Ministério da Saúde.
1: Mais de 20 mil livros foram vendidos pela Livraria do Senado durante a Bienal do Livro de São Paulo, realizada neste mês. A Constituição Federal e títulos sobre a história do Brasil estiveram entre as obras mais procuradas. Outro destaque foi a coleção Em Miúdos, que leva a educação cidadã a crianças e jovens por meio de ilustrações e linguagem informal. A 28ª Bienal Internacional do Livro de São Paulo terminou no domingo, dia 13. O Senado levou ao público uma variedade de títulos e também apresentou iniciativas de educação legislativa, preservação da memória e participação popular. A reportagem é de Yasmin Rodrigues.
2: O Senado participou com cerca de 250 títulos publicados pela própria casa. O espaço também recebeu atividades sobre o arquivo e a biblioteca do Senado, a coleção Escritoras do Brasil, Sustentabilidade e o programa E-Cidadania, que aproxima a população do processo legislativo. A servidora do Senado, Paula Oda, explica que a proposta foi apresentar ao visitante diferentes formas de conhecer e se aproximar da casa.
3: O espaço de eventos, ele é muito interessante, porque a instituição tem a possibilidade de conversar com a sociedade aqui. E mais do que vir aqui só e vender livros, a gente está aqui para representar a instituição, a gente está aqui para demonstrar, né, tudo que a gente tem de melhor para o cidadão, que muitas vezes não conhece tudo isso.
2: Entre livros de história e legislação e documentos que preservam a memória do país, a presença na Bienal mostrou que aproximar o cidadão do legislativo também pode começar por algo tão simples quanto a abrir um livro.
1: Um projeto que autoriza porte de arma de fogo para mulheres sob medida protetiva da Lei Maria da Penha avança no Senado. Ao defender o projeto, o relator, senador Flávio Bolsonaro, do PL do Rio de Janeiro, alegou que o agressor se aproveita da vulnerabilidade física da mulher para colocá-la novamente em risco e defendeu a concessão do porte. A reportagem é de Bruno Lourenço.
4: O projeto de lei que está pronto para ser votado na Comissão de Segurança Pública altera o Estatuto do Desarmamento para garantir o direito ao porte de arma de fogo a mulheres sob o amparo de medidas protetivas da Lei Maria da Penha. O texto também reduz a idade mínima de 25 para 18 anos, tanto para aquisição quanto para o porte de arma pelas vítimas. O relator, senador Flávio Bolsonaro, do PL do Rio de Janeiro, alegou que o agressor se aproveita da vulnerabilidade física da mulher para colocá-la novamente em risco e defendeu a concessão do porte.
5: A arma de fogo, caso assim deseje a mulher, sob medida protetiva de urgência, servirá como instrumento equalizador contra a diferença de força física existente entre ela e o agressor. Ressaltamos que o porte de arma de fogo não será obrigatório, mas apenas facultativo, somente para as mulheres sob medidas protetivas de urgência e que cumpram os requisitos arrolados no presente projeto de lei e no corpo normativo do próprio estatuto.
4: A CSP pode acrescentar alteração ao texto aprovado na Comissão de Direitos Humanos para deixar claro que, revogada a medida protetiva de urgência, cessará também a autorização excepcional para a arma de fogo, mas nada impedirá a mulher de buscar a posse da arma dentro das regras gerais do estatuto.
6: Eleições 2026.
1: Nas eleições deste ano, presos em regime provisório poderão votar. No entanto, essa pode ser a última vez que brasileiros nessa condição participam das eleições. Isso porque a lei antifacção, que entrou em vigor em março de 2026, proíbe o alistamento eleitoral e o voto de pessoas presas, seja em regime definitivo ou provisório. Porém, o Tribunal Superior Eleitoral decidiu suspender esse trecho da legislação, permitindo que presos provisórios e adolescentes que cumprem medidas judiciais restritivas votem em outubro. O TSE argumentou que a lei antifacção viola o princípio da anualidade eleitoral, que impede mudanças na legislação a menos de um ano da eleição. O Supremo Tribunal Federal também pode julgar o tema para manter ou anular, em definitivo, o direito ao alistamento e ao voto do preso provisório. A Constituição já proíbe o voto de pessoas condenadas em decisão final. Nos últimos anos, a Justiça Eleitoral instalou cabines de votação em alguns estabelecimentos penais para garantir o direito dos presos. Em 2026, poderá votar o preso sem condenação definitiva que estiver com o título eleitoral em dia e tiver solicitado o voto. O prazo para o pedido terminou em maio. trabalhos técnicos de Eliseu Caires. O Jornal do Senado fica por aqui. Acompanhe agora as notícias da Câmara dos Deputados. Boa noite e até amanhã.

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1: Plenário. Pode voltar punição para quem tentar fraudar interdição de idosos.
2: Avança projeto que cria política de reintegração de brasileiros deportados.
1: Gestantes poderão ter direito a condições especiais em concursos públicos.
2: Boa noite. Os deputados estão analisando a proposta que garante condições especiais para mulheres grávidas em concursos públicos. A repórter Fabielle Pires traz mais informações sobre a proposta.
3: Um projeto de lei em discussão na Câmara dos Deputados quer garantir que mulheres grávidas ou puérperas não sejam prejudicadas em concursos públicos por causa da gestação ou do parto. A autora da proposta, a deputada Denise Pessoa, do PT do Rio Grande do Sul, disse que apresentou o texto ao acompanhar notícias de gestantes prejudicadas em concursos. Em 2025, por exemplo, 3 grávidas passaram por dificuldades no concurso nacional unificado ao não conseguirem da banca organizadora autorização para assistir de forma remota ao curso de formação em caso de parto. Pelo texto em discussão na Câmara, candidatas impossibilitadas de participar de qualquer etapa de concurso público em razão da gestação, parto ou puerpério, terão direito a participar remotamente da fase do certame quando houver compatibilidade com a situação de saúde, desde que essa forma de participação não frustre o caráter competitivo do concurso. A proposta também permite a realização da prova em segunda chamada, quando a candidata não puder comparecer no dia previsto em edital, com nova data a ser agendada pela banca organizadora. A impossibilidade deverá ser comprovada antes ou imediatamente após a realização da prova, mediante documento assinado por profissional médico. O direito será garantido em qualquer estágio da gestação para todas as etapas do concurso, independentemente de previsão expressa no edital. Segundo a autora do projeto, Denise Pessoa, a segunda chamada e a participação remota de gestantes em etapas de concurso público já vem sendo conquistadas na Justiça.
4: Essa proposta ela é importante porque ela combate e enfrenta uma desigualdade que atinge as mulheres. A gente sabe que essa é um caso que já apareceu, como eu disse, em vários concursos, especialmente no concurso nacional unificado, e que decisões judiciais já garantiram o direito às mulheres. E, portanto, a gente transforma em legislação algo que já vem sendo reconhecido em processos judiciais. É importante que as mulheres elas possam concorrer em condições iguais e elas não precisem ser punidas por uma condição física que não deveria ser um fator de exclusão.
3: O projeto que garante a gestantes ou puérperas condições diferenciadas em concursos públicos foi aprovada pela Comissão de Administração e Serviço Público. O texto ainda vai passar pelas Comissões de Defesa dos Direitos da Mulher e de Constituição e Justiça. Da Rádio Câmara de Brasília, Fabielle Pires.
0: Economia.
1: Josenildo, do PDT do Amapá, defende a aprovação de projeto que cria regras para reduzir a burocracia. Autor da matéria, ele explica que o objetivo é digitalizar processos de licenciamento com prioridade para microempresas, pequenos negócios e empreendedores individuais.
2: Josenildo propõe que os órgãos públicos deixem de exigir documentos já disponíveis bases de dados governamentais. O deputado aponta que a integração dos sistemas vai reduzir custos, acelerar as decisões administrativas e melhorar o ambiente de negócios.
1: Carlos Veras, do PT de Pernambuco, apoia projeto que regulamenta a criação e o funcionamento das cooperativas solidárias. O texto define essas entidades como sociedades sem fins lucrativos e voltadas à promoção social, geração de renda e superação das desigualdades.
2: Carlos Veras entende que o projeto oferece a essas cooperativas tratamento tributário diferenciado e prioridade em licitações públicas. Além disso, a proposta regulamenta a atuação das cooperativas em finanças solidárias e em plataformas digitais de trabalho.
1: João Carlos Bacelar, do PL da Bahia, pediu informações à Casa Civil sobre a regulamentação de incentivos fiscais para sistemas de armazenamento de energia por baterias. Ele quer saber como o governo pretende incluir essa tecnologia no regime especial de incentivos para o desenvolvimento da infraestrutura, o REIDE.
2: O deputado pede esclarecimento sobre o andamento da regulamentação e os estudos técnicos, fiscais e regulatórios relacionados ao tema. João Carlos

0: Bacelar argumenta que a medida pode incentivar investimentos e fortalecer a infraestrutura do setor elétrico.
1: O projeto de Heloísa Helena, da Rede do Rio de Janeiro, proíbe as apostas esportivas online no Brasil. A parlamentar argumenta que a expansão das bets contribui para o endividamento das famílias e para o aumento do transtorno relacionado ao vício em jogos.
2: O que acontece hoje é que as pessoas não precisam nem se deslocar de casa, como se fazia antes, para jogar nos cassinos, nos bingos ou em qualquer lugar. As pessoas com um celular, elas podem ter toda a sua vida destruída. São muitos casos de ludopatia já diagnosticados, casos gravíssimos de famílias inteiras que perdem tudo que têm. Muitos jovens suicidam em função dessa jogatina que são as bets. Então, nós entendemos que é de fundamental importância que elas sejam proibidas.
0: Heloísa Helena critica a regulamentação do setor e alerta que a arrecadação tributária obtida com as apostas não compensa os impactos sociais causados pelo vício em jogos. Ela acrescenta que grande parte dos recursos movimentados por essas plataformas vai para o exterior.
3: Trabalho.
1: Delegado Éder Mauro, do PL do Pará, defende a criação de uma política de qualificação profissional e reinserção no mercado de trabalho para pais de pessoas com deficiência após a morte de quem era cuidado. A proposta prioriza esse público em programas federais de capacitação e intermediação de emprego.
0: Delegado Éder Mauro afirma que os beneficiários também poderão receber acompanhamento psicossocial e participar de ações de empreendedorismo. Ele argumenta que a ideia é reduzir a vulnerabilidade de famílias que deixaram o mercado de trabalho para exercer o cuidado contínuo.
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3: Relações Exteriores.
1: A proposta que cria política para a reintegração de brasileiros deportados ou repatriados avançou na Câmara. A repórter Silvia Munhato tem mais detalhes.
5: A Comissão de Previdência, Assistência Social, Infância, Adolescência e Família da Câmara dos Deputados aprovou o projeto que cria a política Reintegra Brasil. O objetivo é apoiar a reinserção social e profissional de brasileiros que retornam ao país após repatriação ou deportação. Em 2025, 3.924 brasileiros foram deportados pelos Estados Unidos e outros 3.050 tiveram que sair da União Europeia. A deputada Rogéria Santos, do Republicanos da Bahia, relatora do texto, destacou que esses brasileiros chegam ao país com dificuldades econômicas, mas também com outros problemas.
6: Existe um outro pormenor também, que na sua maioria eles retornam ao Brasil, inclusive indocumentados, com seus documentos expirados, com dificuldades de acessar o poder público, inclusive em relação à saúde. E aí, a política ela vem trazendo exatamente esse bojo para acolher e reintegrar esses brasileiros.
5: Entre as medidas previstas está a criação de unidades de recepção nos pontos de entrada no país, com encaminhamento para abrigos temporários ou auxílio para transporte até o município de origem. Também deverá ser ofertado atendimento psicológico e assistência social, além da criação de espaços de convivência para mães e filhos e apoio para a localização de parentes no Brasil. O texto ainda concede atendimento prioritário no Cadastro Único para Programas Sociais e prioridade no acesso ao Bolsa Família e ao benefício de prestação continuada. Outras ações estão relacionadas à empregabilidade das pessoas e à proteção de bens adquiridos no exterior. A proposta que cria uma política de acolhimento de deportados e repatriados será analisada agora pelas Comissões de Finanças e Tributação e de Constituição e Justiça. Da Rádio Câmara de Brasília, Silvia Munhato.
3: Desenvolvimento Regional.

0: Jornal.
1: Sérgio Brito, do PSD da Bahia, solicita a realização de uma audiência pública para discutir o projeto que transfere às assembleias legislativas a competência para criar municípios. A ideia é impulsionar o desenvolvimento regional de distritos com potencial econômico.
2: A criação de novos municípios tem relação direta com o desenvolvimento regional. Tem distritos e comunidades que comprovadamente têm capacidade de crescer, se desenvolver, gerando renda e progresso para centenas de regiões pelo Brasil. O projeto estabelece critérios claros e responsáveis, assegurando que novas unidades administrativas tenham viabilidade econômica, social e estrutural, garantindo a sustentabilidade e melhor prestação de serviços à população.
3: Sérgio Brito cita como exemplos os distritos baianos de Roda Velha e Rosário para defender a proposta. Segundo o deputado, o projeto estabelece critérios técnicos para a criação dos municípios e pode facilitar o acesso da população a serviços públicos, além de estimular o desenvolvimento regional.
1: Da Vitória, do PP do Espírito Santo, defende a aprovação de projeto que permite transformar a ocupação regular de terrenos de marinha em direito de uso registrado em cartório. Pela proposta de sua autoria, a União permanece como proprietária enquanto o morador passa a ter o domínio útil do imóvel.
3: Da Vitória explica que a medida alcança ocupantes inscritos na Secretaria do Patrimônio da União com posse pacífica há pelo menos 5 anos. O texto mantém a cobrança anual pelo domínio útil do terreno, além da taxa devida quando esse direito for transferido a outra pessoa.
1: Está pronto para a pauta da Comissão da Amazônia o relatório de Dilvanda Faro, do PT do Pará, ao projeto que amplia garantias em desapropriações por utilidade pública. O texto determina processo prévio e proteção reforçada a comunidades tradicionais e famílias de baixa renda.
3: De acordo com Dilvanda Faro, o projeto supera a lógica patrimonial ao incorporar dimensões sociais, culturais e territoriais, garantindo a manifestação prévia dos atingidos e reconhecendo o valor subjetivo da terra.
1: É de Elmar Nascimento, do União da Bahia, projeto para levar perícias médicas do INSS a localidades de difícil acesso. Entre os critérios previstos estão distância superior a 100 quilômetros da agência mais próxima, problemas de deslocamento da população e demanda reprimida pelo atendimento.
3: A proposta de Elmar Nascimento determina que o atendimento ocorra pelo menos uma vez por mês nessas localidades. Ele explica que, ao cumprir a medida, o INSS poderá utilizar unidades móveis, realizar mutirões, recorrer à telemedicina ou deslocar peritos para os municípios.
0: Meio Ambiente.
1: Gleisi Hoffmann, do PT do Paraná, quer proibir a exportação de animais destinados ao abate ou à engorda para abate no exterior. A medida vale para bovinos, búfalos, ovinos, caprinos, suínos e equídeos e prevê multas de até R$ 20 mil por animal, além de outras sanções para quem descumprir a regra.
3: Gleisi Hoffmann ressalta que a proposta não impede a exportação de animais para reprodução, pesquisa e conservação. Segundo a deputada, a iniciativa amplia a proteção e o bem-estar animal e, ao mesmo tempo, estimula o processamento da carne no Brasil, gerando mais valor e emprego no país.
1: Baleia Rossi, do MDB de São Paulo, defende o projeto que autoriza o sepultamento de animais de estimação em jazigos pertencentes à família do tutor, em cemitérios públicos e privados. Ele argumenta que a proposta reconhece o vínculo afetivo entre os tutores e seus animais.
3: De acordo com Baleia Rossi, o projeto estabelece critérios para o sepultamento dos animais, como a comprovação de que a morte não foi causada por doença infecto-contagiosa. Ele afirma que a medida também exige autorização prévia da administração do cemitério.
1: Mário Frias, do PL de São Paulo, é um dos autores da proposta que endurece as regras de proteção aos animais. A ideia é aumentar as penas para crimes de maus-tratos, tornar esses crimes hediondos e impunitíveis e determinar a perda da guarda dos animais pelos condenados.
3: O texto, que tem apoio de Mário Frias, também prevê educação sobre proteção animal nas escolas, atendimento veterinário público com castração gratuita e a criação de um cadastro nacional de pessoas condenadas por crimes contra animais.
0: Justiça.

0: Está pronto para ir a plenário o projeto que prevê punições para quem interditar idoso de forma abusiva. A repórter Paula Bittar explica a proposta.
1: A Comissão de Constituição e Justiça da Câmara aprovou um projeto que cria sanções civis e penais para quem tentar interditar idosos de forma abusiva ou fraudulenta. O objetivo é impedir que familiares ou pessoas de confiança utilizem processos judiciais de interdição para assumir o controle de bens e rendimentos de idosos que ainda possuem plena capacidade. O relator, deputado Felipe Carreiras, do PSB de Pernambuco, considerou que é necessário garantir o caráter de medida excepcional para a curatela, com o objetivo apenas de assegurar apoio aos que não consigam praticar atos da vida civil de forma autônoma. Para ele, utilizar a medida com finalidade patrimonial e sucessória representa evidente desvio de finalidade e vulnera direitos fundamentais relacionados à liberdade, à autonomia privada, ao patrimônio e à dignidade da pessoa humana. O texto aprovado define a tentativa de curatela por má-fé como motivo para excluir o herdeiro da sucessão, resultando na perda do direito à herança. Além da sanção civil, o projeto altera o Estatuto da Pessoa Idosa para aumentar a punição nos casos de apropriação ou desvio de bens. A pena para esse crime, que é de reclusão de 1 a 4 anos e multa, será aumentada de 1/3 até a metade se ele for praticado mediante a instauração de processo de curatela abusiva ou fundada em motivos falsos. A proposta também atualiza termos legais e permite que o juiz reconheça a intenção de enganar de forma mais ágil durante o processo, evitando que a lentidão da justiça beneficie herdeiros de má-fé. A proposta, que cria sanções civis e penais para quem tentar interditar idosos de forma abusiva ou fraudulenta, ainda será analisada pelo plenário. Da Rádio Câmara de Brasília, Paula Bittar.
2: Segurança Pública.
3: Projeto de defensor Stélio Denner, do União de Roraima, inclui na Lei Maria da Penha o monitoramento eletrônico do agressor como medida protetiva de urgência em situações de alto risco à mulher. Segundo o deputado, a iniciativa visa conter a escalada do feminicídio no Brasil.
0: Pelo texto de defensor Stélio Denner, o juiz deverá observar novos critérios para conceder a medida protetiva, como casos de ameaça grave, histórico de agressões e perseguição. O texto também prevê a integração da tornozeleira eletrônica com mecanismos de alerta direto à vítima.
2: Direitos Humanos.
3: Amanda Gentil, do PP do Maranhão, recomenda a aprovação de proposta de emenda da Constituição que inclui a primeira infância como etapa prioritária na proteção dos direitos e garantias das crianças. Relatora da matéria, ela propõe reforçar a obrigação do poder público no desenvolvimento integral até os 6 anos de idade.
0: O substitutivo de Amanda Gentil determina que União, Estados, Distrito Federal e atuem de forma integrada em políticas para a primeira infância. O texto também exige a divulgação dos recursos destinados a essas ações e inclui creches e visitas domiciliares entre as medidas previstas.
2: Educação.
3: Jorge Sola, do PT da Bahia, defende a ampliação das escolas públicas em tempo integral, especialmente no ensino médio. Para o deputado, a política é também uma medida de enfrentamento ao crime organizado, já que é nessa faixa etária que adolescentes são mais vulneráveis ao aliciamento.
4: Oferecer escola de tempo integral, ou seja, segunda a sexta, de manhã e de tarde, o dia todo, com alimentação durante todo o dia, com formação profissional, com qualificação em várias áreas, cultura, esporte, línguas, e você, com isso, permite, né, que esse adolescente tenha uma melhor formação e perspectivas futuras, sendo afastado do risco da cooptação pelo crime organizado.
0: Jorge Sola acrescenta que a Bahia já conta com mais de 70 escolas de ensino médio reformadas ou construídas, com laboratórios, auditórios e espaços esportivos, e que outras 252 serão entregues. Ele aponta que a parceria com o Programa Federal Pé de Meia ajudou a reduzir a evasão escolar.
3: Termina agora o Jornal Câmara dos Deputados, produzido pela Rádio Câmara, com trabalhos técnicos de Wellington Teles e apresentação de Luciana Vieira e Val Monteiro. Boa noite.

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9: Atos capítulo 1, o verso 4 diz assim: e comendo com eles, determinou-lhes que não se ausentassem de Jerusalém. Não se ausentassem de onde? Mas que esperassem a promessa do Pai. Repita comigo: mas que esperassem a promessa do Pai, a qual disse ele: de mim ouvistes. Atos capítulo 2, o verso 1 ao 4 diz assim: ao cumprir-se o dia de Pentecostes, estavam todos reunidos no mesmo lugar. De repente, repita comigo, de repente, mais uma vez, outra vez, grava isso porque é sobre isso que eu vou pregar. De repente, olha para duas pessoas e diga assim: de repente, Deus cumpre a promessa, hein? Olha para outra pessoa e diga assim: pode ser que esse domingo você viva o de repente de Deus. Mas não se alegre, calma, segura. De repente, veio do céu um som. Presta atenção aqui, ó. De repente veio do céu um som, como de um vento impetuoso. Encheu toda a casa onde eles estavam assentados. E apareceram distribuídas entre eles línguas como de fogo. E pousou uma sobre cada um deles. Todos

ficaram cheios do Espírito Santo e passaram a falar em outras línguas, segundo o Espírito lhe concedia que falasse. Vocês estão prontos, irmão, para ver a mensagem que Deus me deu essa manhã? Eu vim com vontade de pregar, hein? Eu queria pensar com vocês nesses textos sobre um tema que Deus falou muito forte no meu coração. O tema é: leva tempo para Deus fazer de repente. Diga assim: leva tempo para Deus fazer de repente. Por isso que eu falei: calma, não se alegra. Leva tempo para Deus fazer de repente. Mas pode ser hoje. O pastor está bonzinho, né? Mas pode ser hoje. Mas leva tempo para Deus fazer de repente. Após que Jesus ressuscitou dos mortos, diz a Bíblia que Jesus ficou 40 dias aparecendo aos discípulos. E Jesus, ele ficou esses 40 dias para fortalecer a fé dos discípulos. Porque a cesta da paixão, da crucificação, foi uma bomba lançada no meio da igreja, no meio dos discípulos. Os discípulos se dispersam, os discípulos voltam para suas casas, voltam para os seus ofícios, desistem. Então, quando Jesus, ele ressuscita, diz a Bíblia que ele fica 40 dias aparecendo para um ali, para outro aqui, para um grupo aqui, outro grupo acolá, fortalecendo a fé de cada discípulo. Porque a morte de Jesus na cruz tinha trazido um trauma muito forte para aqueles seguidores de Cristo naquele momento. Então, quando Jesus ressuscita, ele já não vai direto para o céu, ele não é levado aos céus, ele fica 40 dias falando, se apresentando, testificando que de fato ele era o Messias, que de fato ele tinha vencido a morte e o inferno. Então Jesus fortalece, Jesus come, Jesus esquenta o coração, aquece o coração de muitos discípulos no caminho. Jesus traz para perto aquele que tinha ido para longe. Jesus então vai juntando o caco, os cacos da igreja. 40 dias, Jesus vai comunicando, vai falando, vai trazendo. Quando Jesus consegue reunir todos, as últimas palavras antes de Jesus ser levado aos céus, subir aos céus e se assentar à destra de Deus, segundo a Bíblia, as últimas palavras que Jesus comunica aos discípulos foi uma promessa. Diga promessa. Diga promessa. Então Jesus, ele faz uma promessa dizendo: vocês serão batizados, ou seja, vocês serão cheios do Espírito Santo. 40 dias Jesus está consolando, fortalecendo, animando, mas os últimos minutos, as últimas palavras, Jesus faz uma promessa: vocês serão cheios do Espírito Santo. E por que Jesus faz essa revelação e depois já sobe? Porque talvez aqui seja a maior revelação e a maior promessa que os discípulos receberam e viveram em todo aquele tempo que caminharam com Jesus. Porque 3 anos e meio era Jesus caminhando ao lado daqueles homens. Era o Emmanuel, Deus conosco. Era Jesus perto. Mas quando Jesus faz a promessa e vocês serão cheios do Espírito Santo, Deus está dizendo: não vai ser mais um Deus perto, vai ser um Deus dentro. Eu vou tentar repetir isso aqui. Jesus está dizendo assim: não é mais um tempo de eu andar do lado, agora vocês têm uma promessa maior. Eu vou enviar o Consolador, o Espírito Santo, e ele vai habitar em vocês. Irmão, uma coisa é Deus falar que vai fazer um milagre, uma coisa é Deus falar que vai abrir uma porta, uma coisa é Deus falar que tu vai casar, outra coisa é Deus falar: eu vou habitar dentro de você. Olha para Pedro, olha para Tomé, olha para Tiago, olha para todos os discípulos, o sorriso está aqui, ó. É verdade isso, sim. Vocês serão cheios do Espírito Santo. Eu creio que nessa altura do campeonato, os discípulos já estavam assim com a cabeça dizendo: coloca a mão, Senhor, já batiza agora, já enche agora. Aí Jesus olhou e falou: calma. Vocês serão cheios, vocês serão tomados pela minha presença. Eu vou entrar dentro de vocês para morar e nunca mais sair. Mas existe um tempo para o cumprimento da promessa. Diga: existe um tempo para o cumprimento da promessa. Em Atos 1, Jesus, ele faz a promessa: vocês serão cheios do Espírito Santo. Mas o cumprimento da promessa vem em Atos 2. Faz assim com o dedo. 1 é a promessa, 2 é o cumprimento. De novo, 1

De novo. Um, dois. Então, de repente, aqui de Atos 2, que eu pedi para vocês lerem, de repente veio o Espírito Santo, de repente Deus cumpriu, de repente o milagre veio, de repente a cura chegou, de repente a porta se abriu. Em Atos 2, levaram aproximadamente 10 dias para se cumprir. Diga 10 dias. Diga um tempo. Por que, pastor? Porque leva tempo para Deus fazer de repente. Estamos esquentando. Por que 10 dias? Porque você precisa fazer uma conta bíblica. Quanto tempo Jesus andou com os discípulos? Vamos lá, quanto tempo? Depois da ressurreição, quanto tempo? 40. Mas quantos dias demorou para o Espírito Santo descer sobre a igreja? Quantos? Diga 10. 40 mais 10 dá quanto? 50. Quinquagésimo dia. Se falar 3 vezes isso, tu está batizando com o Espírito Santo. Quinquagésimo dia. Eu ensaiei, irmão, para falar isso aqui. Quinquagésimo dia. Agora errei. Diga 50. 40 mais 10, 50. A pergunta que a gente tem que fazer: por que Jesus não cumpriu a promessa de imediato nos 40? Por que Jesus já não orou para o Pai mandar o Consolador, o Espírito Santo, a igreja ser cheia naquele momento, nos 40? Por que precisou de mais 10? Porque 10 dias para frente ia ser a festa de Pentecostes em Jerusalém. E a festa de Pentecostes em Jerusalém, uma das coisas que eles celebravam era a festa da colheita. Era o momento que eles agradeciam a Deus por toda a colheita que Deus proporcionou para eles. O que que acontece quando a igreja em Atos 2 recebe o poder do Espírito Santo? E Pedro sai daquela casa cheio, embriagado da presença, e ele prega. Quantas pessoas se convertem só naquela pregação? 3 mil. Nem Jesus em 3 anos e meio tinha alcançado tanta gente quanto Pedro alcançou em uma pregação. Os discípulos estão dizendo: Senhor, batiza agora, tem que ser agora. Jesus está dizendo: calma, passou 40, tem que passar 10. Tudo na Bíblia é intencional. Você não dá glória a Deus agora, é só quinta-feira. Tudo na Bíblia é intencional. Jesus estava dizendo assim: está chegando a festa da colheita. Eu vou encher vocês da minha presença. Aleluia. E quando vocês descerem para falar do meu nome, vai ser uma colheita de almas tão grande. Tão grande, tão grande, tão grande, porque o mover do Espírito, a presença de Deus, o derramado do Espírito Santo, irmão, não é algo estético, performático, não. É para a igreja avançar no poder de Deus. A igreja só atravessou guerras, perseguições, calúnias, defamações, porque ela está cheia do Espírito Santo de Deus. Quando você ouve a palavra e tu fica todo arrepiado, irmão, por que é diferente você entrar em uma igreja e ouvir uma pregação do Evangelho do que você estar na frente, talvez, de um treinamento, ouvindo palavras bonitas, mas não queima o coração? Porque a palavra de Deus é poder de Deus, aleluia. É o Espírito Santo de Deus dizendo no teu coração: Deus tem algo melhor para você, Deus tem algo maior para você. O Espírito quer dominar o teu coração, a tua mente, a tua vida. Será que você pode dizer amém por isso? Diga 40 mais 10, 50. Jesus falou para os discípulos: então vocês vão precisar esperar 10 dias para viver o de repente de Deus. Diga assim: o de repente de Deus leva tempo. Esses homens, eles precisavam fazer algumas coisas para viver o de repente de Deus, para viver a promessa de Deus. Eles tiveram que fazer algumas coisas, e aqui eu quero começar a pregar. Primeira coisa que eles tiveram que fazer: eles tiveram que ficar em Jerusalém. Jesus olhou para os discípulos e disse assim: tem uma promessa, tem um tempo, vocês vão viver um de repente na vida de vocês, mas vocês precisam fazer algumas coisas. Pedro olhou para Jesus, e talvez Pedro perguntou: o que que a gente precisa fazer? Vocês precisam ficar em um lugar. Aonde? Vocês precisam ficar em Jerusalém. Não se ausente de Jerusalém. Ficar em Jerusalém até que do alto sejais revestido de poder. E a pergunta que a gente precisa fazer: por que Jerusalém? Deus, ele se limita à geografia? Deus se limita a mapa? Não. Deus se limita a lugares? Mas por que Jerusalém? Para você entender, você precisa voltar alguns dias disso. 50 dias atrás. A igreja está sendo perseguida. Jesus está dentro, tá em cima de uma cruz seminu, vivendo um estado de vergonha que nenhum homem tinha vivido. O ícone, o símbolo, o centro da fé cristã estava pendurado em um madeiro como um ladrão maldito. Era um cenário de horror para a igreja. Jerusalém era o lugar da crucificação. Jerusalém era o lugar da vergonha recente.

Jerusalém era o lugar do medo, da frustração. Jerusalém é o lugar da negação que Pedro viveu naquela noite. É da dispersão dos discípulos. É da traição de Judas. Jerusalém é o cenário onde as pessoas diziam: esse cara está doido. Salvou todo mundo e não pode salvar a si mesmo. Aí 50 dias depois Jesus disse: fica em Jerusalém. Jesus estava dizendo: eu tenho uma promessa na sua vida. Eu tenho uma promessa para vocês, para se cumprir para esses dias. Mas fique em Jerusalém. E ele vai dizer: não se ausente daí. E por que Jesus diz isso para o discípulo? Porque geralmente nós queremos sair do lugar de onde nós somos feridos. Nós queremos sair do lugar de onde nós fomos humilhados, aonde fecharam a porta para nós, aonde nos crucificaram, aonde falaram mal de nós. Nós queremos não estar neste lugar. Aí Jesus falou: vocês vão ter que suportar isso. Vocês vão ter que ficar em Jerusalém. Se vocês querem viver o de repente, vocês vão ter que segurar a onda e permanecer nesse lugar por um tempo. Porque a igreja só vai sair de Jerusalém depois que o Espírito Santo desce. Aí depois vai para Samaria, vai para a Judéia e chega até os confins da terra. Mas até então, Jesus está dizendo: aleluia, onde foi aberta uma ferida, vai ser ali que eu vou cumprir a promessa na vida de vocês. Jesus está dizendo: no lugar que derramaram o meu sangue, eu vou derramar o Espírito Santo sobre vocês. No lugar onde vocês derramaram lágrimas, vai ser derramado a promessa sobre a vida de vocês. Jesus está dizendo: todo o ambiente de decepção vai virar ambiente de manifestação. E eu vou

Olha para mim, irmão, que agora eu estou esquentando aqui. Talvez você está pensando assim: eu preciso sair desse lugar para poder viver promessa. Talvez você entrou essa manhã dizendo assim: eu não aguento mais isso aqui, eu preciso ir embora para Deus fazer alguma coisa. Deus falou no meu coração para te falar: calma, faltam só 10 dias, faltam só um pouquinho de tempo. Tu aguentou muita coisa, tu não desistiu na cesta, tu não desistiu na crucificação. Permanece aonde você está. O de repente de Deus está chegando. Aleluia. O de repente de Deus está chegando naquele momento de dor. O de repente de Deus está chegando naquele momento de lágrimas. Não fuja, não abandona, fique aí, porque aonde tem desonra, vai ter dupla honra na tua vida. Irmão, olha para mim. Quando a gente lê isso, é bonito. A gente lê isso depois de 2000 anos atrás, a gente chora e fala: meu Deus. Mas volta lá. Os discípulos ouvindo isso, é pesado demais, porque tudo que eles querem é fugir dali. Na sexta-feira da crucificação, todo mundo estava detonado, todo mundo estava acabado, a igreja quase colapsou. E de repente aparece Jesus com uma promessa maior de todas e diz: ela vai se cumprir aqui em Jerusalém, eu sinto a presença de Deus. Era Jesus dizendo: aqui começou, aleluia, e aqui vai permanecer. Começamos aqui e vamos continuar aqui. É nesse lugar que pessoas te pisaram, vai ser nesse lugar que pessoas vão exaltar a Deus por aquilo que eu vou fazer na sua vida. Aleluia, o lugar do choro vai ser o lugar do derramar do Espírito Santo. Jesus estava dizendo: em Jerusalém derramaram o meu sangue, mas é em Jerusalém que eu vou derramar do meu Espírito. Sabe o que Jesus está dizendo? Que a dor não foi o último capítulo. Não foi. Em Jerusalém, para os discípulos, a dor não foi o último capítulo deles. Se a história tivesse terminado lá na cruz, como seria essa história? Jerusalém, lugar de dor e sofrimento para os discípulos. Mas não terminou. O Atos dos Apóstolos vai dizer que o último capítulo não foi dor. O último capítulo foi homens que sofreram pra caramba. Antes do avivamento, antes do derramar, que choraram muito. Mas agora eles estão cheios da presença de Deus. Agora eles estão alegres, estão cheios, fortalecidos. Eu te trouxe aqui para fortalecer você nessa manhã. Talvez você está vivendo no período de Jerusalém, de dor, de lágrima, mas Deus está dizendo: está chegando o tempo de Pentecostes na sua vida. O de repente de Deus vai te pegar ainda esses dias. O de repente de Deus ainda vai te pegar nesses dias. Talvez você está pensando: não dá mais, é só dor, é só notícia ruim, eu não aguento mais. Mas Jesus está dizendo: fique um pouco, fique em Jerusalém, não se ausente daí, porque a promessa que vocês ouviram de mim é

esperar no lugar que Ele te colocou. Fica aí. Não sai daí. Vai chegar o momento que Deus vai soprar e você tem que ir. Vai ficar em Jerusalém. Mas Deus, sim. Te mataram, Senhor. O Senhor ressuscitou. Vamos sair daqui. Não, fica em Jerusalém. Foi em Jerusalém que me levantaram na cruz. E vai ser em Jerusalém que eu vou descer o Espírito sobre vocês. Foi em Jerusalém que muitas pessoas não acreditaram em mim e abandonaram a fé. Vai ser em Jerusalém que quando vocês começarem a pregar, vai vir multidões e multidões e multidões. Não vai caber mais no templo, vai ter que se reunir de casa em casa. Não vai caber mais nas províncias romanas, vai ter que se espalhar na Ásia Menor toda. E vai até os confins da terra. Eu acredito que alguém perguntou, mas isso vai chegar aonde? Daqui 2000 anos atrás, vai chegar lá na entrada de Santos. Aleluia, aleluia. Vai ter um povo lá que vai ser contagiado por essa presença. Mas não saia de Jerusalém, porque quando vocês serem revelados, vestidos do poder, vocês serão testemunhas em Jerusalém, em Samaria, na Judéia e até os confins da terra. Quem está me entendendo, pelo amor de Deus, faça alguma coisa. Que Deus está dizendo para você? Leva tempo, diga assim, leva tempo. Mais forte, leva tempo para Deus fazer de repente. Todo mundo carrega uma promessa, todo mundo carrega uma palavra, todo mundo carrega um direcionamento, mas leva tempo para isso se cumprir. E no processo chamado tempo, é um processo que tu vai ter que suportar muita dor. Você vai ter que suportar, às vezes, permanecer em lugares que tudo que você queria não está ali. Talvez um trabalho. Talvez um ambiente. Talvez uma situação. Porque a gente precisa entender que Deus trabalha com o tempo e com o modo. Sair antes é ruim. Sair depois também é ruim. Então a gente tem que pedir a Deus, qual é o momento? Ele vai dizer, até que. Todo o tempo, ele é sinalizado pelo até que. Até o que? Até aquela promessa começar a se cumprir. Aquilo que Deus falou no teu coração. Qual é o momento do sinal verde? Até que. E quando o até que não chega, aguenta firme. Chora um pouco mais. Aguenta um pouco mais. Se tranca no quarto um pouco mais, ora um pouco mais, mas não sai. Porque Deus ama, irmão, contrariar as estatísticas. Deus ama pegar as coisas fracas desse mundo e confundir as fortes. Pegar as coisas que se diz, pessoas que se diz sábias, ser confundido por aqueles que, às vezes, para muitos não tem entendimento de nada, mas o que Deus está fazendo na vida deles é loucura mesmo, para aqueles que acham que sabem alguma coisa. Deus ama confundir, Deus ama trabalhar na contramão da lógica humana. As pessoas olham e falam, vão morrer. Aí daqui a pouco a igreja está florescendo em Jerusalém. No lugar onde foi derramado o sangue está florescendo o cristianismo. Oh Deus, eu sinto a tua presença aqui. Deus está falando contigo, irmão. Esse lugar que você está, você não vai morrer não, você vai florescer. Deus tem uma promessa

até que a promessa se cumpra, a promessa de salvação na tua casa, a promessa de porta aberta que ele tem para você, a promessa de cura que ele tem para você. E até lá, pastor, fique na tua Jerusalém. Que vai ser em Jerusalém, que vai ser, que vai acontecer, vai ser neste lugar. A tua história não termina aí, pelo contrário, a tua história vai continuar a partir daí. A partir daí, Deus poderia falar assim: ó, vocês saem daí, vocês vão lá para o Japão. Eu vou encher vocês do Espírito Santo, depois vocês voltam para Jerusalém e chega lá com cheio de Deus. Não. O milagre, a glorificação não seria tão grande como aqui é. Imagine, irmão. Até ontem eram homens simples, fracos, tímidos, que as pessoas passavam por perto, mudava de calçada, dizendo: esses caras estão todos loucos, todos bêbados. E de repente esses homens são tomados por uma graça, por uma glória de Deus. E um homem que até ontem estava negando o nome de Jesus numa fogueira, agora está cheio de Deus, que a sombra dele é onde toca nos aleijados, o aleijado pula, aleluia. É uma presença de Deus tão forte, porque Deus ama pegar as coisas loucas desse mundo para confundir as sábias, as coisas fracas para confundir a forte. Levanta tua mão em nome de Jesus. Essa dor não é, essa dor não será tua coveira ou teu coveiro. Essa dor é pedagógico, aleluia. Deus te ensinando para algo maior e melhor que está chegando. Eu sei que o de repente de Deus leva tempo. Enquanto tu espera, Deus vai te sustentar na dor.

vai te sustentar neste lugar que muitas vezes é humilhado, envergonhado, mas fica tranquilo que aquele que prometeu é fiel para cumprir. O tempo de Deus, ele chega de uma forma de repente, mas ele precisa passar pelo processo. Quando a gente lê Atos 2 e está escrito e de repente veio, a gente se alegra e diz: caramba, meu, do nada. Quando vem a palavra de repente na tua cabeça, o que, que você pensa? Se eu falar assim, ó, de repente aconteceu tal coisa, o que, que eu estou querendo dizer para você? Do nada, não é assim? De repente alguém entrou pela porta. Ah, entrou mesmo, agora, aleluia. De repente alguém entrou pela porta. Para quem está vendo aqui, foi de repente, mas essa pessoa levou minutos, talvez horas para chegar até aqui. Olha para mim. Para quem está fora do processo, o de repente é rápido. Mas para quem está vivendo o processo, o de repente demora. Olha para uma pessoa e diga assim: eu te falei que não é sorte o que está acontecendo na minha vida. Porque às vezes a pessoa olha para você, vê você bem, vê sua família, vê você fluindo e fala: é, isso é de repente, do nada. Dá vontade de pegar a Bíblia da minha cabeça de um cara que fala isso. Do nada prosperou, do nada a empresa cresceu, do nada está pregando, do nada a igreja bombou. Do nada, irmão. O de repente de Deus demora para quem está dentro do processo. Ah, pensei que está dando glória a Deus mais alto. Porque leva tempo para Deus fazer de repente. Diga, leva tempo para Deus fazer de repente. Talvez você fale: ah, a igreja tem 7 anos, está desse tamanho, de repente. É. Só caminhando com Deus eu tenho 20. Mas Deus sabe. Mas Deus tem nos ensinado: permaneça. Onde tem promessa, pode ter certeza que vai ter levante, vai ter dor, vai ter dificuldade. Mas se você permanecer, vai ter honra, vai ter frutos, vai ter confirmação do céu, vai ter resultado. Os discípulos estão dizendo: logo em Jerusalém, meu filho. Mas logo naquele lugar, que não, naquele lugar. Você já viu que tem situações que você quer sair, você não consegue? Você já planejou: vou sair daqui, vou mudar de cidade, vou mudar de trabalho, vou mudar de ambiente, vou mudar. Aí você faz todo o mapeamento, chega no dia de tomar a decisão, alguma coisa te trava. Alguém já viveu isso? Sim ou não? É Deus dizendo: ficai em Jerusalém até que. Porque se tu sai de Jerusalém, tu vai perder o de repente. Aleluia. Se tu sai desse lugar agora, tu vai perder o de repente. Mas tem a segunda coisa que os discípulos tiveram que fazer para viver a promessa do de repente. Eles tiveram que esperar mesmo não tendo evidências. Olha para mim que isso aqui é muito forte. Diga assim: tiveram que esperar mesmo não tendo evidência. Jesus diz assim: mas esperem pela promessa. Os discípulos se reúnem dentro de um cenáculo, de um lugar superior, de uma casa. E lá eles ficam: ó, Jesus prometeu. Primeiro dia estão lá. Arrepiou aí? Não, não arrepiou nada não. Sentiu aí? Não, não senti nada não. Vamos continuar. Segundo dia. Alguém viu anjo? Não, ninguém viu anjo. Nem o vento? Não. Nem o som? Também não. Fogo? Não, vamos continuar. Terceiro dia. Tomé? Não, não pergunta para Tomé não, que isso aí. Quinto dia, nada. Olha para mim. Quando tu lê Atos 2, que chega o dia do cumprimento, aí tem as evidências do que está acontecendo, o que Deus falou. Quais são as evidências? Olha para mim. Eu nunca tinha prestado atenção nisso, eu prestei essa semana, eu falei: misericórdia. Quais são as evidências quando chega Atos 2 que está acontecendo? Som, diga som. Eles ouviram, som. Evidência, estou ouvindo. Vento. É o que tu sente, tu não pega vento, tu sente. Tô sentindo. Sabe aquele culto que tu chega, tu fica todo arrepiado? Quando tu não tá embaixo do ar condicionado é Deus. Quando tu tá embaixo não é. Tá todo arrepiado, tô sentindo. Deus está testificando alguma coisa. Outra evidência que acontece em Atos 2: fogo. Eles viram línguas como de, eles viram fogo. Ver. Diz a Bíblia que eles falaram em línguas. Falaram. Quais são as evidências quando a promessa está se cumprindo? Eu ouço. Ah, se tu não der glória a Deus agora. Eu sinto, eu vejo e eu começo a declarar, eu começo a falar. Mas olha para mim,

aí, olha para mim. Isso é em Atos 2. Agora, como permanecer quando você não sente? Como continuar orando quando você não ouve? O que fazer quando você não está vendo? Quando você não está nem balbuciando, declarando? Sexto dia, não tem vento. Sexto dia, não tem fogo. Sexto dia, não tem línguas, não tem nada. Mas ele disse que ia se cumprir, e Jesus não falou para eles que dia seria. A gente sabe que é 10 depois da cronologia bíblica que já foi escrito. Mas no momento ninguém sabia quando. Poderia ser 10, poderia ser 15, poderia ser um mês. Sétimo dia, nenhuma lágrima, nenhum choro. Sabe aquele escuto, irmão, que tu chega aqui, tu passou por ser empregado, já tá assim. Deus já começa a falar no teu coração. Irmão, 7 dias de culto ininterrupto. Nada! É uma coisa você estar na fila da espera da promessa e Deus revelando o profeta, e Deus confirmando no louvor. E tu abre a Bíblia, Deus fala. Tu tá dirigindo o carro, é adesivo na frente do outro carro que fala. Tudo fala, até a sogra é usada, aleluia. Aí tu tá animado. Tu vai dizer, vai acontecer, vai acontecer. Deus está falando, meu irmão, aqui é uma coisa. Agora outra coisa, Alex. É não ter fogo, oh meu Deus. É não ter vento. É não ter línguas. É não ter som. Eles vão ter que esperar sem ouvir. Eles vão ter que esperar sem sentir. Eles vão ter que esperar sem ver. Eles vão ter que esperar sem poder falar. O maior desafio da fé é continuar esperando quando não tem evidências. O maior desafio da vida cristã é continuar esperando por aquela promessa no meio de coisas que não fazem sentido. Você quer uma resposta, não vem. Você quer uma palavra nessa direção, vem. Para o contrário, você ora, Deus não responde. Você vem para o culto, Deus fala com todo mundo, não fala com você. O maior desafio da fé não é caminhar quando o vento está soprando, quando o fogo está ardendo, quando o som está audível, quando a língua está enrolada. Não. O maior desafio da fé é quando ele não aparece naquele culto, é quando ele não aparece naquela oração, é quando nada acontece depois de tu declarar. Tudo continua da mesma forma. O maior desafio da fé é continuar esperando sem evidências. Olha para mim. Eu estou pregando para muitas pessoas que estão vivendo assim. Pessoas que carregam promessas na família, na saúde, nas finanças, na vida espiritual, na vida ministerial. Mas talvez você esteja 10 dias, 15 dias, 20 dias, 30 dias caminhando embaixo de uma palavra sem evidências. Não tem vento, pastor, eu sei. Não tem fogo, pastor, também sei. Mas Deus falou, eu não estou ouvindo nada. Eu também sei. Eu não consigo nem declarar, não sai nada da minha boca. Só choro e fico gemendo diante de Deus. Eu também sei, mas Deus me prometeu, pastor, isso também. Eu sei e eu acredito. E por quê? Porque tem esse processo. Porque leva tempo para Deus fazer de repente. Leva tempo para Deus fazer de repente. Então, em nome de Jesus, tenha paciência com os céus. Em nome de Jesus, não entregue os pontos agora. Venha sem sentir, venha sem ouvir. Busque sem saber. Faça a tua parte, porque os céus estão preparados para o momento certo. Deus não está se preparando, Deus já está preparado para o tempo certo. Oitavo dia. Gente, alguém sentiu alguma coisa? Não. O que que a gente faz? Ele mandou a gente esperar. Vamos esperar. Vamos voltar para o lugar de oração. Nono dia. Gente, alguém ouviu alguma coisa? Não. Eram 120 pessoas dentro daquela sala. Ninguém sentiu nada. Ninguém percebeu nada. Eu sei que tem que ter muita maturidade para lidar com isso, irmão. Porque um Cristo ressurreto apareceu para você. Ele fez o mais difícil, venceu a morte, o inferno, e apareceu para você. E ele disse para você, para alimentar a tua fé: eu vou cumprir uma promessa poderosa. Fique em Jerusalém que vocês vão receber. Ele não fala o dia, ele não fala a hora. E de repente você está no processo de espera. E você fala, cara, mas não tem uma evidência. Não tem uma ligação, não tem um WhatsApp. Nenhum prognóstico favorável para dizer, ó, estamos no caminho? Não tem. Porque o maior desafio da fé não é caminhar quando o céu está trovejando e Deus está falando, não. O maior desafio da fé é você continuar caminhando quando Deus está assim, ó. Você acha que todo culto Deus fala conosco?
Tu acha que é todo dia que a gente se tranca dentro de um quarto de oração e Deus nos visita? Tem dia que as lágrimas que a gente derrama não é porque está sentindo a presença de Deus, não. É porque o silêncio dá medo. O silêncio traz insegurança. O silêncio gera incerteza. E a gente pergunta, mas tu prometeu, Deus. Tu mandou eu estar aqui, tu mandou eu permanecer aqui. Eu não fui embora porque o Senhor falou. Fala comigo, Senhor. Faz alguma coisa. Nono dia e nada. Os discípulos não sabem, não está marcado no calendário atrás da porta que vai ser 10 dias, mas quando chega o 10º dia, eu acredito que eles acordaram lá no mesmo lugar e falaram, gente, vamos continuar buscando. E alguém pode ter falado assim, mas olha, já tem 10 dias que a gente está aqui trancado nessa sala, não fazendo nada, só buscando e nada aconteceu. Mas vamos tentar um pouco mais. Vamos permanecer um pouco mais, ele disse. Eles vão para o joelho e vão orar, unânimes, buscando. Aí vem o Atos capítulo 2. Sabe aquele dia que Deus te pega de surpresa? Sabe aquele dia que é o dia mais improvável de acontecer e Deus fala, vai ser agora. Sabe aquele culto que você falou, ah, eu não vou hoje não. Tinha tudo para você não estar aqui. Sabe esse dia? Aleluia. Mas você está lá. E de repente,

Leva tempo. Leva tempo para de repente de Deus acontecer. Mas quando chega o dia, quando chega o dia do de repente Deus na tua vida, acabou o tempo de espera, acabou o tempo do processo. Eu declaro para você que está esperando, vai ser de repente. Eu sei que Deus não marcou a agenda, eu sei que Deus não falou o dia, e Deus não faz isso. Deus às vezes só fala o lugar que você tem que ficar, mas não fala o que vai acontecer, como e quando. Mas eu sei que nós servimos um Deus fiel. Eu sei que Deus não precisa de agenda, Deus não precisa de relógio, Deus não precisa de... mas só para você entender de uma forma prática. Existe um calendário no céu, invisível para você, mas visível para Deus. E nesse calendário já tem um dia, aleluia, marcado, sublinhado de vermelho, vermelho de sangue de Cristo. É o dia que Deus agendou na eternidade o teu de repente. Tu não sabe, mas os

0: que você falou agora não dá, e Deus vai aparecer, vai dizer: chegou o dia. Tu chorou, tu sofreu, tu esperou, você foi fiel no pouco, agora eu vou te colocar no muito. Eu sou fiel para cumprir a minha palavra e a minha promessa.
1: Leva tempo para Deus fazer de repente. Está na fila com teu número, mas já já vão chamar tua senha.
0: Mas já até o próximo. Olha para duas pessoas e diz: já já até o próximo. Aguenta firme. Os céus sabem de tudo. Os céus sabem da tua dor, da sua limitação. Os céus sabem que você está chegando no teu limite. Eles sabem. Eles sabem. Tem coisa que acontece na nossa vida, quem está de fora do processo não entende nada. Não entende nada. Quando vai ver, já aconteceu. Quando vai ver, tu já superou, tu já levantou. Quando vai ver, as coisas já aconteceram. Tu que estava quebrado, agora levantou. Você que estava longe, vai para perto. Fala: meu Deus, de repente, de Deus do céu. Eu creio que no céu, porque a Bíblia diz que os anjos são seres ministradores, ou seja, estão a serviço de Deus para ministrar sobre os servos do Senhor. Que aqui é servo do Senhor.

Então eu creio. A Bíblia diz em Apocalipse que existem miríades e miríades e miríades de seres angelicais, de seres vivos diante do trono. Eu creio, como Deus é um Deus improvável, como Deus é um Deus de repente, eu creio que os anjos já ficam se esperando, pode ser hoje. Já fica no céu esperando, pode ser agora que ele vai mandar a gente para Santos, vamos segurar. Não tem férias, não sai daqui porque o homem lá de cima, ele é improvável, daqui a pouco ele vai, vamos lá, vai abençoar. Aí vem o anjo, aleluia. Aí vem a porta, vem a resposta. É por isso que a Bíblia diz que no céu não tem noite e Deus não dorme. Se Deus não dorme, os anjos, os ministradores também não dormem. É 24 horas Deus está trabalhando em favor daqueles que esperam nele. 24 horas Deus está ordenando bênçãos sobre a face da terra. 24 horas Deus está chamando a senha de alguém, está dizendo: chegou a vez da Maria, aleluia. Chegou a vez do Toninho, chegou a vez do meu filho. Chegou a vez do Toinho, chegou a vez do Fábio, chegou a vez do Alex, chegou a vez da Sônia. E se alguém perguntar, de repente, sai pra lá que tu não sabe o que está falando. De repente é rápido para quem está fora, mas para quem está dentro do processo, de repente demora. Chegou a hora. Chegou a hora de eu abrir, chegou a hora de eu curar, chegou a hora de eu fazer. Ele vai sentir, ele vai ver, ele vai falar. Eu estou pregando para alguém aqui essa manhã. É o de repente de Deus que está sendo soprado essa manhã sobre a Lagoinha Santos. Aí tá firme. Deus te trouxe aqui só para dizer para você que está esperando. Quem está esperando aqui, levanta a mão. Deus só te trouxe aqui para falar: espera um pouquinho mais. Já já vai arrepiar. E não vai ser o ar-condicionado. Já já tu vai sentir um calafrio. Às vezes o pessoal fala: pastor, quando você prega, fica, parece que está encarnando, tô possuído aqui. A gente vai sentindo, o negócio vai pegando fogo aqui, é um negócio que não tem explicação. Tu vai chegar o dia que tu vai começar a sentir, se arrepiar. Você vai ver com os teus olhos. Você vai ver, você vai começar a declarar línguas, vai começar a falar. Eu e a minha casa já servimos ao Senhor. A minha empresa não vai cair, quebrar. Eu vou ser curado dessa doença, dessa depressão. Vai chegar um momento que tu vai começar a declarar. São as evidências do céu dizendo: chegou o tempo do de repente de. Quem quer viver o de repente de Deus aqui? Você que está esperando, fica tranquilo. Já já chega. E por favor, meu irmão, você que está do lado de um irmão aí que você conhece, não vai me dizer depois que é sorte, pelo amor de Deus. Que isso é um balde de água em nós. É um balde de água. O cara trabalhou, chorou, orou, esperou, sempre acreditou. Aí quando dá certo, vem os cabeças de braga e dizer: foi sorte. É sorte acordar 5 horas da manhã e produzir. É sorte, né? É sorte ficar 5 anos comendo marmita em uma faculdade, economizar dinheiro e terminar ela. É sorte. É sorte. É sorte orar nas madrugadas e pedir: Deus, me dá força que eu tô quase desistindo. É sorte. Aí quando chega de repente de Deus, quem tá fora do processo fala: foi rápido. Eu sei que aquilo que você vive hoje como vitória foi semeado em lágrimas. Foi semeado em renúncias. Porque Deus, ele não honra desejo. Deus honra entrega. Deus honra paciência. Deus honra fé. Deus honra compromisso. Deus honra disciplina. Deus honra constância. Desejo todo mundo tem, todo mundo quer ser cheio, todo mundo quer estar em ato em dois do de repente, mas a pergunta é: quem quer ficar em Jerusalém quando nada está acontecendo, lembrando do escárnio, lembrando da dor, não tendo nenhum arrepio, não tendo fogo, tendo nada e permanecer? Quem quer? É para poucos, é para poucos. É o muito de Deus sendo derramado em poucos que permaneceram em Deus. Vocês estão aqui? Ainda tem o último tópico. Eu preciso de mais 10 minutos, vocês aguentam? Quem está com fome, diga amém. Você que disse amém, olha para o meu lado e diz assim: tu vai me pagar o almoço. Eu vou ficar, mas tu vai pagar o almoço. Quem não está com fome, levanta a mão. Quem não está? Então você que não está com fome, diga para o irmão que falou que está com fome: eu vou pagar o teu almoço. Esfomeado, diga esfomeado. Terceira coisa que os discípulos tiveram que fazer para poder viver o de repente de Deus. Olha para mim. Isso aqui é muito forte. Eles tiveram que permanecer no lugar da busca. Eles tiveram que permanecer no lugar da busca. A Bíblia diz que quando veio Atos 2, diz a Bíblia, todos estavam reunidos no mesmo lugar. A palavra aqui não é mais Jerusalém. A palavra aqui é lugar. Já foi para o funil, para a parte mais

Quem nessa geografia? Em Atos 2:1 estão dizendo que eles estão reunidos no mesmo lugar. O mesmo lugar aqui é uma referência ao cenáculo que Jesus usou na última ceia, naquele espaço onde Jesus sentou com os 12 antes de ir para a cruz. Ali foi o lugar onde eles esperaram. E o texto diz: estavam reunidos e no mesmo lugar. Por que a palavra mesmo aqui? Porque eles já tiveram antes ali. E aquele lugar é um lugar de intimidade. Aquela mesa que eles estavam ali reunidos é lugar de confronto, é lugar de revelações. Foi na ceia, foi naquele cenáculo, foi naquele lugar que Jesus confrontou, que Jesus trouxe revelações. Foi naquele lugar antes de ir para a cruz que Jesus abriu o coração e teve um momento de intimidade. Eles viveram de repente de Deus porque continuaram, permaneceram no lugar da busca. Diz a Bíblia, todos estavam reunidos. Todos aqui são os que permaneceram no cenáculo, naquele lugar de reunião, no lugar de intimidade, de confronto, de comunhão. Por que aparece a palavra todos? Porque Lucas, que escreveu Atos, ele está querendo dizer algo aqui. Nesses 40 dias, Jesus apareceu para mais de 500 discípulos. Quantos discípulos? 500 discípulos. E é bem provável que Jesus, ele fez a promessa para todos: fiquem em Jerusalém, se reúnem, fiquem juntos, vocês serão revestidos do poder do alto. Mas quando chega em Atos capítulo 2, diz a Bíblia que naquele lugar de intimidade, naquele lugar de confronto, naquele lugar de revelação, só tinha 120 pessoas. Mais de 500 pessoas ouviram as mesmas coisas, mas só 120 permaneceram. Olha para mim. Todos recebem promessas, mas só alguns vivem promessas. Porque promessa não é sobre o que você deseja, o que você quer, ou sobre o que você precisa. Promessa é sobre estrutura de permanecer até ela se cumprir. Começou com 500, terminou com 120. O de repente não é só para quem ouve, é para quem permanece. Permanece aonde? No cenáculo. Diga cenáculo. Diga cenáculo. A palavra cenáculo aqui na Bíblia significa lugar alto. Diga lugar alto. Diga lugar alto. Irmão, eu já falei para vocês, você precisa ler a Bíblia e prestar atenção nos detalhes, que tudo que está nos detalhes ali é intencional para a gente. Jesus poderia dizer assim: vamos fazer o seguinte, vocês ficam aqui embaixo, ficam lá na parte de baixo, lá na sala, junta, ora, e aí vai ser derramado o Espírito Santo. Mas Jesus falou: vocês vão para o cenáculo. O cenáculo é a parte alta. Os 120 homens sobem para esse lugar do cenáculo, mesmo lugar que Jesus usou na última ceia. E todos aqui ficam nesse lugar mais alto. Por que a Bíblia está querendo dizer? Quando você vai para um lugar alto para buscar a Deus, quando você vai para esse cenáculo, lugar de intimidade, de confronto, de revelação, você está saindo dos lugares baixos de preocupações e você começa a galgar, subir e alcançar lugares altos de certezas. Porque se os discípulos estão buscando embaixo, são 120 pessoas, há um trânsito de pessoas lá fora andando e saindo. Você sabe que as casas antigamente não tinha quintal, então a pessoa andava na porta da tua casa, distrações, barulho. Aí Jesus falou: vocês vão viver de repente em lugares altos. Aqui embaixo está todo mundo falando, preocupado, economia, jogo e não sei o que, direita, esquerda. Está todo mundo aqui, mas aqui em cima tem 120 homens. Lugar elevado, espiritualidade elevada. Está buscando. E todas as vezes você está no lugar de busca, de quebrantamento, irmão, você sai de um nível de baixo e você alcança níveis superiores em Deus. Você está aqui buscando, o pau está quebrando lá embaixo e você está aqui com certezas absolutas. Vai acontecer, vai acontecer, vai acontecer, vai acontecer, vai acontecer, vai acontecer. Sabe por que às vezes não acontece? Porque você está buscando no mesmo nível de pessoas que não acreditam. Você está no mesmo nível de pessoas que murmuram, que reclamam. Deus está dizendo: sobe, meu filho. O que eu vou fazer em você é muito grande. Você precisa estar em lugares altos. Para viver grandeza de Deus, precisa estar em lugares altos. E leva os meus olhos para os montes. Lá vem
vem o meu amado saltando sobre os montes. Deus é a sentinela e a vigia da cidade. Onde fica o sentinela? Na porta? Não. Nos muros, lugares altos. Na geografia bíblica, Jerusalém não está no vale, Jerusalém está no monte. Quando Jesus for te buscar, ele não vai te apertar o zero G1 no elevador, não. É para cima. Lugares altos. Olha para duas pessoas e diga assim: tem um lugar alto te esperando nessa semana. E nesse lugar alto não tem barulho de pessoas falando, só vai ter barulho de vento chegando e enchendo a casa. Nesses lugares altos não tem ninguém ali para tirar a tua atenção. Nesse lugar que Deus já preparou para você é o lugar onde a revelação

Quer viver, de repente sai dessa mesa onde só tem carnal, pessoa que só tem a mentalidade material, achar que a vida se resume aqui. Suba para o cenáculo, lugares altos. É aqui que as coisas acontecem. Aí quando Pedro, eu vou falar, quando Pedro desce, irmão, Atos é uma paulada. Diz a Bíblia que quando Pentecoste veio, a unção desceu. Jesus, diz a Bíblia que Pedro desceu. Quando Pedro foi no meio do povo, o homem estava possuído da presença de Deus. E toda aquela multidão que estava ali no mesmo patamar, no mesmo nível terreno, não entenderam Pedro. Falaram, rapaz, esse homem está bêbado. 9 horas da manhã já está bebendo cachaça, meu filho. Está na Bíblia. Aí Pedro levanta e fala: homens de Jerusalém, não tem ninguém bêbado aqui não, porque até então é 9 horas da manhã. Mas o que aconteceu aqui em cima foi o cumprimento de uma promessa, que nos últimos dias Deus derramaria do seu Espírito sobre toda a carne. Irmão, se nem a dúzia de crentes cheios de Deus faz barulho, imagine 120 irmãos cheios do Espírito Santo. Foi uma bomba no arraial do inimigo daquela manhã, irmão. Parecia culto aqui da Lagoinha. Deus vai te levar para lugares altos. Deus vai te colocar nesse lugar alto, lugar de permanência, de busca. Você vai continuar orando.

subiu o monte mais alto do Senhor e disse: eu estou aqui. Faz o que o Senhor quer, na hora que o Senhor quer, eu estou preparado. É esse lugar. É esse lugar. É esse lugar. É esse lugar. Vamos lá, para terminar. Aonde? Em que lugar da casa esses homens estão? Vamos lá, escola dominical. Em que lugar da casa esses homens estavam? Faz assim. Eu vou ler um texto aqui, porque tem gente que já acha que eu falo coisa da minha cabeça, né? Então vamos lá para a Bíblia. Em que lugar eles estão? Coloca a mão aqui, todo mundo, igreja toda, vai. Diga, eles estão aqui, alto. É como fosse um terraço, como fosse uma área gourmet de uma casa. Lá em cima, lá em cima. Oh, Jesus, o Espírito Santo veio na área gourmet. Aleluia, amém, gente? Por isso tem que chamar o pastor para comer churrasco lá naquela... Tô brincando. Diga, você estava aqui em cima. Aí o texto diz assim: e então toda a casa se encheu. Ele estava onde? Estava onde? Mas o texto diz: toda a casa se encheu. Vamos pensar. A Bíblia diz que o Espírito veio sobre eles, pousou sobre eles como língua de fogo. Eles estão onde? Então a casa se encheu, começou a se encher de baixo para cima ou de cima para baixo? Calma, calma. Onde eles estavam? Então veio sobre eles, não sobre a casa, sobre eles. Línguas repartidas como de fogo, vento impetuoso, tal. Todos foram cheios e encheu toda. Eles estão em cima.

A promessa não é para quem está embaixo, a promessa não é para casa. A promessa é para aqueles que estão buscando em cima da casa. Mas a Bíblia diz que toda a casa se encheu. Não entendeu mesmo o que a Bíblia está querendo dizer, irmão? O que a Bíblia está querendo dizer é o seguinte: que a promessa é para você. Mas não é só para você. Vai acontecer de cima para baixo. Mãe, continua aqui. Teu marido está aqui, ó. Continua aqui. Mas padre, pastor, eu não quero para mim, eu quero para ele. De cima para baixo. Vai começar em você. Já o homem está lá embaixo, já se arrepende, dizendo: o que é isso? Deus vai alcançar a sua família através da tua busca. Deus vai contagiar a tua casa através da tua busca. Deus vai mudar o ambiente da tua empresa, lá nos seus colaboradores, através da tua busca. Consagre tudo que você tem ao Senhor e confia nele que o resto ele vai fazer. Deus está dizendo: vai começar a partir de você que está me buscando. Vai começar.

tiver varanda, a varanda também. Se tiver sótão, sótão também. Pastor, é uma triplex, toda a casa. Pastor, é um kitnet. Vai encher mais rápido, mas vai encher. A promessa de Deus, ela é expansiva. Faz assim com a mão. A promessa de Deus é expansiva. Bate no peito de alguém. Diga, expansiva. É expansiva. A promessa contagia. O que Deus faz esparrama. A Bíblia podia estar escrita assim: e todos no cenáculo se encheram, e o cenáculo foi cheio. Porque não tem ninguém lá embaixo. Só tem 120 em cima, mas a Bíblia fala que toda a casa foi cheia. É que Deus está dizendo para mim e para você: eu enchi toda a casa até embaixo e não tinha ninguém. Imagina o que eu vou fazer com a tua, que tem gente lá embaixo. Aleluia. Imagina. Não, Deus te trouxe essa manhã para dizer para você: leva tempo para Deus fazer de repente. Mas quando chega o de repente de Deus, sai da frente Satanás. Para terminar, eu falei que era a última, mas não, era só para fingir que estava acabando. Para terminar, Bíblia, vamos para a Bíblia. Veio do céu um som como de um vento impetuoso, encheu toda a casa onde estavam assentados. Olha para mim. Essa palavra estava assentado não é à toa que está aqui. Quem já leu esse texto várias vezes? Você já se perguntou por que aparece a palavra assentado? O que difere? Aí tem umas coisas que às vezes eu fico brigando com Deus em casa e falo: meu Deus, mas o que tem a ver isso? Eu quero saber se está sentado, se está em pé, se está deitado. O importante é que a casa encheu. Pentecostal assim, né, irmão? Não importa a cor do anjo, o negócio é pular e dar glória a Deus, aleluia. Aí Deus falou no meu coração: não está à toa, não. Eu falei: mas como? Aí eu fui estudar sobre isso. A posição que um judeu mais ora é a posição de estar em pé. Ele ora em pé com mais constância. Você vai no Muro das Lamentações, os judeus estão em pé assim. Tu não vê ninguém sentado. Tá todo mundo assim. Isso é cultura. Eles oram de outro jeito, oram, mas a maior parte das suas buscas, quando são intensas, é em pé. Até para eles poderem ficarem mais tempo buscando. A Bíblia diz que os discípulos estão esperando tanto tempo que chegou o momento que eles cansaram. E eles sentaram. Mas não é sentar para desistir. É um sentar para continuar orando, mesmo estando no limite. Estavam todos sentados. Sabe o que Deus falou no meu coração? Filho, eu respeito, eu amo, eu honro. Quando você, mesmo cansado, você não sai do lugar da espera. Filho, eu amo, eu honro. Mesmo você estando no seu limite, você está no lugar que eu mandei você estar. Porque para mim não importa se você vai estar em pé ou se você está sentado. O importante é você estar no lugar que eu mandei você estar. Levante sua mão que eu quero terminar aqui. Talvez você chegou no seu limite. Talvez você chegou no seu estado de cansaço maior.